0: cadastro de empregadores.
1: Ainda segundo o cadastro, os 82 registros estão distribuídos por 21 unidades da federação. Minas Gerais concentra o maior número de ocorrências, com 19 casos, seguido pela Bahia com 8. Entre as atividades econômicas com maior número de inclusões nesta atualização estão a criação de bovinos para corte, os serviços domésticos, a produção de carvão vegetal, a produção de café e a construção de edifícios. Os novos casos incluídos no cadastro resultaram no resgate de mais de 500 trabalhadores em situações de exploração e de trabalho análogo à escravidão. A coordenadora Shakti Prates fala sobre a importância da denúncia.
0: Nós temos dois principais canais de denúncia. Um é o sistema IP, que você encontra na internet, e o outro é o Disque 100, que você consegue via telefone. Quem faz a denúncia pode colocar seu nome, seu telefone, porque isso facilita muito para a gente conseguir mais informações, garantir que o Estado chegue a essas pessoas, garantir que essa política de Estado seja executada.
1: As ações de combate ao trabalho análogo à escravidão são coordenadas pela Auditoria Fiscal do Trabalho. As operações contam, em geral, com a participação da Polícia Federal, do Ministério Público do Trabalho, do Ministério Público Federal e da Defensoria Pública da União. Reportagem Gabriela Noronha.
2: Mulheres vítimas de violência doméstica que precisarem deixar o trabalho para se proteger, agora têm direito a um afastamento remunerado por até 6 meses.
3: O governo federal seguiu o parecer da Advocacia Geral da União após o entendimento do Supremo Tribunal Federal sobre a Lei Maria da Penha.
2: A medida não exige tempo mínimo de contribuição e o período de afastamento continua contando para a aposentadoria.
4: Mulheres vítimas de violência doméstica terão direito a afastamento remunerado de até 6 meses mediante determinação judicial. A medida, prevista na Lei Maria da Penha, cumpre decisão do Supremo Tribunal Federal para garantir segurança financeira às mulheres que precisam se afastar do trabalho para preservar a própria integridade e romper o ciclo da violência doméstica. A medida protetiva judicial, que determina o afastamento, será suficiente para viabilizar o pagamento, como explica a presidente do Instituto Nacional do Seguro Social, o INSS, Ana Cristina Silveira.
5: Então, denunciando e tendo uma medida protetiva do juiz criminal, ela consegue solicitar o benefício pelo aplicativo Meu INSS, pelo 135 ou pessoalmente nas agências do INSS. Ela consegue passar 6 meses longe do trabalho para poder refazer sua vida em outro local, caso necessário.
4: A mulher afastada não precisa cumprir período de carência para receber o benefício. Também não há desconto de contribuição previdenciária sobre o valor recebido. E o período é computado como tempo de contribuição para a aposentadoria. A secretária executiva do Ministério das Mulheres, Eutália Barbosa, fala sobre a importância do benefício.
6: A principal função dele é justamente garantir segurança, né? Para que a mulher não tenha que escolher entre a segurança da sua vida e a sua autonomia financeira ou acesso ao seu salário.
4: A presidente do INSS, Ana Cristina Silveira, explica que o órgão também poderá cobrar do agressor, por meio de ação regressiva, os valores pagos à vítima.
5: O parecer determina que vai haver ação regressiva para rever do agressor os valores que foram pagos pela Previdência. Então é uma medida muito positiva, porque além de acolher as mulheres, a gente faz com que os agressores eles paguem pelos seus atos, também financeiramente.
4: Para as mulheres que não são seguradas da Previdência, o benefício tem natureza assistencial. Neste caso, o pagamento será feito pelo Estado, pelo Distrito Federal ou pelo município indicado pelo juiz. Com locução de Thaís de Araújo, reportagem Cleide Lopes.
3: Novas oportunidades para o setor industrial, estratégias de competitividade, inovação e os impactos do Acordo Mercosul-União Europeia.
2: O encontro Conexões Produtivas, promovido pela Apex Brasil, a Agência Brasileira de Promoção de Exportações e Investimentos, mostrou aos empresários a importância da abertura de novos mercados para produtos brasileiros.
3: O evento é voltado para grandes, médias e pequenas indústrias.
7: O Conexões Produtivas apresenta aos estados oportunidades para o desenvolvimento da indústria, com atenção às vocações locais para exportações a partir do Acordo Mercosul-União Europeia, Segundo a Apex Brasil, o mercado europeu reúne 27 países, com potencial de alcance de 780 milhões de consumidores. O encontro também debateu a estratégia do Brasil para expandir mercados e fortalecer a indústria diante do novo cenário internacional. O ministro do Desenvolvimento, Indústria, Comércio e Serviços, Márcio Elias Rosa, destacou a importância do país conquistar novos mercados.
8: Buscar a diversificação de mercados significa buscar oportunidades para a nossa atividade industrial comercializar fora do país, né? Para além da questão simplesmente do agronegócio, que já vende muito bem, nós estamos celebrando nesse ano a abertura de mais de 700 novos mercados para o agro, para a pecuária. Agora, para o setor industrial, para a indústria de transformação, para a indústria de manufatura, que é muito relevante, nós devemos buscar diversificação.
7: O evento também discutiu caminhos para ampliar a presença de empresas do Rio de Janeiro no mercado internacional. O presidente da Apex Brasil, Laudemir Miller, destacou o potencial do Estado nas exportações.
9: E o Estado do Rio de Janeiro tem uma diversificação da indústria muito forte. Tem uma indústria de óleo e gás muito forte, tem uma indústria da moda muito forte, uma indústria metal mecânica muito forte, uma indústria automobilística muito forte. A gente está aqui para apoiar o empresário e a empresária do Estado do Rio, principalmente os pequenos e os médios empresários, também os grandes.
7: Um levantamento identificou 602 produtos no Estado com oportunidades de exportação. Em 2025, o Rio de Janeiro exportou mais de 48 bilhões de dólares para o mundo. Desse total, 20% das exportações do Estado foram para a União Europeia. Reportagem Márcia Fernandes.
2: A financiadora de estudos e projetos, a FINEP, lançou a seleção pública do Programa Nacional de Incubadoras Tecnológicas de Cooperativas Populares.
3: Até 14 de janeiro, instituições de pesquisa podem apresentar projetos para desenvolver ou adaptar tecnologias voltadas à economia solidária.
2: As propostas devem ser feitas em parcerias com cooperativas, associações, organizações sociais ou redes de cooperação popular.
10: A chamada pública PRONINC 2026 da FINEP, a financiadora de estudos e projetos, disponibiliza até 100 milhões de reais em recursos não reembolsáveis do FNDCT, o Fundo Nacional de Desenvolvimento Científico e Tecnológico. A proposta é transformar conhecimento e inovação em soluções para problemas concretos dos empreendimentos, como explica o secretário nacional de Economia Popular e Solidária, substituto do Ministério do Trabalho, Sérgio Godoy.
11: Tecnologias sociais que apoiam o combate à fome. São essas tecnologias que a gente está buscando.
10: As propostas devem estar diretamente ligadas à economia solidária e ser construídas de forma participativa. O gerente do Departamento de Infraestrutura e Tecnologias Sociais da FINEP, Guilherme Tulli, destaca o caráter obrigatório dessas parcerias.
12: Então precisa ter uma cooperativa, uma associação, uma organização da sociedade civil. Se não houver a inclusão dessas cooperativas populares, o projeto sequer é habilitado.
10: As propostas podem ser enviadas até 14 de janeiro de 2027. As regras completas estão no edital da chamada pública PRONINC 2026, no endereço finep.gov.br. Reportagem Pablo Muniz.
3: Chegar na escola, entrar na sala de aula e estudar. Essa é a rotina diária de milhões de estudantes brasileiros.
2: Daqui a um mês, estudantes de todo o país farão a primeira prova do Exame Nacional do Ensino Médio, o Enem.
3: E cruzar os portões da escola onde vão realizar a avaliação pode representar algo bem maior, o passaporte para a entrada no ensino superior.
2: A preparação se intensifica entre os candidatos nessa reta final.
13: Há 2 anos, a estudante Isabelle Carvalho se prepara para o Exame Nacional do Ensino Médio. Ela quer fazer medicina e dedica todo o tempo que tem aos estudos, inclusive quando está no transporte público.
14: E às vezes me incomoda um pouco, porque parece que eu estou perdendo tempo no ônibus, aí eu coloco umas videoaulas para rodar, mas é a videoaula que eu já estou acostumada, eu meio que já revejo o conteúdo.
13: Com a condição rara de saúde, o estudante Miqueias José de Almeida Gomes vai buscar uma vaga em medicina. Ele quer ajudar pessoas que vivem em situação semelhante.
15: Eu tenho muito incentivo, não só da minha mãe, dos meus familiares, e também da médica, o qual faz o meu tratamento médico. Aí eu fazer
16: esse curso de medicina, para que eu também possa alcançar outras vidas que possuem a condição rara, que é a trombastenia de Glanzmann.
13: Daqui a um mês, milhões de estudantes como Isabelle e Miqueias realizam a prova do Enem. São dois dias de avaliação, 8 e 15 de novembro. No primeiro domingo, os estudantes respondem a 45 questões de linguagens e códigos e 45 de ciências humanas, além da redação. Já no segundo dia de prova, são 45 questões de ciência da natureza e mais 45 de matemática. Professor de cursinho preparatório há 10 anos, Rubenilson Cerqueira, dá dicas para essa reta final.
17: Estejam nesse momento de preparo, fazer muitas questões para poder fixar o conteúdo, mas é importante que tenha um momento de descanso, porque existe um equilíbrio ali entre você ter o conhecimento, mas se não tiver com a mente descansada, você não consegue colocar isso em prática.
13: Até lá, os inscritos devem ficar atentos às orientações oficiais, conferir o local de prova com antecedência e organizar os itens necessários para o exame, como documento oficial com foto e caneta esferográfica preta. Ricardo Cardoso, presidente substituto do INEP, lembra que até o fim do mês, todos os estudantes poderão conferir o cartão de inscrição.
18: Nós teremos, na última semana de outubro, a divulgação do cartão de confirmação de inscrição. A maioria dos estudantes concluindo escola pública já tiveram acesso, né, vão fazer o Enem na sua própria escola. Mas é importante acessar o sistema de inscrição para você ver com calma, com tranquilidade.
13: O Enem é uma das principais portas de entrada para a educação superior no Brasil. As notas do exame são utilizadas para a seleção de estudantes por meio do SISU e do ProUni e também servem de requisito para o Fundo de Financiamento Estudantil. Para mais informações sobre o exame, o MEC disponibiliza o Guia do Enem, que pode ser acessado em gov.br/MEC. Reportagem Luana Karen.
3: E o Ministério da Educação oferece ferramentas digitais gratuitas para essa preparação. O aplicativo MEC Enem traz simulados e dicas de redação.
2: Tem também o MEC Idiomas para inglês e espanhol. E o MEC Livros com mais de 25 mil obras.
3: E estão abertas as inscrições para a edição do Enem voltada para pessoas privadas de liberdade e jovens que cumprem medidas socioeducativas.
2: As inscrições devem ser feitas de forma exclusiva pelo responsável pedagógico de cada unidade.
3: Caso o participante precise de algum tipo de atendimento especializado, o pedido deve ser feito pelo responsável pedagógico no momento da inscrição.
2: Para mais informações, acesse gov.br/inep.
3: Escolas situadas em fronteiras com outros países podem aderir ao programa Escolas Interculturais.
2: A intenção é promover o enriquecimento linguístico e cultural de estudantes que moram nessas regiões e que convivem com culturas diferentes.
19: O Brasil faz fronteira com 10 nações e as escolas situadas nessas regiões enfrentam desafios relacionados à inclusão, diversidade linguística e integração cultural. E como forma de promover a educação que atende imigrantes e refugiados, o Brasil criou o programa Escolas Interculturais e de Fronteira. A diretora da escola, Silveira Martins, em Santana do Livramento, no Rio Grande do Sul, que faz fronteira com o Uruguai, Elisângela Dornelles, fala sobre a experiência com o programa.
20: Os nossos alunos convivem com as duas culturas. A partir disso, nós realizamos visitas às escolas, intercâmbios, encontros, participando de seminários, viagens internacionais, atividades culturais.
19: A iniciativa prevê apoio financeiro para projetos pedagógicos desenvolvidos em cooperação com escolas de países vizinhos. A coordenadora-geral da Secretaria de Articulação Intersetorial do Ministério da Educação, Jesuína Leclerc, explica como as escolas podem participar.
21: A partir da indicação de suas respectivas secretarias de educação, realizar o seu plano de atendimento. A escola passará a receber R$ 25 mil para poder dar início às suas atividades ou dar continuidade.
19: As cerca de 70 escolas de fronteira interessadas em fazer adesão ao programa devem acessar a página do Ministério da Educação em gov.br/MEC. Reportagem Cleide Lopes.
3: A previsão é que os programas interculturais sejam desenvolvidos a partir de novembro deste ano.
2: professores e instituições de ensino de todo o país têm até o dia 12 de outubro para se inscreverem na primeira edição do Prêmio Brasil de Ensino de Matemática.
3: O concurso vai premiar até 20 iniciativas que se destacam por melhorar o aprendizado da disciplina nas salas de aula.
0: É a primeira edição do Prêmio Brasil de Ensino de Matemática na Educação Básica. A iniciativa busca valorizar experiências que contribuam para a aprendizagem e para a equidade na educação básica. O diretor-geral do Instituto de Matemática Pura e Aplicada, Marcelo Viana, explica que a premiação deve produzir subsídios técnicos para políticas educacionais.
1: Existem práticas que são realizadas aqui e lá por um professor, uma professora, que são exitosos e indicam caminhos. Mas para isso é preciso que esses bons exemplos sejam conhecidos e sejam divulgados.
0: O prêmio vai contemplar duas categorias: docentes e instituições. Sumaia Almeida Ramos é professora de matemática em Petrolina, Pernambuco. Para ela, mais que reconhecimento, o prêmio representa a valorização do trabalho docente.
22: A partir do momento em que eu começo a mostrar que estamos vendo, estamos buscando esses profissionais, isso pode incentivar para outros professores que possivelmente estejam desestimulados a quererem desenvolver projetos também.
0: As propostas selecionadas integrarão o Caderno Nacional de Práticas Exitosas, que contribuirá para a disseminação de práticas de referência no ensino de matemática. As inscrições estão abertas até 12 de outubro pelo endereço candidaturas.impa.br. Reportagem Luciana Colares de Holanda.
2: O cultivo de flores é uma atividade que requer cuidado, experiência e atenção às condições climáticas.
3: E um projeto da Universidade Federal de Santa Maria está levando conhecimento científico e capacitação gratuita para quem quer empreender nesse ramo.
2: A iniciativa já alcançou mais de 500 famílias do Rio Grande do Sul. Confira os detalhes no quadro Ciência na Prática.
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24: Transferir conhecimento científico e técnicas de produção para aumentar a sustentabilidade e o lucro no campo. Essa é a missão do Projeto Flores para Todos, uma iniciativa da equipe Fenogled do Programa de Pós-Graduação em Agronomia da Universidade Federal de Santa Maria, no Rio Grande do Sul.
25: Para todos, ele tem por objetivo formar novos produtores profissionais de flores. Nós passamos dessa fase de as flores ser uma alternativa e sim uma fonte principal de renda dentro da propriedade.
24: As espécies cultivadas pelo projeto são adaptadas para o plantio a céu aberto durante todo o ano. Isso reduz os custos de produção e aproveita o alto potencial de lucro que o mercado de flores oferece, até mesmo para pequenas propriedades.
25: As flores são parte do setor da horticultura e a principal característica desse setor é uma alta rentabilidade por metro quadrado. E por isso que se encaixa perfeitamente na pequena propriedade, onde às vezes em 30 metros quadrados a família tira um faturamento muito bom.
24: Além de movimentar o agroturismo, a iniciativa oferece consultoria gratuita que ensina o produtor a vender o seu produto, garantindo renda e reduzindo um problema antigo das comunidades rurais, a permanência da juventude no campo.
25: A gente fornece as sementes ou as batatinhas sem custo e a partir daí dá todas as orientações, desde o plantio até a colheita, pós-colheita e orientações de venda. E isso está fazendo a diferença na sucessão familiar do campo. O jovem só fica atraído se tiver renda. E a partir dali ele compra novas sementes, novas batatinhas de alta qualidade genética para dar seguimento de forma independente.
24: Acompanhe os resultados do projeto Flores para Todos na página da Universidade Federal de Santa Maria. E esse foi o Ciência na Prática. Esse episódio contou com a produção de Raquel Mariano e edição de Edinaldo Júnior. E nosso encontro com o Saber Científico volta na próxima semana. Até lá.
3: Quem trabalha na educação infantil já pode consultar os livros que poderão chegar às escolas.
2: O Guia do Programa Nacional do Livro Didático está disponível e reúne obras para o ensino e materiais de apoio aos professores.
3: Agora, escolas e professores podem se preparar para escolher os livros que vão usar nos próximos anos.
2: O Ministério da Educação divulgou o resultado final da avaliação das obras do PNLD, o Programa Nacional do Livro e do Material Didático para os Anos Iniciais do Ensino Fundamental. As obras têm o objetivo de apoiar a formação continuada e o trabalho pedagógico dos professores, principalmente em temas ligados à alfabetização. Elas fazem parte do acervo da Biblioteca do Professor e reúnem produções atualizadas sobre formação docente, além de exemplos de práticas pedagógicas em diferentes contextos. Com a divulgação do resultado final, o processo segue agora para as etapas de aquisição e distribuição, conduzidas pelo FNDE, o Fundo Nacional de Desenvolvimento da Educação. O Programa Nacional do Livro e do Material Didático é responsável pela avaliação, seleção e aquisição de livros e materiais didáticos para as escolas públicas. Após a aquisição dos materiais pelo FNDE, as obras selecionadas poderão ser disponibilizadas aos professores por meio do endereço. Resultado final, o processo segue agora para as etapas de aquisição e distribuição, conduzidas pelo FNDE, o Fundo Nacional de Desenvolvimento da Educação. O Programa Nacional do Livro e do Material Didático é responsável pela avaliação, seleção e aquisição de livros e materiais didáticos para as escolas públicas. Após a aquisição dos materiais pelo FNDE, as

0: etapa documental e acompanhar a publicação da lista definitiva, prevista para novembro.
1: A documentação deve ser apresentada pela plataforma sougov.br entre 20 e 27 de outubro.
0: O candidato que não apresentar os documentos exigidos no período estabelecido perde os efeitos da convocação.
1: Para mais informações, acesse gov.br/gestão, sem o tio.
0: E essas foram as notícias do governo federal.
1: Uma realização da Secretaria de Comunicação Social da Presidência da República.
0: Com produção da empresa Brasil de Comunicação.
1: Fique agora com as notícias do Poder Judiciário e do Congresso Nacional. Boa noite.
0: Boa noite, até amanhã.
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4: STF valida lei do Paraná que amplia gratuidade em estacionamentos para pessoas com deficiência.
5: TSE anula votos recebidos por Antony Garotinho na disputa pelo governo do Rio de Janeiro.
4: Furto de carro com chave na ignição enquanto segurada abre a porta de casa não afasta cobertura securitária.
5: Boa noite, eu sou Marcela Luiza.
4: Eu sou Walter Lima.
5: O Supremo Tribunal Federal decidiu que é constitucional uma lei estadual que amplia a gratuidade em estacionamentos para pessoas com deficiência.
4: A decisão foi tomada na sessão plenária desta quinta-feira. Marta Ferreira.
6: No Paraná, as regras sobre estacionamento para pessoas com deficiência são regulamentadas pela Lei Estadual 18.419 de 2015. E pelas normas de trânsito nacionais. Dispositivos dessa norma asseguram às pessoas com deficiência um período de gratuidade equivalente ao dobro do concedido aos demais usuários. Nos estabelecimentos que não prevêem tempo mínimo gratuito, a norma garante ao menos 30 minutos de gratuidade, a fim de facilitar o deslocamento dessas pessoas.
7: A Associação Brasileira de Shopping Centers entrou com ação no Supremo Tribunal Federal pedindo que a lei seja considerada inconstitucional. A alegação é de violação ao direito de propriedade e aos princípios da livre iniciativa e da livre concorrência.
6: O relator é o ministro Nunes Marques. No voto, ele destacou que a finalidade predominante da lei é promover acessibilidade e inclusão social, matérias de competência legislativa concorrente. No mesmo sentido, votaram os demais ministros. O plenário, então, validou a lei do Paraná, entendendo que a norma promove acessibilidade ao garantir o dobro do período gratuito ou, na ausência de gratuidade, 30 minutos sem cobrança.
5: O Tribunal Superior Eleitoral anulou os votos recebidos por Antony Garotinho na disputa pelo governo do Rio de Janeiro.
4: A decisão, por maioria de 5-2, determinou a retotalização dos votos da eleição para governador, Guilherme Firmino.
8: Nessa quinta-feira, o Tribunal Superior Eleitoral rejeitou por unanimidade o pedido de desistência de recurso apresentado por Antony Garotinho. O TSE também manteve um indeferimento do registro de candidatura ao governo do Rio de Janeiro. Segundo o tribunal, Garotinho não tinha as condições de elegibilidade relacionadas à plenitude dos direitos políticos e à filiação partidária. Por 5-2, os ministros determinaram a anulação dos votos recebidos pelo candidato. Com isso, o tribunal determinou a retotalização da votação para governador do Rio de Janeiro.
5: Deixar carro aberto e com a chave na ignição apenas para abrir o portão de casa não afasta direito à indenização do seguro se veículo for furtado.
4: Esse entendimento é do STJ. Fátima Uchoa.
9: Após a seguradora negar a indenização do seguro veicular, a proprietária que teve o carro furtado nessa situação entrou com ação judicial, mas o Tribunal de Justiça de São Paulo negou o pedido. Já no STJ, os ministros entenderam que a conduta da mulher, adotada para guardar o carro em segurança o mais rápido possível, mesmo deixando a chave na ignição enquanto abria o portão de casa, não representa agravamento intencional do risco previsto em contrato que justifique a perda da cobertura do seguro. A relatoria foi do ministro Ricardo Vilas Boas Cueva.
5: O Tribunal Superior do Trabalho manteve uma indenização que uma faculdade terá de pagar a um professor e jornalista de Teresina, no Piauí.
4: A instituição de ensino usou imagens de televisão do professor sem autorização. o TST considerou o uso

0: Ilegal Simone Moura.
1: A faculdade usou essas imagens em outdoors e nas redes sociais sem autorização. Para os ministros da oitava turma, a campanha teve alcance apenas local e por um período limitado. Foi fixado indenização de R$30 mil por danos materiais e R$40 mil por danos morais. A decisão foi unânime.
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2: Uma boa noite.
0: E até amanhã.
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5: Eu sou Paula Groba.
6: E eu sou Humberto Pinheiro.
5: E estes são os destaques de hoje do Jornal do Senado, que começa agora.
6: Senado conclui terceira sessão de discussão sobre a proposta que acaba com a escala 6x1.
5: Carros novos poderão ter alerta para evitar que crianças sejam esquecidas no banco de trás.
6: Projeto cria incentivos para startups que desenvolvem soluções de preservação ambiental.
5: Boa noite.
6: Boa noite.
5: O Senado realizou nesta quinta-feira a terceira sessão de discussão da PEC, que acaba com a escala 6x1. São necessárias 5 sessões de discussão antes da votação em primeiro turno. Se for aprovada, a proposta ainda terá de passar por discussões e votação em segundo turno. O texto reduz de 44 para 40 horas semanais a jornada máxima de trabalho sem redução de salário e garante 2 dias de descanso por semana. A mudança, no entanto, será gradual. 2 meses após a promulgação, a jornada passaria para 42 horas semanais, já com 2 dias de descanso. 12 meses depois, o limite chegaria às 40 horas.
6: Durante a terceira sessão, o senador Paulo Paim, do PT do Rio Grande do Sul, defendeu que a redução da jornada, sem diminuição dos salários, pode fortalecer a previdência social. Segundo ele, o fim da escala 6x1 pode estimular a formalização de trabalho e, com mais trabalhadores com carteira assinada, aumentar a arrecadação previdenciária. Paim também afirmou que a mudança pode beneficiar empregadores e empreendedores e defendeu que desenvolvimento econômico, valorização do trabalho, proteção social e políticas humanitárias caminhem juntos.
7: Quando reduzimos a jornada, ampliamos o emprego formal. Mais empregos formais significam mais trabalhadores contribuindo com a Previdência. Mais contribuintes significam mais arrecadação previdenciária.
5: E o Senado deve começar a analisar um projeto que obriga empresas a oferecerem produtos e serviços digitais voltados a pessoas idosas, com linguagem mais simples e recursos que garantam mais segurança nas transações.
6: O texto também prevê a capacitação de idosos para que eles aprendam a identificar fraudes e golpes em operações pela internet. Repórter Alexandre Campos.
8: No caso de produtos financeiros ofertados por instituições bancárias, as aplicações de internet, quando destinadas a pessoas idosas, devem disponibilizar uma espécie de botão de pânico para interromper operações fraudulentas e canal de contestação rápida para minimizar os prejuízos. A autora do projeto, a senadora Damaris Alves, do Republicanos do Distrito Federal, acredita que essas medidas são essenciais para essa parcela da população.
9: Então a gente quer que os aplicativos, especialmente de banco, do INSS, os aplicativos públicos, o do SUS, os aplicativos que a pessoa não vive mais sem eles, sejam mais acessíveis para pessoas idosas.
8: O projeto ainda prevê que essa parcela da população aprenda a identificar fraudes e golpes em operações na internet e torna crime o gerenciamento sem autorização expressa de bens de pessoas idosas e a apropriação de senha, chave criptográfica, token, assinatura digital ou qualquer outra credencial de acesso ou autenticação com o objetivo de auferir vantagem econômica.
5: Uma tecnologia simples pode ajudar a evitar uma tragédia. Um alerta no carro para lembrar pais e mães de que há uma criança no banco de trás.
6: É o que prevê um projeto da senadora Tereza Leitão, que determina a instalação do dispositivo em automóveis novos. Mais informações com a repórter Raíssa Abreu.
10: Um pai ficou de deixar o filho na creche pela manhã antes de ir trabalhar. Em vez disso, ele seguiu direto para o trabalho, estacionou o carro e esqueceu que a criança estava na cadeirinha, no banco traseiro. O bebê ficou trancado no carro fechado por horas e só foi encontrado no final da tarde, em parada cardiorrespiratória e sem sinais vitais. Tragédias como essa, que aconteceu em Santa Catarina em 2023, são mais frequentes do que se imagina. Não existem dados consolidados no Brasil, mas estudos feitos nos Estados Unidos indicam que cerca de 40 crianças morrem anualmente por terem sido deixadas em carros fechados sob altas temperaturas. Para a senadora Tereza Leitão, do PT de Pernambuco, uma das causas desse tipo de episódio é a exaustão. E aí, as mulheres, que precisam acumular a vida profissional com a vida doméstica, são também as que mais sofrem.
11: A carga de trabalho doméstico corresponde a 21 horas, mais de 21 horas semanais, enquanto a dos homens é de pouco mais de 11 horas. A exaustão física e mental que recai sobre essas mulheres é muito grande, porque a jornada não termina quando sai do emprego. Começa uma nova jornada.
10: Para prevenir esses acidentes, a senadora apresentou um projeto que obriga as fábricas de carros a instalarem um dispositivo de alerta contra a presença de pessoas e animais esquecidos no interior dos veículos, com sinais sonoros ou luzes de emergência. A mudança valeria apenas para veículos novos, e a indústria automotiva teria 2 anos para adaptação às novas exigências. A proposta vai ser encaminhada às comissões temáticas.
5: E ligações de números desconhecidos podem ganhar um novo filtro nos celulares vendidos no Brasil. Um projeto em análise no Senado prevê que celulares vendidos no país tenham uma função para bloquear, rejeitar ou silenciar chamadas de números que não estão na lista de contatos.
6: A proposta quer dar ao usuário mais controle sobre as ligações que recebe. A reportagem é de Yasmin Rodrigues.
12: O autor do projeto, senador Stevenson Valentim, do Podemos do Rio Grande do Norte, argumenta que as chamadas indesejadas são um problema frequente para os consumidores e podem estar associadas a práticas abusivas e tentativas de golpe. A medida valeria para aparelhos comercializados no território nacional. A ideia é permitir que o próprio usuário escolha como lidar com números desconhecidos, sem depender exclusivamente de serviços oferecidos pelas operadoras. O senador Laércio Oliveira, do PP de Sergipe, destacou o impacto desse tipo de chamada na rotina dos brasileiros.
13: A gente sofre quase todos os dias com essas empresas de telemarketing, essas companhias de telefonia importunando a vida do cidadão e da cidadã brasileira.
12: O projeto de lei foi apresentado nesta quarta-feira, dia 7 de outubro. Vai passar pelas comissões e plenário do Senado antes de seguir para a Câmara dos Deputados.
5: Um projeto pronto para votação na Comissão de Meio Ambiente do Senado pretende incentivar empresas que desenvolvem soluções para a preservação ambiental.
6: A proposta cria critérios para o reconhecimento das chamadas startups verdes e prevê prioridade no acesso a incentivos e financiamentos. Os detalhes com a repórter Marcela Cunha.
14: Empresas que desenvolvem tecnologias para reduzir a poluição, economizar energia ou reaproveitar resíduos poderão receber incentivos específicos para crescer no Brasil. É o que prevê um projeto que inclui as chamadas startups verdes na legislação brasileira. As startups são empresas jovens, geralmente ligadas à inovação, que desenvolvem novos produtos, serviços ou modelos de negócios. Pela proposta, serão consideradas verdes aquelas que oferecem soluções para problemas ambientais, como a emissão de gases que provocam o aquecimento global, o desperdício de recursos naturais e a geração de lixo. O autor da proposta, senador Fernando Dueire, do PSD de Pernambuco, explicou que a intenção é criar condições para o desenvolvimento dessas empresas.
15: Acreditamos que ao estimularmos essas startups, estamos não apenas criando novos negócios, mas investindo na qualidade de vida das futuras gerações e no fortalecimento de uma economia mais resiliente e sustentável.
14: O projeto prevê prioridade no acesso a programas de apoio técnico e financeiro, benefícios fiscais e editais públicos de inovação e sustentabilidade.
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6: Com edição de Paulo Groba e trabalhos técnicos de Eliseu Caires, o Jornal do Senado fica por aqui. Acompanhe agora as notícias da Câmara dos Deputados. Boa noite.
5: Boa noite e até amanhã.
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18: Projeto obriga postos a detalhar custo dos combustíveis nas notas fiscais.
19: Comissão aprova selo para premiar cidades com boas práticas no trânsito.
18: Câmara analisa dar à assinatura digital valor de reconhecimento de firma.
19: Boa noite. Projeto em debate na Câmara confere à assinatura digital o valor de reconhecimento de firma em cartório. A ideia é diminuir a burocracia e facilitar a vida do cidadão, sem perder a segurança nos documentos. Confira os detalhes na reportagem de Fabielle Pires.
20: Já pensou resolver pela internet uma burocracia que exige uma ida ao cartório? Um projeto em análise na Câmara dos Deputados quer facilitar esse processo e permitir que a assinatura digital tenha o mesmo valor do reconhecimento de firma. Antes de entender a proposta, é preciso entender como funciona a assinatura digital. Atualmente, assinaturas digitais são feitas com certificado da Infraestrutura de Chaves Públicas Brasileira, a ICP Brasil, um sistema oficial do país que garante a validade jurídica e a segurança de assinaturas e certificados digitais. Quando uma pessoa assina um documento usando um certificado digital da ICP Brasil, é possível verificar a identidade de quem assinou e a integridade daquele documento. O que ainda não acontece automaticamente, essa assinatura substitui o reconhecimento de firma em cartório nos casos em que ele é exigido. A proposta determina que os documentos assinados eletronicamente sejam equiparados aos documentos com reconhecimento de firma. Segundo o autor, deputado Rafael Prudente, do MDB do Distrito Federal, a assinatura digital diminui a burocracia no dia a dia do cidadão. O projeto que equipara a assinatura com certificado digital da ICP Brasil ao reconhecimento de firma foi aprovado pela Comissão de Ciência, Tecnologia e Inovação da Câmara e agora segue para análise da Comissão de Constituição e Justiça. Para virar lei, precisa ser aprovado pela Câmara e pelo Senado. Da Rádio Câmara de Brasília, Fabielle Pires.
17: Economia.
18: Sóstenes Cavalcante, do PL do Rio de Janeiro, defende proposta para limitar os juros do crédito consignado de aposentados e pensionistas que recebem até 3 salários mínimos, além de beneficiários do BPC. O projeto determina que a taxa não poderá superar o IPCA, índice usado para medir a inflação oficial do país.
19: Sóstenes Cavalcante aponta que refinanciamentos feitos sem autorização aumentam a dívida de quem já tem parte da renda comprometida com os empréstimos. O texto também restringe a concessão desses descontos às instituições autorizadas e aos bancos públicos.
18: Carlos Veras, do PT de Pernambuco, defende o projeto que autoriza a União a criar uma estatal para atuar na distribuição de combustíveis, biocombustíveis e gás de cozinha. Ele explica que a ideia é recompor a presença pública no setor para assegurar a soberania energética.
19: A proposta permite a recomposição estatal por meio da compra de ativos operacionais ou participações em refinarias e bases de distribuição. Para Carlos Veras, o projeto combate aumentos abusivos de preços e garante o abastecimento em regiões remotas e de vulnerabilidade social.
18: Jefferson Campos, do PL de São Paulo, é um dos signatários da proposta de emenda à Constituição que estabelece um teto de gastos para órgãos da administração pública.
19: A proposta fixa limites orçamentários para despesas com publicidade institucional e determina um teto para os gastos do Poder Legislativo e dos Tribunais de Contas. Jefferson Campos entende que a medida contribui para garantir maior responsabilidade fiscal na administração pública.
17: Transportes.
18: A Comissão de Viação e Transportes aprovou um selo para premiar cidades que adotem boas práticas no trânsito. Saiba mais sobre o assunto na reportagem de Agui Pontes.
1: A Câmara dos Deputados debate recompensar municípios que adotem boas práticas na gestão do trânsito. A Comissão de Viação e Transportes aprovou o projeto que institui o selo Município com Mobilidade Segura. O objetivo da medida é premiar as cidades que façam um bom trabalho na prevenção de acidentes. Menos de 40% dos municípios receberiam o selo hoje. O projeto de lei do deputado Amon Mandel, do Republicano do Amazonas, dá justamente um incentivo para as cidades que cumprem as diretrizes da Política Nacional de Mobilidade Urbana. Mas não só, ela estabelece duas exigências: que o município possua um plano de mobilidade urbana e que esteja integrado ao Sistema Nacional de Trânsito previsto no Código de Trânsito Brasileiro. No primeiro caso, que pede a existência de um plano de mobilidade, 1.910 municípios já são obrigados a elaborar e aprovar um plano, mas desses, 79,6% não cumpriram a determinação legal. Para além disso, 63,2% de todos os municípios brasileiros pecam no segundo ponto, que é estar integrado ao Sistema Nacional de Trânsito. Para conseguir o selo, também se exige que programas, ações, campanhas e metas adotadas pelo município estejam alinhadas com o Plano Nacional de Redução de Mortes e Lesões no Trânsito e ao conceito Visão Zero, que busca um contexto em que mais nenhuma morte aconteça no trânsito. Com a implementação do projeto, o Poder Executivo definirá o órgão responsável pela concessão, fiscalização e divulgação dos municípios certificados. Segundo o deputado Amon Mandel, autor do projeto, o selo municipal surge como um instrumento de incentivo e reconhecimento para gestões comprometidas com práticas modernas de segurança. O selo, ainda segundo o deputado, contribui para promover a acessibilidade e prevenir mortes e lesões graves. O projeto será analisado pelas comissões de Desenvolvimento Urbano e de Constituição e Justiça e de Cidadania. Da Rádio Câmara de Brasília, Agui Pontes.
19: Delegado Caveira, do PL do Pará, apresentou o projeto que proíbe a exigência de vistoria veicular periódica baseada apenas no tempo de uso do automóvel. A proposta busca impedir cobranças recorrentes que penalizem motoristas e proprietários de veículos mais antigos.
18: Atualmente, a lei não estabelece a obrigação da vistoria, mas a proposta inclui a proibição de forma expressa no Código de Trânsito Brasileiro. Delegado Caveira argumenta que defeitos mecânicos representam menos de 7% dos sinistros em rodovias federais.
19: A Câmara analisa projeto que obriga a instalação de temporizadores regressivos em semáforos que tenham fiscalização eletrônica. A autora da matéria, Gleisi Hoffmann, do PT do Paraná, afirma que a medida torna o trânsito mais seguro, evitando frenagens bruscas, acelerações indevidas e decisões de risco nos cruzamentos.
18: Gleisi Hoffmann ressalta ainda que se o temporizador estiver com defeito, dessincronizado ou com baixa visibilidade, não poderá ser aplicada a multa pelo equipamento de fiscalização. A proposta dá aos órgãos de trânsito 60 dias para adequar os semáforos que já possuem fiscalização eletrônica.
17: Segurança Pública.
19: Guilherme Derrite, do PP de São Paulo, quer incluir entre os crimes hediondos as formas mais graves de homicídio, latrocínio e extorsão, cometidas por integrantes de organizações criminosas e milícias. A proposta amplia o tratamento mais rigoroso para crimes praticados nesse contexto.
18: Guilherme Derrite argumenta que esses delitos têm maior potencial de violência e intimidação e, por isso, devem receber o mesmo tratamento dado aos crimes mais graves previstos na legislação. O deputado reitera que a medida reforça o combate ao crime organizado.
19: Tornar imprescritível o crime de trabalho análogo à escravidão é o objetivo de projeto apresentado por Amanda Gentil, do PP do Maranhão. Se a mudança for aprovada, o passar do tempo não poderá impedir a responsabilização de quem cometer esse tipo de crime.
18: Amanda Gentil lembra que a Corte Interamericana de Direitos Humanos já determinou ao Brasil a adoção de medidas para impedir a prescrição desses crimes. A deputada avalia que a mudança pode reduzir a impunidade de casos em que a investigação e a responsabilização demoram a avançar.
19: O projeto de defensor Estélio Denner, do União de Roraima, inclui na Lei Maria da Penha o monitoramento eletrônico do agressor como medida protetiva de urgência em situações de alto risco à mulher. Segundo o deputado, a iniciativa visa conter a escalada do feminicídio no Brasil.
18: Pelo texto do defensor Stélio Denner, o juiz deverá observar novos critérios para conceder a medida protetiva, como casos de ameaça grave, histórico de agressões e perseguição. O texto também prevê a integração da tornozeleira eletrônica com mecanismos de alerta direto à vítima.
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21: Política.
19: Elmar Nascimento, do União da Bahia, defende o respeito às prerrogativas do Congresso e as garantias do devido processo legal na atuação dos órgãos de controle. O deputado reclama de interferências de outros poderes e ressalta a importância do contraditório e da ampla defesa.
18: Elmar Nascimento afirma que decisões sobre orçamento, emendas e mandatos devem respeitar o devido processo legal. Ele também afirma que os órgãos de controle precisam atuar dentro das competências definidas pela Constituição, sem criminalizar a política.
21: Saúde.
19: Fernando Monteiro, do PSD de Pernambuco, sugere a criação do Dia Nacional dos Técnicos e Auxiliares em Saúde Bucal, a ser comemorado em 20 de março. De acordo com o parlamentar, o projeto busca valorizar os mais de 230 mil profissionais da área registrados no país.
18: Fernando Monteiro acredita que a data vai incentivar ações educativas e científicas, além de impulsionar políticas públicas para fortalecer a odontologia no SUS. Ele sustenta que esses profissionais têm papel importante na prevenção de doenças.
21: Educação.
19: Avança na Câmara projeto que reserva recursos de bolsas educacionais para pessoas com deficiência. Os detalhes com a repórter Silvia Munhato.
22: A Comissão de Defesa dos Direitos das Pessoas com Deficiência da Câmara dos Deputados aprovou proposta que destina um percentual dos recursos do FNDE para bolsas e outros tipos de auxílios para estudantes com deficiência. O percentual deverá ser regulado pelo Executivo. Hoje, a legislação permite ao FNDE, o Fundo Nacional de Desenvolvimento da Educação, conceder bolsas de estudo, bolsas de permanência e ressarcimento de despesas a estudantes, mas não prevê reserva para grupos específicos. A versão original do projeto destinava o benefício apenas aos estudantes surdos, mas foi ampliada durante a avaliação pela Comissão de Educação. O relator na Comissão de Defesa dos Direitos das Pessoas com Deficiência, deputado Rodrigo Hollenberg, do PSB do Distrito Federal, fez novo ajuste no texto.
23: Entendemos, porém, que não há motivo para a redação do substitutivo mencionar diretamente apenas as pessoas surdas ou pertencentes ao transtorno do espectro autista. Por essa razão, propomos um substitutivo que unifica a aplicação do dispositivo legal em benefício de todas as pessoas com deficiência por meio de remissão simples à Lei Brasileira de Inclusão das Pessoas com Deficiência.
22: O relator citou dados do Censo da Educação Superior de 2024 que mostram que os maiores grupos de estudantes com deficiência matriculados no ensino superior são pessoas com deficiência física, 30,5%, baixa visão, 22,8% e transtorno do espectro autista, 16,7%. A proposta que reserva recursos de bolsas educacionais para pessoas com deficiência será analisada agora pelas comissões de Finanças e Tributação e de Constituição e Justiça. Da Rádio Câmara de Brasília, Silvia Munhato.
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3: Votação.
18: Os deputados analisam projeto que obriga os postos a detalhar a composição do preço dos combustíveis na nota fiscal. O texto pode ser incluído na pauta de votações, como informa o repórter Antônio Vital.
4: Está pronto para ser votado no plenário da Câmara projeto que obriga os postos de combustíveis a detalhar na nota fiscal todos os componentes do custo da gasolina, do etanol e do diesel para o consumidor. De acordo com a proposta apresentada pelo deputado licenciado Guilherme Boulos, a nota fiscal deverá conter informações como o custo inicial do combustível para o produtor ou importador, o custo do biocombustível adicionado à gasolina, o lucro da distribuidora e do dono do posto, bem como o valor dos tributos federais e estaduais. Produtores, importadores e distribuidores também ficam obrigados a fornecer as mesmas informações em suas notas fiscais. O objetivo, de acordo com o autor, é permitir identificar a composição do custo final, que seria bom para a concorrência e para o consumidor, que poderia assim agir como fiscal em caso de abusos. O projeto ganhou regime de urgência, o que permite que seja votado diretamente no plenário da Câmara, sem passar pela análise das comissões permanentes da Casa. O regime de urgência foi aprovado de maneira simbólica, mas provocou discussão no plenário. Para o deputado Gilson Marques, do Novo de Santa Catarina, não tem como dono do posto de combustíveis saber todos os componentes do preço.
7: Transparência é sempre positiva, mas a minha preocupação aqui, entre outras, é o seguinte: informe na nota fiscal toda a composição do preço dos combustíveis e do GLP. O posto de combustível não tem essa informação, não tem como ele ter essa informação. Toda a composição do custo de cada componente, de cada pessoa, de onde vem a importação, ele não tem essa informação hoje.
4: Já a bancada aliada ao governo defendeu a proposta, como disse o deputado Tarcísio Mota, do PSOL do Rio de Janeiro.
9: Ele é singelo, ele diz, na nota fiscal da produção da compra do combustível ou do gás, deverá haver discriminado aquilo que é o custo do produto que vem, né, o custo da produção daquela mercadoria, do combustível, e também os custos de impostos e os custos, inclusive o lucro que está vindo das próprias refinarias. Há que se lembrar que o processo de privatização das refinarias no Brasil resultou num processo de encarecimento do combustível.
4: Ainda não há data para votação no plenário da Câmara do projeto que obriga os postos de combustíveis a detalhar na nota fiscal todos os componentes do custo da gasolina, do etanol e do diesel para o consumidor. Da Rádio Câmara de Brasília, Antônio Vital.
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26: Esporte.
19: João Cury, do MDB de São Paulo, defende proposta que estende a imunidade tributária às entidades esportivas sem fins lucrativos. A medida é que para organizações dos movimentos olímpico, paralímpico, clubístico e educacional, as instituições de educação e assistência social.
18: A iniciativa, que tem o apoio de João Cury, visa fortalecer o desenvolvimento de atletas e contribuir com a saúde pública. Ele acredita que a imunidade sobre impostos de patrimônio, renda e serviços garante maior estabilidade financeira para as entidades formadoras.
19: O projeto de Saulo Pedroso, do PSD de São Paulo, define quem pode ser considerado representante de uma organização esportiva privada nos casos de corrupção no esporte. Entram nessa definição dirigentes, diretores, administradores e procuradores que exerçam poderes de representação.
18: Saulo Pedroso explica que a medida pretende dar mais clareza à aplicação da lei e evitar interpretações diferentes sobre quem pode responder pelo crime de corrupção privada no esporte. Ele ressalta que o projeto não institui um novo crime nem altera as penas previstas atualmente.
19: Proposta de delegado Éder Mauro, do PL do Pará, estabelece o sexo biológico registrado no nascimento como único critério para definir a categoria de atletas em competições esportivas promovidas pelo poder público.
18: O texto também inclui competições estudantis e prevê a apresentação de documentos para comprovação. Delegado Éder Mauro alerta que atletas que competirem em categoria diferente da correspondente ao sexo de nascimento poderão ser excluídos, perder premiações e sofrer suspensão de até um ano.
19: Márcio Bioc, do MDB do Rio Grande do Sul, defende a aprovação de projeto que institui 8 de novembro como Dia Nacional do Fisioterapeuta Esportivo. Autor da proposta, ele ressalta a importância dos profissionais na prevenção de lesões e na recuperação de quem pratica atividades físicas.
18: Márcio Bioc avalia que a homenagem também pode ampliar conscientização sobre a prática segura de exercícios. O deputado explica que a data escolhida marca a fundação da Sociedade Nacional de Fisioterapia Esportiva e o reconhecimento oficial da especialidade no país.
19: Termina agora o Jornal Câmara dos Deputados, produzido pela Rádio Câmara, com trabalhos técnicos de Everson Urani e apresentação de José Carlos Andrade e Márcio Aquilissardi. Uma boa noite para você.
18: Uma ótima noite. A Voz do Brasil volta amanhã.
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4: Sim, saudações, chegamos na noite de quinta-feira, 8 de outubro. Quase que eu me atrapalho já na abertura aqui do pijama. A identificação oficial internacional do programa que está no ar. P-I-J-A-M-A Show. Pijama Show na Atlântida com Everton Cunha, Your Simple the Best, Mr. Piri Pijama. A noite de ontem estava legal aqui no pijama. Tocamos só as nacionais, estava bom demais. Legal, vamos ter que fazer mais vezes a noite da MPB aqui no pijama. Mas hoje vamos com as clássicas, as tradicionais, abrindo o pijama de hoje com Nirvana.
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0: Muito bem, deu para a primeira sequência, vamos para a lista do que tocamos. A sequência teve The Killers, essa que encerrou agora, Ramones, Blink-182, Detonautas, Post Malone, Alice in Chains e lá no começo, Nirvana. Intervalo nesta noite de quinta-feira por aqui, a noite está agradável, peraí, a gente volta em seguida.
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0: Dinçide Pijama Show. Muito bem, estamos com o Pijama na Atlântida. Agora vamos ouvir na voz de Jonathan Correa, a banda que foi uma sensação, especialmente no sul do Brasil, no início dos anos 2000. Reação em cadeia. 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

0: 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O mestre Stevie Wonder, ainda Maroon 5, Marvin Gaye, Harry Styles, Rod Stewart e Reação em Cadeia. No começo de tudo. Primeira hora do pijama encerra aqui. A noite de quinta-feira tá legal, tá agradável. A gente faz um intervalo e depois ainda teremos mais.
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1: Hora da identificação oficial e tradicional do programa que está no ar. Para a segunda metade do programa P-I-J-A-M-A Show. Pijama Show na Atlântida com Everton Cunha, Or Simple the Best, Mr. Piri Pijama. Nessa noite de quinta-feira, amanhã não tem pijama. E amanhã, sexta-feira, eu e Porã, Porã e eu transmitimos direto da Oktoberfest em Blumenau, desprogramado. 5 da tarde, convite feito. Amanhã. E aí, portanto, amanhã... Ah, não, eu ia dizer amanhã o pijama. É, mas não, não tem pijama amanhã. Acabei de falar, hoje é quinta, encerramos o pijama hoje. Vamos começar essa sequência com Our Smith.
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1: Lulu Santos. Encerrando esta sequência que ainda teve David Matthews Band, Beatles, Legião Urbana, Gênesis, na voz do Phil Collins e o Al Smith lá no começo. Intervalo e depois a meia hora de encerramento para hoje, quinta-feira.
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1: Muito bem, vamos até a meia-noite aqui no Pijama, na Atlântida, a rádio das nossas vidas, e acho legal, não é muito pijama ficar tocando reggae e tal, mas volta e meia aparece e é importante, ainda mais quando estamos nos referindo a Bob Marley, é exatamente ele que começa a sequência.
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4: Alô, galera. Bom dia, bom dia. Tá no ar o Cafezão na Atlântida. Melhor vibe do FM. Ô, coisa boa começar a minha sexta-feira junto com vocês aí do outro lado. E deixar esse dia um pouco menos tenso, né? Afinal, de ontem pra cá a cidade tá um pouco tensa, com tanto temporal, chuva, estragos. Então eu tô aqui pra deixar a programação mais leve, pra deixar o seu dia e pelo menos o início um pouco mais tranquilo, né? Então sejam todos muito bem-vindos. É, como você pode perceber, né? A propaganda eleitoral está de volta até o dia 23 de outubro. A gente vai ter esses 10 minutinhos do cafezão, então, especificamente para o horário eleitoral e às 12 horas novamente, tá? Das 12 às 12h10, né? Pelo menos o tempo é menor. Então é isso, conto com vocês, às 7h10 aí nos próximos dias, tá bom? Mas vamos lá, vamos começar a sexta-feira, hoje dia 9 de outubro de 2026. Outubro mal começou, já colocou 10 dias aí pra gente, né? Que loucura, o tempo tá voando e é sexta-feira, que é a boa notícia, né? A gente tá aí na véspera de um feriadão, imagino que boa parte de vocês vai ter uma folga, muitos vão viajar, tantos outros vão ficar em casa, né? Porque o tempo vai tá fechado, instabilidade. Então é isso, eu não sei qual é a sua programação, mas espero que você esteja com a gente aí começando o seu dia, tá bom? E ó, fica de olho, daqui a pouquinho eu vou te contar que tem prêmios hoje, vários, tá? Então participe com a gente, concorra! 7h12 da manhã, 18 graus, chove na capital do Oeste, neste momento aqui uma garoa fina, né? Mas mais cedo, pelo menos de madrugada, a chuva estava um pouco mais pesada, mas por enquanto chuva calma aqui no vento minuano e ainda bastante vento, tá falando nisso. 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Dado o recado, vou direto para os destaques de hoje, não adianta. Vou falar muito sobre chuva. Acredito que chuva, tempo, clima vai estar em todos os blocos do programa de hoje, tá? Mas, além disso, também vamos falar da Mega Sena que acumulou. O prêmio foi a 112 milhões de reais. Vamos falar, sim, do vento de mais de 100 km por hora que arrancou o telhado inteiro de um prédio, derrubou parede sobre um carro em Chapecó, derrubou torre de rádio. Gente, o caos ontem, né, na nossa cidade, principalmente no bairro EFAP. Vamos falar, inclusive, que o INMET emitiu um aviso de grande perigo para tempestade na região sul durante os próximos dias, tá? Ou seja, infelizmente, o perigo ainda não passou. E, com 83% de chance, o Super El Niño histórico pode durar até 2027. Gente, ô louco, né? Mas é isso. Vamos lá, vamos começar aí. Daqui a pouco eu já trago a primeira informação do dia. João Araújo já circula por Chapecó e vai atualizar pra gente esses três casos que eu citei pra vocês aí. Chamaram bastante atenção. Tem vídeos, né, circulando por todo o nosso estado mostrando tudo o que aconteceu. Foi parar no Jornal Nacional, pauta nacional. Realmente, o Oeste de Santa Catarina sempre na pauta e na rota dos temporais, gente. Mas enfim. Além disso, é claro, hoje você aí do outro lado pode ganhar presentão da Atlântida. 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Então assim, ó, já tô contando aqui que vai ter coisa boa pra fazer mesmo com chuva, tá? 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Dia das Crianças tá chegando, feriadão pela frente. Espero que você e a sua família aí estejam preparados e se não tiverem, a gente ajuda aí com essa programação do fim de semana, ingresso pro cinema, kit de aniversário, não, né? Kit de Dia das Crianças. Então é isso aí, gente. Conto com vocês, com a participação de todo mundo. Quero desejar bom dia, vamos ver pra quem? Rodrigo Vilarino, bom dia, Ju, excelente sexta-feira. Sextou, manda aquele ACDC de sempre, né, Rodrigo? Com certeza, bom dia pra ti. A Betina também, bom dia, Julie, sextou, toca Knocking on Heaven's Door do Guns pra começar bem a sexta e bem animada. Sou a número um de vocês, beijo, Betina, obrigada pela tua participação. João Maurício, bom dia, Ju, ótima sexta-feira, manda um Green Day, excelente final de semana pra todos nós. Igualmente pra você, João, tudo de bom. O Rafael mandou bom dia, pessoal, bora pro trabalho, enfim, sextou, toca Pitch pra nós e me coloca no sorteio. Rafael de Brito, do EFAP, valeu, Rafael. Daiane Figueiredo, bom dia, maravilhosa. Obrigada, me coloca no sorteio de hoje, tá concorrendo, Daia, um beijo. Gustavo Medeiros está chegando por aqui, desejando bom dia. Já fiz a piada, mas hoje é sexta com S de cinema. Quero os ingressos. Está concorrendo, Gustavo, valeu. E é isso, 7h16. Vou tocar música para vocês. Daqui a pouquinho a gente volta com a primeira informação do dia, que você já sabe, é sobre chuva, gente. É isso. Vamos tentar espantar esse tempo feio com música boa, né? Bom dia, foi!

0: 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Gente, vamos falar de coisa boa. 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Fica a dica para você que está acompanhando o cafezão de hoje. E olha, daqui a pouquinho eu volto com panorama sobre o temporal de ontem, atualizações com João Araújo, que circula por Chapecó e muito mais. Agora, olha a hora, 7:30, oferecimento Opens Mídia Digital, Out of Home TV Corporativa é Opens.
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10: É impressionante como nossos sentimentos influenciam nossos pensamentos. Outro dia passei por uma situação bem complicada no trabalho, envolvendo pessoas e suas diferenças. Naquela ocasião eu senti várias coisas diferentes que só me afastavam da solução, né? Raiva, medo, angústia e uma solidão incrível. Sabendo que isso acontece, eu dei um tempo para que aquilo baixasse a temperatura e eu pudesse ter uma visão melhor sobre o assunto. Passaram-se alguns dias e tudo começou a se resolver naturalmente. No final, encontramos uma solução. Não era das melhores, mas a situação foi resolvida. O que ficou foi somente a ressaca da raiva, medo, angústia e solidão. Preste atenção.
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13: Cafezão tá de volta, 25 para as 8, tempo segue fechado, pelo menos aqui chuva calma neste momento, tá bom? 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Dado o recado, gente, vamos para as informações, né? Para a primeira notícia do dia. Tem relação com o que aconteceu ontem aqui em Chapecó, isso porque um vídeo mostra o momento em que a força do vento arranca o telhado de um prédio e o lança sobre uma casa vizinha em Chapecó, no oeste de Santa Catarina. Isso aconteceu ontem à tarde.

0: tarde, no bairro EFAP, e as imagens foram gravadas por uma moradora. No vídeo, a estrutura de aluzinco se desprende de uma cobertura e atinge o imóvel ao lado. A estação da Ipagre-Siram, órgão que monitora o tempo no estado, registrou uma rajada de vento que passou de 100 km por hora às 2 da tarde ontem naquela localidade. O vento também causou estragos em outros pontos da cidade. Uma torre de rádio caiu dentro de uma igreja, né? Nossa Senhora Aparecida, também na EFAP. Ninguém se feriu. E no centro de Chapecó, uma parede de um prédio em construção caiu sobre um carro. Duas pessoas ficaram levemente feridas. Não há registro de desabrigados até a última atualização. E daqui a pouco, o repórter João Araújo fala em detalhes sobre cada um desses casos, que chamaram bastante atenção ontem, né? Cenas impressionantes. Ainda bem que foram apenas danos materiais, né, gente? Ou ferimentos superficiais, que foi o caso ali do casal que estava no carro. Logo a gente, então, volta a falar sobre isso circulando pela cidade, tá bom? Daqui a pouco a gente tem aí a participação da nossa audiência. Acho que dá tempo, né? Vou trazer aqui a participação da audiência. Minha xará, a Ju, disse: bom dia, aqui é a Ju, manda um ACDC, boa sexta pra nós, me coloca no sorteio. Bom dia, Julie, partiu de Frederico Westphalen a Caiçara, hoje acompanhada pelo Mini Homem-Aranha, sempre na escuta. Vamos ver quem mandou pra gente, Estela, um abraço pra você e pro pequeno Homem-Aranha que tá aí ouvindo a gente, tá bom? Ai, ai, quem mais tá com a gente? Tem fã do Michael Jackson aí, é isso?
1: Fala, Ju, aqui é o Lucas, e hoje eu quero um bilhetinhos para a galera ouvir e sentir um Michael Jackson, e eu quero concorrer nos ingressos para o cinema, tá?
0: Um beijo, Lucas. Um beijo pra você, pra Iva. Que fofura, gente. Um pequeno fã de Michael Jackson. Larissa, também com a gente. Bom dia, cafezão. Sextou, muita chuva por aqui, mas feliz pelo feriadão pra nossos professores. Quero concorrer aos ingressos do cinema. Abraços. Valeu, Larissa. Um beijo. Fernando mandou bom dia, toca Legião Urbana, sorteio, tá participando. Vanessa mandou bom dia, cafezão top como sempre. Quando eu for eleita, vou deixar o cafezão até meio-dia. Me coloca nos sorteios, beijos e ótimo dia pra todos nós. Eu adoraria, Vanessa, minha nossa, um beijo pra você. Max também mandou um super bom dia, sextou finalmente, mesmo com chuva final de semana, chegou a hora de ser feliz, gurizada. Me coloca no sorteio, concordo, exatamente. O Maurício, que tá lembrando uma coisa importante, bom dia, pois é sexta-feira e com feriadão, e como diz o Matheus, não me dê problemas hoje, que só vou resolver desta vez só na terça. Muito bem lembrado e pontuado, Maurício, dessa vez o nosso lema tá diferente. Não me dê hoje, o que eu só vou resolver depois do feriado, tá? Bora falar isso, chega no trabalho e já dispara isso pra galera, pra que ninguém te enche o saco hoje, né? Nada pior do que gente folgada no trabalho, né? Que além de não fazer o seu do jeito certo, ainda vai te pedir ajuda todo dia com a mesma coisa. Daí a primeira vez tu ajuda porque tu é gentil, porque tu tem aí um bom coração, a segunda vez também, a terceira tu já fica com o pé atrás, né? Ô, louco, quero mandar alô pro nosso ouvinte mini garagista, Renato Frederico. Lembrando que amanhã, 2 da tarde, lá na Qualicar, vai ter encontro do grupo Hot Wheels Brasil. Dito isto, vou tocar música, porque daqui a pouco tem o repórter João Araújo com a gente.

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2: Agora sim, vamos circular pela cidade. O repórter João Araújo traz atualizações e informações sobre o temporal de ontem. Bom dia, João.
3: Oi, Ju, ótimo dia para você e a todo mundo que nos acompanha. Olha só, a gente vai trazendo agora atualizações sobre as fortes chuvas que atingiram Chapecó na tarde de ontem. Segundo o que foi levantado pela Defesa Civil, cerca de 82 residências foram atingidas e registraram destelhamentos. Além disso, houve o registro de 8 quedas de árvores, sendo que 4 atingiram residências aqui em Chapecó. Além disso, outras ocorrências também chamaram bastante a atenção, como por exemplo, uma rádio comunitária que fica no bairro Refap, no loteamento Colato, acabou com a torre de transmissão cedendo por conta da forte chuva e acabou atingindo também o telhado de uma igreja. Apesar do susto, ninguém ficou ferido. Outras ocorrências também chamaram a atenção, que foi o caso então de um telhado que acabou cedendo também no bairro Refap e acabou atingindo outra residência. Além disso, essa parte do telhado, que é feito de zinco, também atingiu a rede elétrica ali da região, causando a queda de luz. A outra ocorrência que chamou muita atenção mesmo foi em relação à parte de uma estrutura de um prédio que acabou cedendo e atingiu um veículo que estava em movimento em uma avenida no centro de Chapecó. Esse também, apesar do susto, os condutores, né, quem estava no veículo, acabou sofrendo ferimentos leves, né? Essas ocorrências, elas seguem sendo contabilizadas ainda pela Defesa Civil aqui de Chapecó, que hoje pela manhã trabalha, né, no rescaldo dessas ocorrências. Algumas telhas estão sendo distribuídas e a Defesa Civil, ela segue hoje pela manhã trabalhando para fazer esse levantamento sobre todas essas ocorrências. Claro que a gente vai atualizando as questões das chuvas aqui em Chapecó e você pode acompanhar tudo a partir das 11h45 no Jornal do Almoço.
2: Valeu, João. Um abraço aí para a equipe que está trabalhando contigo. Obrigada pelas informações. E é isso, gente. O resumão aí com atualizações em números pra gente acompanhar. Daqui a pouquinho eu volto com muito mais, agora eu vou seguir pra música.
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0: 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Fechamos o primeiro momento do nosso cafezão de hoje. Daqui a pouco eu volto com mais uma hora de programa. Assim, nesse estilo. Música boa pra gente cantar, relembrar. Tem prêmios também pra audiência. Kit infantil da Macro Pampa. Ingressos pro cinema do Grupo Cine do Pátio Shopping. Você participa, concorre. E claro, de bandeja ganha essa programação aí cheia de música boa e de informações. Daqui a pouquinho eu volto falando mais sobre chuvas e outros assuntos pra vocês. Enquanto isso, olha a hora, 8:01. 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
6: Cafezão está de volta, 8 horas, 8 minutos. É sexta-feira, galera. Vamos lá, vamos dar uma animada aí, mesmo com esse dia meio emburrado. Mesmo com tudo que a gente tem pra fazer, só lembrar, né, que tem feriado aí pela frente, que tem folga. Ô, coisa boa, né? Dá realmente uma sensação muito boa. Eu digo que melhor que o feriado é a véspera dele, né? Porque daí a gente sabe que tem bastante tempo pela frente. 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Dado o recado, gente, bora voltar a falar aí de alerta, tá? Isso porque o Instituto Nacional de Meteorologia emitiu um alerta laranja de perigo para parte do estado de Santa Catarina. O aviso prevê chuva de até 60 milímetros por hora ou 100 milímetros ao dia. Ventos de até 100 km por hora, queda de granizo também. Há risco de corte de energia elétrica, estragos em plantações, queda de árvores e alagamentos. Inclusive, boa parte disso já aconteceu ontem, né? De acordo com a Defesa Civil de Santa Catarina, a instabilidade aumentou no estado com a chegada de uma nova frente fria. O órgão previa temporais com raios, rajadas de vento e granizo desde a manhã de ontem e foi se confirmando, né? A chuva começou pelas áreas com divisa do Rio Grande do Sul e avançou para as demais regiões catarinenses ao longo da tarde. O risco de destelhamentos, danos na rede elétrica, queda de árvores, alagamentos e enxurradas varia de moderado a alto. Para hoje, a previsão indica que o tempo seguirá instável em todo o estado e sim, há risco de novos temporais e mais estragos provocados pela chuva e pelo vento, tá? Então, infelizmente, é isso, gente. Apesar do pior ter acontecido ontem, né, com aquele temporal chegando, ainda há risco disso acontecer hoje, tá bom? E logo mais na previsão do tempo, eu dou uma estendida aí na previsão e conto o que deve acontecer amanhã, domingo e ainda na segunda-feira, que é feriado, tá bom? Mas é isso, gente. Vamos lá. Vamos para o alô da audiência? Hoje eu tô liberando aqui para vocês um super kit infantil da Macropampa com brindes da Kenson, Animativa e muito mais. Isso por conta do Dia das Crianças, né? E também temos ingressos para o cinema, oferecimento do Grupo Cine. E o alô da audiência que não para, né? Adriel Grezelli tá com a gente. Ótimo feriado, meus queridos, para você também. Indianara participando do sorteio. Obrigada. Kelly Lilian. Castanhara, do bairro Jardim Itália, também participando com a gente. Lucas Fortes, obrigada, Lucas, sempre marcando presença, né? Temos o alô do Jean Oliveira, pediu Raimundos, a gente tocou no bloquinho anterior. Bom dia, duplinha, Maria Eduarda aqui, me coloquem nos sorteios, coloquem pitch para esse sextou, boa pedida. Bom dia, me chamo Caroline, quero participar do sorteio, tá concorrendo. A Kathleen também mandou, tô a caminho do trabalho por aqui, na escuta, sempre participando com a gente. Josi Fustes também, marcando sempre presença. Chuva boa para aproveitar o feriadão. Descansar bastante, né, Josi? Um abração para ti. Pedrinho mandou que lá tem um aniversário acontecendo hoje. Quem é? A Anne Rafaela tá de aniversário, então parabéns pra ela. O pessoal da Jade Energia começou com festinha, hein? Gostei. Tudo de bom. Tem alô do Paulo César também, querendo ouvir aí um som, pediu pra participar dos ingressos. Ótima sexta pra você também. Alan Maciel participando com a gente. Maiara Hensel também, obrigada pela participação. Pra fechar o alôzão aqui da Chayana, Leandro Mendes, Fabiane e Aline também chegando agora com um bom dia pra gente. Bora pra música? 8h11, daqui a pouquinho eu tô de volta.

Tô de volta, galera. 8h20, vamos lá. 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Fica a dica, tá bom? E vamos direto para a informação, afinal, o fenômeno El Niño de 2026 pode ser, sim, o mais intenso já registrado em toda a história. O boletim atualizado do mês de outubro da agência norte-americana NOAA subiu de 75 para 83 a probabilidade de que o fenômeno supere todos os anteriores até dezembro deste ano. As águas do Oceano Pacífico já apresentam temperaturas mais de 2 graus acima da média, indicando um El Niño de intensidade muito forte. E a previsão é de que o fenômeno continue ganhando força até o fim do ano e, infelizmente, gente, permaneça intenso pelo menos até março de 2027. Em Santa Catarina, o cenário é de atenção. Isso porque o fortalecimento do El Niño coincide com a primavera e o verão, que já são períodos naturalmente mais chuvosos no estado. Com isso, aumenta a preocupação com chuvas intensas, temporais e outros eventos climáticos extremos. A recomendação é de que o monitoramento constante das condições do tempo nos próximos meses continue. Então, gente, a atualização que eu tenho para vocês, infelizmente não é muito boa, é essa de que, além de estar se confirmando, né, a cada mês, a cada atualização, agora ele pode durar até março do ano que vem. Eu vejo muita gente postando, né, sobre os temporais que a gente tem toda semana. Nossa, o que está acontecendo com o tempo? O que é isso? A gente tem muito a ver com o El Niño, tá? São os efeitos desse fenômeno que, sim, está atingindo e superando, né, inclusive, todos os anteriores que historicamente já aconteceram, tá? A gente vai ter que ser resiliente, né, a Defesa Civil e os órgãos de defesa aí para todos os estados do Sul vão ter que trabalhar muito, preparar as pessoas. A gente viu essa semana no JA uma reportagem, né, de uma ação que está acontecendo nas escolas, preparando as crianças para esses eventos climáticos, para saber o que fazer quando chega um temporal, né? Tudo isso é cada vez mais importante, tá? A gente precisa aumentar, sim, toda essa questão, toda essa atenção, tá bom? Vamos lá, 8h23, daqui a pouco eu vou falar sobre Mega Sena, para dar uma aliviada aí nessa informação sobre chuva, né? E lembrando que a gente tem hoje presentes para audiência, tem kit infantil da Macro Pampa, temos também, é claro, ingressos para o cinema. Eu mesma tô de olho nesses ingressos, porque, né, gostaria de botar no meu fim de semana aí uma passadinha no cinema para assistir aquele filme Variety, que tá em alta, né? Vocês já assistiram? Me contem aqui, ou estão na expectativa também? Ai, vamos falar com a audiência. Nadine, bom dia, toca Foo Fighters, me coloca no sorteio, ótima sexta, bom feriado. Valeu, Nadine. Bom dia também pra quem? Vamos achar o nome? Carol. Carol com a gente, querendo ganhar o kit, obrigada. Mônica Geller também pediu pitch. Vou ter que tocar pitch, né? Todo mundo tá pedindo. Bom dia, ótima sexta pra nós, me coloca no sorteio pra curtir aquele cineminha. Bora de programação da Atlântida, Sinara. Renan mandou bom dia pra gente também, tá concorrendo. Suziane, beijo Suzy, tudo de bom. O Matheus também participando, diz que leva as filhas pra escola e quer participar do sorteio da Macro Pampa pro Dia das Crianças, está concorrendo. Matheus, o 0800 me mostrando aqui que já tá participando de um bolão da Mega. Ô, coisa boa, acumulou, né, gente? 112 milhões. Tomara que venha, né, esse espila aí, Ronaldo. Um abraço pra ti. Silvia, com a gente também, obrigada. Ana Paula Zanella mandou bom feriadão para todo mundo. Celivaldo Vasconcelos participando também, valeu, tudo de bom. Agora sim, vou pra música, daqui a pouquinho eu tô de volta. Yeah!

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Fica a dica, galera. Agora é o seguinte, eu vou para mais um show do intervalo. Na volta, eu vou trazer mais informações, Mega Sena, previsão do tempo, cafezão duplo, inclusive, né? 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Fica a dica, galera. Agora é o seguinte, eu vou para mais um show do intervalo. Na volta, eu vou trazer mais informações

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21: Estamos de volta.

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1: De volta no Cafezão da Atlântida, Rádio da Sua Vida, 23 para as 9. Bora seguir falando de coisa boa. 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Muito bacana mesmo, tem muita coisa bacana. Quem gosta aí de culinária vai amar, tenho certeza. 22 faltando para as 9, gente, vou direto para a informação. Isso porque a Mega Sena acumulou mais uma vez e o prêmio agora está estimado em R$112 milhões. O sorteio do concurso 3.068 foi realizado ontem à noite em São Paulo e ninguém acertou as 6 dezenas. Os números sorteados foram 7, 10, 39, 40, 43 e 57. Apesar de ninguém ter levado o prêmio principal, 62 apostas acertaram 5 números e cada uma vai receber mais de R$51 mil. Já na quadra, mais de 4.800 apostas premiadas com pouco mais de R$1.080. Agora, a expectativa é para o próximo sorteio, que pode pagar 112 milhões, né? Para quem acertar 6 dezenas. E devido ao feriado, o sorteio será domingo, dia 11 de outubro, às 11 da manhã, e não no sábado, tá? As apostas podem ser feitas até sábado, às 22 horas. Fica a dica, tá bom? O 0800, nosso ouvinte, já mandou aqui que tá participando de bolão, né? Para tentar faturar aí um pouco dessa grana. Vamos lá, 21 para as 9, hora do cafezão em dose dupla.
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1: 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Formada em Londres, em 1970, a banda Queen é uma das maiores da história de rock. Liderada pelo inesquecível Freddie Mercury, conquistou o mundo misturando rock, pop e até ópera, com muita criatividade e apresentações marcantes. Mesmo após a morte de Freddie Mercury em 91, o legado da banda continua conquistando gerações. E agora, Queen, em dose dupla, aqui no Cafezão pra vocês.

0: aí, curtiram o cafezão duplo de hoje? Eu adoro essas músicas do Queen, gente. Clássicas demais, né? Vamos lá, 10 para as 9, últimos recados por aqui. 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Agora é hora da previsão do tempo, gente. Vamos lá, vamos saber o que nos espera para esse feriadão.
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0: O feriadão deve ser de muita instabilidade em Chapecó e região. Nesta sexta-feira, o tempo segue com muitas nuvens, períodos de chuva e risco de temporais, com raios, rajadas de vento e até granizo. As temperaturas ficam entre 18 e 22 graus. No sábado, amanhã, a previsão ainda indica chuva e temporais, principalmente pela manhã. Ao longo da tarde, a instabilidade vai diminuir. O céu segue com muitas nuvens, algumas aberturas de sol bem pequenas, mínima de 16, máxima de 22 graus. No domingo, o tempo volta a ficar bastante instável, com chuva em diferentes momentos, possibilidade de temporais novamente. As temperaturas caem um pouco, variando de 16 a 19 graus. Na segunda-feira, feriado de Nossa Senhora Aparecida e Dia das Crianças, a previsão também é de chuva com trovoadas, mínima de 16, máxima de 20 graus para segunda-feira. E atenção, o Instituto Nacional de Meteorologia mantém alertas de tempestade para a região, com risco de chuva intensa e ventos fortes. Ai, gente, rindo de nervoso, né? Porque é isso que temos para os próximos dias. Se tiver alguma abertura de sol, a maior chance é para amanhã, tá bom? Mas, sabendo que a previsão é só uma previsão, não uma precisão, tudo pode acontecer. Então vai saber se domingo não abre sol, gente? Vou torcer para isso, tá? Vou torcer para que essa previsão aqui não se concretize. Mas vamos lá, vamos pro WhatsApp para fechar o alô da audiência do cafezão. Bom dia agora para Luciane. Obrigada, Lu, tudo de bom. A Kelly também tá concorrendo aos ingressos pro cinema, assim como a ele. Beijos, obrigada pela participação. Bom dia, acompanhando a solitária comunicadora. Pedro Antônio, 5 anos, gostaria de participar do sorteio Macropampa ao Grupo Cine. Obrigada pelo carinho, Pamela. Pois é, eu postei lá no Insta da Atlântida pra galera participar comigo aqui, porque eu tô me sentindo solitária, né, sem o Matheus. Ele que tá de atestado, né, tá ruim da gripe. Eita lasqueira, né, faz parte, gente. Eu esses dias também fiquei meio ruim. Aí a gente vai aos trancos e barrancos aqui entregando a programação pra vocês, tá bom? E vamos lá, gente. Vamos fechar com música boa. 8, agora 7. 7 pras 9 daqui a pouquinho. Tô de volta.

0: gente, ficaria tocando essas músicas pra vocês a manhã toda. Vocês sabem disso, né? Daqui a pouquinho tem Atlântida Hits. Às 10 tem Top 15, às 11 @ATL. Daí eu volto com a Sophie aqui pra gente trazer mais informações com aí atualizações do Lollapalooza, né? Que divulgou aí o line-up. E mais informações do mundo do entretenimento, cinema e muito mais, tá bom? E é isso, gente. Obrigada pela participação até aqui. Você pode continuar mandando mensagem pra gente pra concorrer aos prêmios. 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E também temos um kit infantil, oferecimento da Macropampa, tá bom? É isso, 9 em ponto. Daqui a pouco tem mais.
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3: 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Bora, galera. Atlântida Hits tá no ar. Tem muita música boa pra entregar pra vocês até 10 horas da manhã, sem intervalo comercial. Só na Atlântida, rádio da sua vida. Agora 9:06, 18 graus em Chapecó, tempo predominantemente nublado, mas algumas aberturas de sol acontecendo aí ao longo dessa manhã. Vamos lá, então? Boa sexta, galera! Lembrando que hoje temos ingressos para o cinema, oferecimento Grupo Cine e também um kit com alguns itens infantis aí pra criançada, direto da Macro Pampa Atacadista, tá? Tem itens da Animativa, da Canson e muito mais. Então participe e concorra a esses dois presentões. Bora pra música!

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11: 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Tô de volta na programação da Rádio das Nossas Vidas. Agora 29 pras 11. Bora, galera. É sexta-feira, né? Na sexta, independente do que tá rolando, a gente sente aquele alívio de chegar no fim da semana, pensando no feriado melhor ainda, pensando nos prêmios de hoje que você pode faturar ainda mais, né? Participe com a gente, concorra, tem ingressos pro cinema, oferecimento do Grupo Cine, tem kit infantil da Macropampa pro Dia das Crianças, então é só mandar o seu alô, se identificar e concorrer, tá bom? Fechou? Enquanto isso, o Anderson, que já tá por aqui, conta mais detalhes pra gente do mundo do esporte.
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11: Muito bom dia, sextou, Anderson. Tudo bem?
14: Fala, Ju. Bom dia pra você. Bom dia pra toda a galera da Atlântida. Sextou, com bastante informação, inclusive. E alguns convites pra fazer. Amanhã nós temos futsal em dose dupla aqui em Chapecó. 5 da tarde, já põe na tua agenda. Olha, você começa às 5 da tarde lá no ginásio da UNO, torcendo pela FEMALE. Tem um jogo importantíssimo pela semifinal da Liga Nacional Feminina de Futsal. É a maior competição do futsal feminino do Brasil e a FEMALE está na semifinal. Precisa construir um resultado positivo em casa para ter uma tranquilidade no jogo da volta. E fica mais fácil com o apoio da torcida.
11: Ah, com certeza.
14: Chapecó e Cascavel. O time de Cascavel é muito tradicional. é forte, assim como é a FEMALE, então vai ser um jogo difícil. Por isso, amanhã, 5 da tarde, no ginásio da UNO, você vai torcer pela FEMALE. Terminou o jogo da FEMALE, você vai lá para o SESC, que tem Campeonato Brasileiro de Futsal. Chapecoense Futsal em quadra contra o Fazenda. Jogo importantíssimo. Se é Chapecó e Cascavel, o time de Cascavel é muito tradicional. É forte, assim como é a FEMALE, então vai ser um jogo difícil. Por isso, amanhã, 5 da tarde, no ginásio da UNO, você vai torcer pela FEMALE. Terminou o jogo da FEMALE, você vai lá para o SESC, que tem Campeonato Brasileiro de Futsal. Chapecoense Futsal em quadra contra o Fazenda. Jogo importantíssimo. Se a Chapecoense Futsal vencer, pode terminar a primeira.

0: futsal em um jogo do Campeonato Brasileiro. Amanhã, 5 da tarde, Femali. 7 da noite, lá no ginásio do Sesc, tem Chape Futsal e a Femali no ginásio da ONU. E agora a gente acompanha a reapresentação da Chape Futebol em campo hoje, porque segunda, 7h30 da noite, tem jogo em Chapecó com o Atlético Paranaense.
1: Olha, então no feriado teremos esse jogo aí da Chapecoense também. Mais informações logo mais, né, Anderson?
0: 11h45 na tela da NSC TV. Eu espero todos vocês para a gente ampliar essa conversa sobre esportes lá no Jornal do Almoço.
1: Fechou então. Obrigada, bom fim de bom feriado, tá bom?
0: Valeu, Ju. Tamo junto. Um abraço e até mais.
1: Até mais. E por aqui seguimos. Vamos lá. 15.

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2: 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Boa, galera. Tô de volta agora com a Letícia Ferrari já na linha para trazer os destaques do Jornal do Almoço desta sexta-feira. Leti, bom dia.
3: Oi, Ju. Bom dia para você. Bom dia a todos que estão com a gente nesta sexta-feira. Ó, não tem jeito. Jornal do Almoço de hoje vai voltar a falar sobre chuvas na nossa região. Ontem o tempo assustou, né? Chegou a chuva, depois a pedra de granizo e, por fim, ventos muito, muito fortes. E isso trouxe prejuízos à Chapecó. A gente tem acompanhado nas últimas horas nas redes sociais imagens impressionantes, como a queda da parede, né? De uma construção num carro em Chapecó, uma torre de transmissão em cima de uma igreja, um telhado se desprendendo totalmente no bairro Refap. Hoje nós vamos trazer todas as atualizações, ouvimos as pessoas que estavam envolvidas nessas ocorrências e vamos falar também com a Defesa Civil, que traz os números completos dos atendimentos na maior cidade da região, que não foi a única atingida, tá? Municípios do Oeste, como Paial e Guatambu, também foram afetados. Neste embalo, claro que a gente traz as informações da previsão do tempo para sexta-feira e para o fim de semana. Por falar em fim de semana, Ju, neste sábado tem uma ação bem especial no Batalhão dos Bombeiros aqui de Chapecó, quartel de portas abertas, pensando na criançada, afinal, segunda-feira é dia das crianças, né? Então imagina só que legal poder vestir as roupas, conhecer os caminhões por dentro, viver um pouquinho dessa rotina, bacana demais, né? Ah. E olha, Ju, nesse sentido também, preciso dizer que na próxima semana a gente tem estreia no Jornal do Almoço, um conteúdo muito, mas muito especial, pensado... para os nossos pequenos que nos trazem tanto carinho todos os dias, não só no Jornal do Almoço, também na Atlântida e na NSC como um todo, tá? Fica o convite então, hoje a partir de 15 para o meio-dia, na tela da NSC TV. Beijo grande e até já!
2: Beijo, Leite, obrigada pelo carinho de sempre com a nossa programação. Daqui a pouquinho, é claro, tem @ATL, não saia daí!
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16: Vamos falar de alongamento. É importante? Precisa antes de uma corrida? Essa é uma discussão que não tem certo nem errado. O ideal mesmo é sempre seguir a orientação de educador físico de acordo com o perfil de cada corredor. Mas na grande maioria das vezes, o aquecimento tradicional que a gente conhece, aquele de esticar as pernas parado, por exemplo, tem um melhor efeito no pós-corrida. Para uma pré-corrida, alguns artigos indicam que o alongamento dinâmico se faz mais eficaz para uma corrida de 5 ou 10 quilômetros. Alongamento dinâmico, como o nome sugere, é aquele que o corredor alonga em movimento, com balança de coordenado, de pernas de um lado para outro, mobilização de tornozelos e panturrilhas. Portanto, mexa-se, alongue-se e faça o aquecimento antes de qualquer exercício. Fechou?
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8: De volta na programação da Rádio das Nossas Vidas, eu e Sophie e eu, porque Teuzinho segue em casa se recuperando. Agora 11:11 da manhã, é sexta-feira, véspera de feriado, galera. Pois é, de feriadão, vamos dizer assim, né? Porque amanhã é fim de semana, mas segunda é feriado. Então espero que você esteja sentindo a energia chegar, né? Energia boa, de que apesar do tempo a gente vai curtir bastante uma folguinha. E vamos lá, vamos pra cima. Bom dia, Sophie.
9: Muito bom dia. Eu já cheguei aqui no clima, na vibe, na energia de sexta-feira, porque sexta-feira é a vibe. Que a gente espera. Se a gente tivesse a mesma energia de sexta pros outros dias, nossa, seria incrível. Mas seria. Não é, né?
8: Não é. A gente até tenta, né? Eu até tento chegar numa segunda-feira bem animada.
9: Ah, não dá a segunda.
8: Cara, mas assim, não sei o que acontece, né? Mas é isso. Vamos lá. 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Sophie tá aqui comigo, separou muita informação do mundo pop. Afinal, ontem, ao meio-dia, teve sim o line-up divulgado do Lola. Então vamos direto pra informação, Sophie.
9: Bora lá, que finalmente saiu. Eu estava ansiosa pra esse line-up sair, porque eu estava cogitando ir. Mas agora que saiu, talvez não, assim. Assim, não é que é ruim, mas bora lá. Que ontem, ao meio-dia, eles anunciaram como headliners Travis Scott, Charlie XCX, The Killers, David Guetta, The Neighborhood, e claro, né, tem mais algumas que estão em alta ali, tem a Lola Young, a Adela, que também tá irritando bastante, mas é aquela vibe mais indie dessa vez, tá? Tem Candy The Elephant também, que é uma banda indie, então tá nessa vibe. Mas a notícia é que depois que saiu o line-up, os ingressos aumentaram de valor, né? Agora, a meia entrada custa R$1.176 e a inteira R$2.300, o Lollapass, né? Que é vale para os 3 dias. E lembrando que o festival acontece nos dias 19, 20 e 21 de março do ano que vem.
8: Ou seja, se você quiser assistir os 3 dias, todas as apresentações, tu desembolsa um valor de R$2.300.
9: Que... Não, não vou falar isso.
8: Sophie, eu não entendo, mas dá pra comprar separado, pros dias separados?
9: Eu acredito que sim, mas aí eles lançam mais pra frente, assim, daqui a alguns dias eles notificam isso. Porque,
8: no momento
9: assim,
8: só o
9: No
8: Pass.
9: Momento só o Lollapass, que não cabe no meu bolso, né? Mas, enfim.
8: Olha, confesso que de todos esses headliners... Eu gostaria de assistir, sei lá, um David Guetta?
9: Eu acho que, nossa, vai ser uma nostalgia absurda esse Lola. Porque, assim, o David Guetta vem com aquela setlist dos anos 2000, né?
8: Amo!
9: Nossa, eu queria estar na grade nesse show.
8: Eu também.
9: Amei também saber que The Killers tá vindo aí, porque eles, recentemente, falaram que talvez um álbum novo veio aí.
8: Ah, então, que bom, tomara. Incrível. Pessoal que gosta, tá na expectativa. Mas é isso, gente. Lá no nosso Instagram, @atlchapecó, foi postado também ali o line-up completo, enfim, quem quiser ir lá e conferir, já tá disponível. Falando ainda do mundo pop, Sophie, o que mais temos?
9: o integrante do grupo BTS, que eles estão fazendo agora a turnê deles pela América Latina. Ele fez um pedido pros fãs ontem no show do Peru. Ele agradeceu o carinho, mas ele reclamou que tá tendo muito barulho e confusão na frente do hotel deles. E ele ainda afirmou que nenhum dos integrantes está conseguindo dormir direito por conta desses barulhos.
8: Nossa.
9: E isso afeta diretamente as performances deles nos shows, né? E acabei de ver um vídeo também de uma galera apontando laser pro hotel, assim, pro quarto. Galera com megafone, assim, então, meio que,
8: sem noção.
9: É. E também lembro que eles vêm pro Brasil no final de outubro, né? Então fica aí o recadinho pros fãs brasileiros não fazer barulho na frente do hotel deles.
8: Não repitam, né, o mesmo erro dos fãs lá do Peru, gente. Pois é, incomoda bastante. Claro que quem é muito fã vai querer estar lá na porta do hotel, tentar uma foto, um contato, mas fazer algazarra não dá mesmo, né? O que mais tem?
9: É, ainda nessa vibe dos shows e fãs, o Zayn ontem tava fazendo, o Zayn ex One Direction, né? Tava fazendo um show na Argentina e tava falando do cheirinho que tava na plateia, assim. Falou que tem um cheirinho de suor meio ruim, assim.
8: Não pode ser.
9: Cara, isso não é um problema de agora. A galera dorme na fila, usa fralda, o Billie Eilish reclamou disso também. Então, assim, a galera tem que saber o limite do corpo, né?
8: Será que tem limites pra ser um fã na grade de um show? A ponto de um artista reclamar do odor, gente.
9: Cara, imagina a cara... Você sabe quando você tá fedendo.
8: Eu acho que sabe mesmo, né?
9: Cara, não é possível. Tipo, ainda é um show, levanta os braços, tá aquele...
8: O futum.
9: É, chega, sobe uma catinga, assim. Não tem como.
8: Bom, pra chegar até no artista, imagina o tanto de catinga mesmo, como disse a Sophie, né? Bom, gente, é isso, né? Sobre os fãs malucos. O que mais temos, Sophie?
9: Vamos falar agora da Virgínia, mas não diretamente dela.
8: Tá,
9: porque
8: tá bom.
9: Tem golpistas usando o Threads, que é uma rede social associada ao Instagram, pra divulgar uma falsa campanha da WePink, que promete pagamentos de mais de R$800 a quem respondeu uma pesquisa sobre a marca. Aí eles são direcionados a um site que simula uma identidade visual da empresa e faz umas perguntas assim que faz você acreditar, até no final ele liberar um falso crédito em dinheiro. E aí os golpistas pedem um pagamento de R$19,95 sob a justificativa de uma taxa antifraude. E aí, claro, nas redes sociais a galera tava reclamando e tal, e que nunca receberam esses tal R$800. Mas tem todos os detalhes completos lá no NCC Total, porque, assim, realmente os caras pensam, tá?
8: Gente, não é possível. É aquela velha história. Pra receber, nunca se paga nada.
9: Exato!
8: Em qualquer circunstância. Não existe isso.
9: Não, ainda mais em rede social, né? Não
8: Meu,
9: faz sentido.
8: Não dá pra acreditar em tudo que vê. Dinheiro não vem fácil, gente. Não vem. R$800 não cai na conta por causa de uma pesquisa. Ai, por mais valioso que seja o banco de dados e informações para uma marca como a WePink, uma pesquisa, dependendo do que você passa de informação, é importante, mas R$800, né, tem que desconfiar, né? Mas fica aí o alerta, pra caso alguém se depare com esse golpe, que não caia, né? Por favor.
9: Eu já me deparei no Threads, que às vezes eu entro, porque tem umas coisinhas esquisitas lá. E tem a galera comentando, consegui tantos reais em tal aplicativo, galera. E, enfim. Não acreditem, essa é a dica.
8: Sophie, tem um comentário aqui da Maria Regina, que mandou bom dia pra você,
9: bom
8: inclusive
9: dia.
8: Também. Ela disse assim, ó, que as fãs brasileiras do Zayn vão bem limpinhas pra só as argentinas ficarem com fama de CC.
9: Amém. Mas o problema é que eu acho que isso afeta a América Latina como um todo, né? A gente já tem uma fama meio ruim, assim, de algazarra e tal. Agora, de fedor? Fedor não dá,
8: complica,
9: galera.
8: Não dá. Complicado demais. Mandar um bom dia também aqui pra Chayana, que disse... Dia pra melhor rádio, quero esse kit Macropampa pro meu neto. Pois é, hoje a gente tá com um kit infantil da Macropampa e também com ingressos pro cinema. Sophie, eu quero ingressos, tá? Se puder liberar pra tua... Aqui, a tua colega, a tua mentora. Mentora é bom, né? Eu quero, gente, muito assistir aquele filme. Eu tô na expectativa. Ontem eu assisti um filme, quero compartilhar com vocês... algo. É um filme que já tá meio ultrapassado, muita gente já viu, que é A Substância, indicado ao Oscar do ano passado, né? Mas eu não tinha tido oportunidade de assistir, agora ele tá na Netflix. Gente, que repulsa! que filme que virou meu estômago, assim, assim, claro, uma super crítica social, muito válida, mas é repugnante do início ao fim.
9: Uhum. Eu tenho um problema que eu costumo dar a nota pros filmes que eu assisto no Letterboxd antes de acabar o filme, antes de ver o final. E aí eu vi o final desse filme, eu já tinha dado 5 estrelas pro filme, eu falei, não.
8: Vou ter que voltar.
9: Voltei, dei 3,5, porque o final, assim, é absurdo. Eu acho que eles se passaram lá.
8: Se passaram também, eu acho. Se você não assistiu ainda, tá na Netflix, tá? A Substância também pra esse fim de... Você vai ficar em casa aí sem ter o que fazer. Mas assim, ó, tirem as crianças da sala.
9: Uhum.
8: Horripilante, tá? É, não sei, não vou explicar porque senão eu dou spoiler, tá?
9: É um terror psicológico, basicamente.
8: É, exatamente. Abraços pro Kleberton participando com a gente também. Abraço aqui também chegando pra Sheila Siega. Muita gente participando e eu vou pra música. Daqui a pouquinho voltamos com o resultado da promo e ainda o Anota Aí, gente.
9: Bora lá.

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2: E olha só a dúvida da Luana. Doutor, nos últimos 3 meses, tomei pílula do dia seguinte 7 vezes. Isso pode fazer mal para minha saúde? Luana, contracepção de emergência, a pílula do dia seguinte, é considerada relativamente segura e pode ser uma opção importante depois de uma relação desprotegida ou quando o seu método usual, como a camisinha, por exemplo, falha. No caso da camisinha, o rompimento da camisinha. Mas a pílula do dia seguinte não deve ser usada como método contraceptivo habitual, principalmente porque ela é menos eficaz do que os métodos regulares e porque ela pode causar algumas alterações temporárias no teu ciclo menstrual, como antecipação ou atraso da menstruação, a depender da fase do ciclo em que você está. E uma coisa muito importante, se você já está grávida, ela não vai interromper uma gravidez já estabelecida, além, claro, dela não proteger contra uma IST, uma infecção transmitida pelo sexo. Moral da história, se nos últimos 3 meses e você precisou usar a pílula do dia seguinte 7 vezes, não é melhor você pensar num método mais regular de proteção contra uma gravidez não desejada? Eu recomendo fortemente que você converse com seu ginecologista e escolha um método que se adequa melhor à sua vida e a esse momento. Dúvidas? Escreve pra gente no @JairoBauerOficial.
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3: Muito bem, estamos de volta, 24 para as 12, 24 para o meio-dia, para o almoço, para a nossa pausa. E agora a gente continua por aqui com uma dica especial direto da UNOESC. 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Vamos direto para a nota aí? Preparada, Sofia?
4: Preparada, bora.
3: Bora.
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3: Boa, gente. Tá aí uma ótima programação, né? Já que vai chover, fica a dica. 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Brinquedos infláveis, lanches, mateada com entrada gratuita no estacionamento da loja. Vá se divertir e leve o seu mate, hein?
4: E o NSC Esporte apresenta Desafio das Montanhas Chapecó. As vagas para pedalar esgotaram, mas o espetáculo te espera nos dias 10 e 11 de outubro no Parque das Montanhas, lá na linha Escuciato. Então vá lá torcer, vibrar e curtir com toda a família.
3: Boa, fica a dica, os convites aí da Atlântida pra você. Gente, seguinte, bora pro resultado da promo. Vou avisar mais uma vez, hoje a gente teve o retorno do horário eleitoral obrigatório gratuito, então daqui a pouquinho ao meio-dia a gente tem os 10 minutos, tá? Bem reduzido o tempo, a gente tava com 25 minutos no primeiro turno, agora segundo turno são 10 minutos, é rápido, coisa rápida, tá? Então ao meio-dia a gente entrega a programação pro horário eleitoral, que vai até no dia 22, tá? 22 ou 23, se não me engano, de outubro, pra gente aí ouvir as propostas, então, dos candidatos. Mas agora eu quero saber de resultado da promoção, Sophie.
4: Bora lá, primeiro pro kit da Macropampa, que foi pra Caroline. E agora a gente tinha 3 pares de ingressos pro cinema, oferecimento do Grupo Cine, que foram pro Kleberton, pra Silvia Maia dos Santos e pra Fabiane. Então, assim, tem filme bom no cinema, tem Verity, que tá todo mundo falando sobre.
3: Quero muito.
4: Então, vão lá, aproveitem, né?
3: Assistam, exatamente. É isso, gente. Desejamos um ótimo fim de semana, um ótimo feriado. Aproveitem muito. A Sophie já tá animada, né?
4: Eu tô animada a semana inteira, gente. Não consegui dormir pensando no final de semana.
3: Quer compartilhar com a gente o que é que tu vai aprontar?
4: Ah. Vou compartilhar, que ontem me pediram. Tá nesse bom. Final de semana, eu sou o presidente de uma atlética, que é um time da faculdade. Então, esse final de semana, a gente tem um campeonato.

0: campeonato, uma Copa. Que legal. Então eu vou jogar, vou mandar nas pessoas, vou. E é isso. Como presidente, vou fazer o meu papel.
1: Que legal. Então, um ótimo fim de semana, um ótimo campeonato pra você, tá,
0: obrigada,
1: Sophie? Obrigada, gente. É isso. Semana que vem, terça-feira, a gente tá de volta, porque na segunda a programação é direto de Florianópolis, tá? Então a gente vai ter uma folguinha pra aproveitar também.
0: A gente merece, né?
1: Eu acho que sim, né? Então, beijo pra todos. Aproveitem muito o feriado. Sophie, muito obrigada, tá bom?
0: Eu quero mandar só antes um abraço pro Cleberson e pra Domicila, que são ouvintes, e eles são muito queridos. Eles são uns queridos. Eu peguei carona com eles, eles são assim...
1: Que bom.
0: Nossa,
1: bom.
0: Não tenho palavras.
1: Show, um beijo pra eles. Obrigada, tá? Pela audiência. Gente, é isso. Aproveitem o fim de semana, a vida, e até terça. Tchau.
0: Um beijo.

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1: Todos nós precisamos.
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0: Aquilo que é desprogramado.
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1: Gostei da ideia, Porã.
0: Pode ser bom.
3: Fui.
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26: Olá, olá! Muito boa tarde, amigo e amiga ligados na Atlântida. Estamos chegando com o Pretinho Básico nesta tarde, início de tarde de sexta-feira, início de feriadão. 1h04. 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Muito boa tarde, a estrela móvel desta sexta-feira é a Rodaica. Tudo bem, Rodaica?
27: E aí, tudo?
26: Tudo. Dá uma paradinha aí, conta até mil.
27: Dá um beijo pra nossa audiência que tá aqui ligada numa sexta-feira.
26: Uhul!
27: É, todo mundo faz feriado na segunda, hein?
26: Não sei.
28: E
26: não
28: na
26: sei
28: terça, os colégios,
27: é,
28: muita, né?
27: Na, os é colégios todo mundo. Na terça é. Que dão uma puxadinha do dia 15, né?
26: Não, todo mundo não, né? Vai muito tudo.
29: É a padroeira do Brasil, é um feriado nacional.
26: Ok, é. Cara, mas não é todo mundo que para de trabalhar, é isso que eu quero dizer.
29: Eu sei, mas é um feriado nacional. Quem não para ganha dobrado pelo feriado.
26: Certo.
29: Tese é um feriado para o Brasil inteiro.
26: Certo. Muito boa tarde, Rafael Gomes.
29: Muito boa tarde, Alexandre.
26: Produtor do Pretinho Básico, Stock Center, preço baixo com um toque a mais. Muito boa tarde, Léo Oliveira.
30: E estaremos lá hoje à tarde, eu, Rafael Gomes.
26: Hoje à tarde, podemos dizer pra quê?
30: Pode.
26: Podemos dizer pra quê? O Stock Center vai colocar, Rodaica, os presentes, os prêmios que nós estaremos entregando para as pessoas que participarem do nosso show de calouros karaokê amanhã na Balada do Pretinho no Fuga, aqui em Porto Alegre. Então
27: legal.
26: Tu já pode imaginar a qualidade dos prêmios e dos
27: só
26: presentes.
27: Imagino.
26: Muito obrigado ao querido Heron lá do Stock Center.
30: Um beijo.
26: 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Leandro Bortolatti, boa
28: muito
26: tarde.
28: Muito boa tarde, um excelente início de sexta-feira, feriadão, cuidado nas estradas, por favor.
26: 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Trouxe um moranguinho pra nós, Rafinha?
31: Não, mas eu trouxe abraços da galera aí.
26: É,
31: que...
26: tava legal a festa lá?
31: Legal, legal, a chuva trabalhou um pouquinho, porque a galera precisa estar com a moto, né?
26: Daí... Assim é um evento de moto, né?
31: É, mas pô, é um evento muito legal. Um abraço pra todo mundo lá, o Leandro, o Adriano,
26: bom
31: o Miro.
26: Bom princípio, né?
31: Bom princípio e hoje tem mais, vai até o dia 11, vai ter evento.
26: Bacana. Avan, 200 lojas plantando alegria pelo Brasil. E o Pretinho Básico tá começando com os destaques
30: aí, meu irmão. Melhorei já.
26: Tá aí, tá melhor na pena.
30: Entendi, né, meu irmão? Entendi,
26: assimilei
30: a derrota.
26: É, e agora vai fazer o quê em relação a isso?
30: Vou seguir por aqui focando com as minhas bandas de reggae.
26: Tá
30: com
26: certo.
30: Com as minhas atrações e tá voltando certo. Com tudo com o V e a banda Amuleto 2027.
26: Tá ótimo. 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
30: Não, 27?
26: Não, 27 não.
30: Não, sobre o que teve...
26: Não, 27 não, já tá fechado. 27 já tá fechado.
30: Como? Eu entreguei?
26: 27 já tá fechado. Presta atenção. Sabe ler labial, leitura labial? 27 já tá fechado.
30: Cara, galera, eu tô ansiosa agora.
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31: É... Parece o nome de uma banda, 27 tá fechado.
26: 27 tá fechado.
31: Vai tocar amanhã.
30: Ainda não. Dia 9, na opinião, 27 tá fechado.
26: Deu 30 pra 1, isso, né? Essa coisa, é, 30, 30.
30: Dia 9 em Jaguarão. 20,
26: 27 pra 1.
30: Uma banda de Jaguarão.
31: Atitude 67.
26: Dia 9 em Jaguarão, baita nome. Dia 9 em Jaguarão, baita nome. Eu fiz uma camiseta pra mim. Onde eu vou com a camiseta dia 9 em Jaguarão, as pessoas perguntam, onde é que tem pra vender essa camiseta? Eu digo, lá na Hagentag do Cacláudio. É.
30: Isso aí.
26: Busca lá, que tá lá, a camiseta do Maionese. E aí, Maionese, boa tarde.
30: Boa tarde, Alexandre. Alexandre, Leandro,
26: Rodaica,
30: Rafaelzinho, nosso Mato Morango, e um ótimo tarde a todos Mato e um Morango. Feliz Dia da Criança.
26: Que pra... é dia 12.
30: Mas como não estarei aqui dia 12, já antecipo o meu Dia das Crianças, e às 6 eu não venho.
26: Mas vai estar lá no Fuga Amanhã, fazendo o acústico, aliás, a capela, praticamente, a capela Renato Russo.
30: Desenho toda a calçada... Acabo giz, tem tijolo de construção. Eu rabisco o sol.
26: Foi estudar o repertório, né, querido?
30: A chuva apagou. É que essa é que o Gordo Leão mais gosta.
26: Ah, muito bom. Ah, vai ser muito legal. Não perca isso. Amanhã é um momento histórico, um e único. Um e único momento histórico da volta... da balada do Pretinho, com uma nova formação, com um novo elenco e uma nova proposta.
30: E o baile?
26: E o baile do Joia.
30: Toma. Pô, a vinheta é boa, cara. Eu ouvi a vinheta.
26: É boa, claro.
30: Aí a vinheta.
26: Ó, hoje é dia dos Correios. Dia dos Correios. Só hoje eu vou de palma pro tiveram em greve agora há pouco os Correios ou ainda estão?
29: Não estão mais.
26: Não estão mais. Então estiveram em greve agora há pouco os Correios, mas não estão mais.
30: É isso aí, né?
26: Tem e aí, Ivan, boa tarde.
30: Boa tarde. Tem muita discussão em relação a estatizar os Correios ou não, enfim, mas eu acho que...
26: É, mas essa discussão vai acabar, óbvio. É.
30: Ah, vai acabar, vai. Tudo acaba vai acabar. Logo acaba.
26: Logo acaba a discussão.
30: Logo acaba...
26: E acaba a greve também, não, a greve não vai poder ter
30: acaba
26: também.
30: Acaba a discussão.
26: É, isso acaba a discussão.
30: Nós vamos tirar
26: do
30: dicionário
26: a dia do açougueiro hoje. Ah, que beleza, dia do açougueiro. Quero mandar um abraço pro meu amigo Ferrari, açougueiro de mão cheia, sempre. 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Hoje também é dia do atletismo.
30: Aê.
26: Ah, pô, não posso esquecer do meu amigo Moacir também, né? Que começou com Casa de Carnes, Moacir. Não, Moacir da Casa de Carnes, né, cara? Claro. Meu amigo também.
31: Oh. Deus. Cara, tem que ter um açougueiro de confiança na vida.
26: Que é? Melhor se tiver dois.
31: É bom, aí sim.
30: O que é? Açougueiro, médico...
26: Advogado, mecânico, dentista,
30: urologista,
31: barbeiro.
30: Barbeiro tem que ser de confiança.
26: Barbeiro, né? Barbeiro não influencia no claro rumo da tua vida.
30: É óbvio, sim, cara. É óbvio, não, não é óbvio influencia. Que influencia. O cara erra o teu cabelo.
29: O cara erra a tua barba,
26: cresce. Aí cresce o cabelo. Cresce, outro vai lá e corta todo ele.
29: Não.
31: Hoje é dia mundial do atletismo ou nacional do atletismo?
26: Calma, nacional. Não chegamos lá ainda, Lelê. Não chegamos lá.
31: Tu acabou de falar dia do atletismo.
29: Mas ele voltou pras carnes.
26: Isso, voltamos pro açougueiro. Mas hoje é dia do atletismo. Também. É mundial ou nacional?
29: Nacional.
26: Nacional.
31: Então, isso que eu queria fazer uma rodada aqui. Quem vem à cabeça de vocês? O primeiro nome que vem à cabeça quando fala em atletismo?
26: Atletismo, o primeiro nome que vem à cabeça, o João do Pulo.
31: O Robson.
29: O Bolt.
31: O que me marca é o Joaquim Cruz, cara.
26: Joaquim Cruz.
31: Olimpíada de Los Angeles, 82. Lembra? Foi uma vitória inesperada.
30: A mal imagem. Né?
28: Mal Rimaia.
31: Qual é aquele que foi atrapalhado pra pinta que anda?
29: Vanderlei Cordeiro
28: de Lima. Também. Bah, aquilo ali é uma ajudaria.
31: Ele tá de lado.
29: Ele ia ter... Ele é embaixador da Maratona de Porto Alegre.
28: Ali a violência seria necessária. Não, ali
31: é o tapão, é verdade.
28: Cara, eu queria estar na torcida naquele momento, porque eu ia bater naquela
30: pinta. Mas lembra que tem o tiozinho que invade pra tirar o...
31: Tem. Não, mas depois, ele já perde a sequência
28: ali. Ele perde a aceleração.
30: Ele ganhou aquela medalha bonita, que é a medalha Pierre
29: de Coubertin.
30: Que só dois ou três, dois tem. Um é um cara que parou de competir pra salvar uma criança que tinha caído na água.
28: Isso.
30: E o outro foi ele. Ficou em terceiro na maratona de Atenas.
31: Foi de uma trairagem violenta.
1: Que triste, foi. Né? É. Aliás, domingo agora tem a meia do mercado.
29: Opa!
1: E é interessante porque a maratona passa por dentro do mercado.
28: Bom demais!
1: Já dá pra tomar um chope. Faz o trajeto em vários pontos bacanas ali do centro histórico, da Orla. E...
28: Saladinha de fruta ali na passada. Ali.
1: Ah, não, se quiser, dá uma paradinha.
29: Assim, sorvetinho.
1: Pra quem não tá tão comprometido com o sorvetinho. Tempo, né? Quem
29: na banca 43, um sorvetinho.
1: Sorvetinho, segue o baile. Estarei lá com a de corpo.
28: Vamos dar aqui, então, no Petinho Básico. Gomes, tu fez isso pra me sacanear.
1: O que houve
29: pra
1: agora?
29: Te destruir, Alexandre.
28: O Petinho Básico é o Fenrir.
30: Fenrir
28: é um pastor alemão, coisa mais linda, de 4 anos.
29: Pode ser pai do teu.
28: Lindo, dos tutores Alice Ingrid Miguel, de Viamão. Se ele for pai do meu, o nome do meu vai ser Loki.
29: Loki é legal.
1: Quê?
31: Já vi que não vai ter nem cachorro
28: aí, perdão.
1: Tá
28: não.
1: Tá falando por ti.
28: Não, eu tô vendo aqui, eu fui procurar quem é o Fenrir, né? Porque o Fenrir, ninguém bota o nome de um pastor
29: qual
28: alemão
29: é o motivo?
28: Do nada de Fenrir.
29: Quem é Fenrir?
28: O Fenrir, cara, ele é o irmão da serpente, ele é da mitologia nórdica.
29: Ah.
28: Ele é da mitologia nórdica e inclusive foi um personagem do Harry Potter.
29: Foi.
28: Então eu fui procurar aqui a origem do nome. Isso. E aí, então, ele é um lobo, o Fenrir.
29: É. Ele era um lobisomem, não é?
28: Isso. E aí, então, ele é um pastor alemão de 4 anos, dos tutores Alice, Ingrid e Miguel de Viamão. Lindo bicho. Lindo bicho.
30: Já tive a oportunidade de conviver com dois e é maravilhoso.
28: Lobo ou pastor alemão?
30: Pastor alemão. Bah, é incrível, é uma raça de cachorro.
1: Eu também já tive.
28: O meu tá caminho.
29: Loki é um deus nórdico também.
28: Loki, isso, é um deus nórdico.
1: Primeiro exatamente. Que não vai ter. Segundo que se tivesse, não seria esse nome jamais.
28: Filho... Ah, mas o nome a gente negocia.
29: Mas ele é filho
1: não,
29: de Odin.
1: Porque a gente não negociou a chegada do.
31: A gente já viu quem é o Loki, então, né?
29: Tá, então beleza. O pastor alemão vem e a Rodaica escolhe o nome.
28: Isso, tu escolhe o nome.
1: Não, tu escolhe outra casa pra tu morar.
30: Que nome tu acha legal,
28: cara? Que delicadeza.
29: Peraí, vamos começar a negociar aqui. Eu tive duas baixas.
28: Tem uma casa pra alugar,
29: né? Não, dos três só tem um agora.
30: Tu quer um pastor alemão? Tu quer um?
31: Morreu?
28: Não, peraí. Calma aí. O pastor alemão do programa, o primeiro que vier é meu.
29: Já tá negociado.
1: Olha só, não. Isso é uma coisa muito séria que nós estamos tratando.
31: É, isso aí, não pode botar um animal sem concordar com os moradores.
1: É minha, entendeu?
31: Ah, bom,
1: e agora, como assim, nesse momento...
28: Desculpa, só um pouquinho.
31: Não, a casa é dela.
28: A casa é nossa.
1: A gente tem que entrar num consenso sobre tudo que entra e sai lá de dentro.
29: Exato. Mas não tem quatro
1: então
29: pessoas morando lá.
1: Então nós não entramos em consenso nenhum. Se a gente não entrou em consenso, não tem cachorro.
31: Não, e dá um ruim, Rodaica.
28: Tá,
31: não combinaram da princesa, que é o hamster, que eu não sabia.
1: E aí?
31: Morreu
28: não, mas tu
31: em
28: matou
31: seguida.
28: O hamster, né?
31: É bem capaz, eu jamais faria isso.
29: Ele tava hibernando.
31: De uma hora pra outra,
1: parou. Apareceu lá.
28: E aí você... Bom, enfim, é um detalhe pra gente resolver depois.
29: Fevereiro.
30: Pós-planeta.
28: 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O nosso ouvinte aniversariante é Alex Lima. Ele é da Construção Civil e Elétrica e também reformas em geral, de Curitiba.
30: Parabéns.
28: Tá fazendo 35 anos o nosso ouvinte do Paraná. Parabéns.
30: Parabéns. Um feliz aniversário.
28: Da família Lima, né?
30: Que papai do céu te deixe no céu. Não,
28: na terra
30: por muito tempo.
28: Isso.
30: Demora ele para o céu.
28: Isso aí. Aniversariantes famosos, começando com Jacob Batalon. O ator Jacob Batalon tá fazendo 30 anos.
29: É o melhor amigo do novo Homem-Aranha. É o Ned.
31: Bah, mas daí aí
28: é da novíssima geração,
31: não,
28: né,
31: daí
28: cara?
31: Não pegamos ninguém. Ou bota o Homem-Aranha ou não bota, né?
29: O novo Homem-Aranha é o filme de super-herói.
31: Tudo bem, mas o melhor amigo geração. Do Homem-Aranha da nova geração.
30: Daqui a pouco tá botando o cara que entrega gás.
31: É, porra! É o cara que...
29: Botando é desconhecimento mecânico. Nosso não falar dele.
28: Tá, é isso tá aí, bom. Boa,
26: Gomes. Maravilha. Gostei disso, Gomes.
30: Tu tira mais foto que ele no centro.
26: Não
30: tira. Faço contigo.
26: Tyler James Williams, também é ator, tá fazendo 34.
30: Ah, um baita de um Loki, esse é um baita otário.
27: Não me lembro
26: que porque, não sei o que ele fez.
30: Ele é um baita otário, esse aí. Ele fazia aquele, Todo Mundo Odeia o Chris. E aí, só no Brasil essa série é famosa.
26: Pega aí.
30: E aí ele fala mal do Brasil, que os brasileiros são chatos.
26: E que eles botaram ele daqui, então?
30: Eu não boto mais nada.
26: Eu não boto nada aqui.
30: Ele não gosta do Brasil.
29: Ele é o Cris do Todo Mundo Odeia o Cris.
30: Mas ele não gosta do Brasil.
26: Ele tem o direito de não gostar do Brasil.
31: Para um pouquinho. Ele é o Cris do Todo Mundo Odeia o Cris.
26: Aliás, quase nenhum americano gosta do brasileiro. Não, qual é a surpresa? É.
30: Mas ele não gosta porque ele posta o negócio.
27: A surpresa é ficar postando que não gosta. Vai se deitar e falar
31: mas
27: do país dele.
31: Mas não é pra todo mundo odiar ele. Então ele vai ficar falando coisa que a gente não gosta pra gente odiar ele.
30: Não é falar, ele fica bravo porque que ele posta o negócio que invade os brasileiros. Isso. Só bomba, ninguém.
31: Ah, bom, mas aí...
30: Nos Estados Unidos ninguém sabe
29: ele
30: quem
29: é. Que a rede social dele é inutilizável porque os brasileiros são muito fãs da série Todo Mundo Odeia o Chris. Então todo mundo só fala sobre isso no Instagram dele. Entendi. E ele disse, cara, é um trabalho que eu fiz há 30 anos atrás. Mas
27: a paciência... Chris é a Ana Júlia da vida
26: tu
27: dele.
26: Tu é isso, exatamente. Tu é responsável pelas pessoas que tu cativou com o teu trabalho. Não tem o que fazer.
29: No príncipe.
30: Aí o outro ator...
29: é responsável por tudo aquilo que tu cativa.
26: Isso, Sandrinho.
30: Aí tu pega o outro ator, o Terry Crew, tá sempre no Brasil.
31: Pergunta pra ele qual foi o último show que os Stones fizeram que eles não tocaram Satisfaction. Deve fazer 50 anos. É do jogo, velho.
26: É do jogo.
31: Tem que fazer.
26: Muito bem, vamos em frente aqui com a lista de aniversariantes. Cristiane Dias. Cristiane Dias é jornalista fazendo 46.
31: É gaúcha, né?
26: Não sei,
31: eu tenho quase certeza que
30: ela foi pra ela, tá no Charla agora.
26: Tava no Sport TV,
30: não. Não.
31: Eu tenho quase certeza que ela é gaúcha.
27: Ela
31: foi
27: no Globo Esporte um tempo.
30: É, não. Ela tá na Cazé ou não?
27: Depois saiu da Globo.
29: Agora ela entrega. Ela é gaúcha, ela é gaúcha. 46 anos, nascida em Porto Alegre.
31: Ela entrega conteúdo de esporte direto, segue fazendo. Vai surf, um monte de coisa.
26: Guillermo del Toro, cineasta, fazendo 62.
27: Muito bom.
26: E por último... Ah, cara, aí é uma tristeza. John Lennon. John Lennon faria hoje 86 anos. Imagina, cara, o Paul McCartney com 84, tá do jeito que tá. Imagina se o Lennon fosse vivo.
29: Imagine,
26: com 86, imagine all the people.
31: Puta, cara, que
26: Pereceu em 1980. O John Lennon foi assassinado por um cara chamado Mark Chapman na frente da casa dele, no edifício dele. Por um cara que se dizia fã dele.
30: É. Tá valendo o apanhador no campo de centeio, sentadinho na beirola da calçada o dia inteiro, quando o Joleno voltou do estúdio.
26: Na frente do Central Park.
30: Apple TV, nós vimos no Baratinho um documentário muito bom que mostra detalhes nunca contados sobre o incidente que envolve o assassinato do João Lennon.
31: Pô, aliás, falando em documentário, uma dica, né? Pra quem gosta da banda, né? Hoje o Disney Plus está disponibilizando, a partir de hoje, o documentário Don't Look Back in Anger, da volta do Oasis, né? Os shows, cara.
26: Ah, que baita nome.
31: É isso que eu vou fazer hoje de noite, né, cara?
26: Baita, Lelê.
31: Acabou.
27: Né,
31: cara?
27: Acabou a lenha.
31: O quê?
27: Acabou a lenha.
31: Acabou, não.
27: Leva lá.
31: Não, tu errou. Errou o endereço.
27: Tá. Errei?
31: Errou.
27: Eu fui na outra casa dele. Aquela lá tá mais vazia.
31: Mas é, cara, tá disponibilizado hoje. É porque eles passaram o filme no cinema, a questão de um mês atrás, em sessões muito, assim, era duas sessões por cinema. Eu achei que isso foi estratégico. Botaram ali, até porque eu não consegui ver no cinema. Daí, o que estreia hoje é com cenas que não passaram no cinema. Olha. Além, claro que é o roteiro básico, mas com cenas extras que não tinham no cinema. Então, tá no Disney Plus, pra quem esteve, como eu. Eu apareço, inclusive.
26: É mesmo, galera?
31: Tem uma cena, assim, do estádio do River.
26: Que massa.
31: De trás do palco. Que eu sei que eu tô lá.
26: Tá.
31: Eu apareço, sim.
29: Não, então tu não aparece.
31: Não sei se dá pra me ver, mas eu tô lá.
27: Tá lá,
31: o que importa é que a pessoa acredite.
27: Não,
31: tá no estádio.
29: Do jeito que ele falou.
31: Eu sei o lugar que eu tô.
26: E tu viu, tu te viu.
31: A cena de trás do palco. Tu vê lá,
26: que eu tava. Tu vê a tua cabeça lá.
31: Não, aí eu vou ter que dar um zoom, né?
26: Tá, então o que importa é acreditar, porque ver mesmo tu não viu, né?
31: Não sei, hoje eu vou...
26: Segunda-feira eu te digo.
31: Tá, não, mas eu vou ver junto, a gente se fala.
26: Se tu me ver, tu manda mensagem.
30: Faça uma live no Instagram, vocês dois.
29: Fazendo ao mesmo tempo, tem play, ao mesmo tempo faça live.
30: Tipo DVD que
26: tinha. 1:20, agora a gente entra nos destaques do Pretinho Básico, trazendo uma notícia triste aí, meu irmão.
30: O que houve, velho? O que houve, meu irmão?
26: Um idoso, meu irmão.
30: Um idoso, quantos anos também?
26: O idoso, eu não lembro a idade dele, não sei a idade dele. Ele fabricava dinheiro em casa para pagar profissionais do job.
30: Isso não é triste.
31: Aí, mestre!
26: Não é triste para quem recebe, né?
27: Maravilha! Mas o Alexandre, eu cumprimento o mestre.
26: Ô, mestre, boa tarde, mestre. Desculpa.
27: Dia das Crianças tá chegando, né?
29: Por isso que é dia da criança, não dos velhos.
1: Deixem as crianças serem crianças, né, Alexandre?
2: Aliás, os velhos, cara.
1: É grave.
30: Deixa os velhos ser velho, pô.
2: Deixa,
28: vai. Tá, isso aí é nítido, que é um velho.
1: Esse da Longolade.
28: Não tinha o que fazer. Tá, vamos fazer dinheiro, então.
29: No Sergipe. Ah, no Sergipe, Lelê.
30: Não acredito. Ah,
28: no Brasil?
30: Ah, não acredito. Até que enfim.
29: No Sergipe.
28: Mas não, não é um ouvinte, ouvinte nosso, é uma notícia, tá, que vem de lá.
30: Começa assim.
29: A polícia desvendou uma máquina que fazia um dinheiro muito semelhante ao original.
30: O homem copiava.
29: Muito semelhante.
2: Deus o livre ter essa máquina pra vender. Onde é que tem?
29: Exatamente. A empresa em questão disse que foi adaptada.
30: Cara, um fax.
29: Ela é uma impressora portátil que foi adaptada.
2: Para a marca?
29: Para imprimir uma cédula semelhante a um papel que faz cédulas de dinheiro.
2: Bah, o chamado papel moeda.
29: Pois é um papel muito difícil de se encontrar, justamente para que as pessoas não possam repetir
2: isso. Só os governos têm.
29: Exatamente. Então, era um papel semelhante, uma máquina que foi adaptada e descobriu-se, parece que muito tempo depois que o idoso aplicava esse golpe. Por quê? Porque as mulheres do job, quando recebiam esse pagamento em dinheiro, elas não desconfiavam e muitas vezes conseguiam repassar o dinheiro. A polícia não sabe calcular quantos mil reais impressos por este senhor foram colocados em rotatividade no estado do Sergipe, porque por ser um trabalho, digamos assim,
1: informal,
29: não tem nota fiscal,
2: claro. Não tem o rastro do dinheiro.
29: É muito difícil rastrear, e esse senhor também não sabia dizer quanto ele já tinha feito.
2: Certo. Não temos a idade dele, porque podia fazer uma média, não assim, temos, tipo assim.
30: Vamos falar real, tá? Quando a polícia chegou, o tiozinho falou: tá, gente, me leva. Sorrindo, me leva.
29: Tá, valeu. A única coisa
30: valeu,
29: que ele fazia.
30: Foi bom, valeu. Foi pouco tempo, mas valeu.
2: Foi pouco tempo, mas valeu.
30: Vivi cada segundo.
29: De acordo com a polícia, a única coisa que ele fazia era ele não repetia encontros com as garotas.
30: Claro, certo, figurinha, né, repetida, óbvio, não
29: comentava. Só que aí lá pelas tantas, uma delas identificou o dinheiro falsificado, chamou a polícia e conseguiu fazer o rastreio.
2: Boa.
29: Da polícia, que foi à casa deste senhor e encontrou a impressora de cédulas. E o prendeu em flagrante.
2: Bandido, né? Bandido, né? Bandido. Não pode imprimir dinheiro falso, cara.
31: Não pode, né?
2: Não pode.
30: Não pode?
2: Não pode,
30: velho. É isso aí, não, mas é um problema. Mas assim, ó, a gente tem que ver que o brasileiro, ele é criativo. Por bem e por mal.
29: O comentário mais, curtido dessa notícia que eu achei no Instagram era: ela finge que te ama e tu finge que paga ela.
30: Eu acho que
2: tem. Próximo destaque, Ivan. Músico é condenado à prisão por fraudar plataformas de streaming com ouvintes fantasmas.
31: Tem bastante,
29: está,
31: né?
29: Está aberta uma jurisprudência, porque tudo leva a crer que o Michael Smith é o primeiro músico a ser preso por um novo crime, né? Esse crime digital. Tem vários novos crimes com o mundo digital que a polícia vai entendendo a gravidade deles. E o Michael Smith, ele é músico e empresário, foi condenado a 18 meses de prisão por fraudar plataformas de streaming com o uso da IA. Com a inteligência artificial, ele criava robôs e dava cliques nas suas próprias músicas ou as músicas que ele tinha direito autoral para que ele recebesse o valor do clique, digamos assim, uhum, né? Ele recebeu também uma multa de 40 milhões de reais, porque de acordo com o Departamento de Justiça dos Estados Unidos, ele fez isso de 2017 a 2024.
2: Puta merda.
29: Então é possível que ele tenha feito alguns milhões de dólares fazendo isso. Só pra ter ideia, dos
31: plays. Só robozinho ouvindo ele.
29: Dos plays isso que ele tinha, Rafinha. Ele fez 80,9 milhões de reproduções,
31: cara,
29: no YouTube, tá? Sabe o que que é isso? A Taylor Swift, que hoje é a artista que tem mais plays nas músicas dela no YouTube, na média desse mesmo período, ela tem 9 milhões de plays. Ele, cara, fez 80.
31: É. Chamou então a atenção demais pra ele, o garoto.
1: Mas a própria plataforma não identificava?
29: A plataforma identificava, mas era difícil de tu criminalizar isso, porque era um crime novo, Roberto.
1: Ah, então é porque tem a legislação agora.
29: Então não tinha como condenar ele, uhum, porque não se tinha jurisprudência pra entender que o que ele tava fazendo era um crime. Então eles conseguiram perceber que ele tava tirando dinheiro de monetização das plataformas, tanto o YouTube quanto o Spotify, e ele foi preso. 18 meses de prisão, ainda é, entre aspas, um tempo curto, porque é um crime novo que a gente tá entendendo, mas ele é o primeiro músico a ser preso.
30: Mas era boa a música dele?
29: Não sei, não escutei, Iva.
27: É. Eu acho que só os robôs vão saber.
30: Não, mas é que é importante, vai que o cara tem talento e tá fazendo coisa errada. Mas
28: é. Se fosse boa, ele não precisaria. Ele
29: tá na frente, ele vai trabalhar como todo mundo daí.
30: Não, mas tem gente que é boa e não tem oportunidade.
28: Não, mas hoje em dia bons, tem. Hoje em dia, tá, beleza.
29: Né? Ah, hoje em dia é mais fácil.
28: É bem mais fácil.
30: Não, pelo contrário, é mais difícil.
28: Não, não.
30: Tem
28: não.
30: Muita gente, gente.
28: Não interessa.
0: Mas muito tem mais maneiras de
28: acesso, muito mais exposição.
27: É que tudo que diz respeito ao digital, se a gente pensar a fundo, ainda é uma coisa assim
28: tudo
27: muito contraditória.
28: Tudo é manipulável.
27: Tu quer ver uma coisa? Se tu colocar, por exemplo, um post teu e...
28: Tudo.
27: Hã?
28: Não, nada, eu tava pensando alto.
27: Se tu postar alguma coisa e ir lá impulsionar, tu tá pagando pra rede social
31: te entregar
27: e entregar
31: mais
27: aquele conteúdo pra mais pessoas que não estão afim de ver aquilo ali.
29: E vão pular.
27: Mas aqueles 2 segundos já vão contar como viu.
30: Claro.
27: Pra tu entregar um resultado que tu precisa pra tu ganhar alguma coisa, porque senão tu não tava impulsionando. Então é uma grande contradição, tu entendeu? Eu não tô defendendo o cara, porque eu acho que tudo isso é muito errado. Né? Talvez o mundo ideal e até mais verdadeiro é que a gente jogasse as coisas na internet e elas fossem consumidas organicamente.
28: Verdade.
27: Porque aí sim tu teria o real número de quem curte o teu trabalho, de quem gosta, de quem quis te assistir, né? E não uma timeline. Hoje vocês não têm na timeline de vocês pelo menos 50% de conteúdo que vocês não seguem?
28: Claro, muito, sim,
27: muito mais. Aquilo ali é impulsionado, ou de alguma forma o algoritmo...
29: E sem falar que é muita coisa antiga.
27: Exato.
29: Babi, porque eu sigo muita página de esporte,
27: aí aparece umas notícias. E aí como é que tu mensura isso, né? Se a partir do momento que tu nem olhou direito já tá contando o teu view, aquela pessoa lá que só pagou por isso,
28: aliás,
27: tá fazendo um número que não é real.
28: Isso vem ao encontro, desculpa interromper, só pra gente não perder o timing, vem ao encontro desta notícia que eu trago aqui. Exatamente. O criador do Orkut lança uma petição contra o algoritmo e sinaliza um provável, possível retorno da rede social, do Orkut.
29: Que loucura, parece que a Rodaica sabia o que ia ser dito, porque o Orkut...
27: Por causa, eu não sabia.
29: Tá? O Orkut Buyukokten, que é ele é turco, né?
28: Pode repetir o sobrenome dele?
29: Buyukokten.
30: Ele não tava esse tempo aqui?
29: Sim, ele vem ao Brasil e Porto Alegre. Acho que ele já veio 3 vezes.
28: Acho que ele tava no
29: South Summit.
30: South Summit. Ele veio na redação aqui.
29: Sim, ele veio no South Summit. Acho que do ano passado ele tava, esse ano não. Ele lançou uma petição e tá compartilhando nas redes sociais dele para que as pessoas assinem, que sejam contra os algoritmos. Porque ele disse que as redes sociais atuais, elas não estão mais baseadas numa conexão social.
27: Uhum.
29: Ele disse, eu criei uma rede social, que o principal objetivo era conectar pessoas com interesses semelhantes. Hoje em dia, tu não te conecta com pessoas, tu te conecta com um algoritmo que muitas vezes é induzido a te conectar com coisas que tu não quer.
28: Sim.
29: Ele fala justamente sobre isso.
28: Coisas que tu segue, por exemplo, e eu te sigo,
29: exatamente,
28: acabam vindo pra eu dar uma olhada naquele conteúdo que tu segue, sem eu saber que tu segue, então, sem eu saber que é tu que segue.
29: É isso. E aí ele inclusive fala que dependendo do sucesso dessa petição, que tem muitas assinaturas já, tá bem viralizado esse manifesto dele na rede social, ele tá cogitando seriamente retornar com o Orkut para tentar, em números, combater os algoritmos. Uhum. Ele disse, eu sei que toda rede social precisa ser monetizada. A minha também era, tá tudo certo. Mas eu colocava anúncios e as pessoas tinham seus anúncios como todos os sites da internet.
28: Sim.
29: Eu não ocultava um anúncio dentro de um engajamento social, que é muito do que é feito hoje. Então ele...
27: Mas é um processo dos dois lados, né? Porque se tu pensar, o Instagram também nasceu dessa forma, como uma rede social. Só que num determinado momento, as pessoas enxergaram ali uma possibilidade de se mostrarem. Os seus serviços, os seus produtos, as suas roupas, as suas coisas.
30: Virou um emprego.
29: Ah, e o
27: virou um lugar, virou uma vitrine.
29: Mas
27: e aí o que o cara que é
29: timeline,
27: o dono da loja pensou assim, pô, mas só um pouquinho, o cara tá ganhando aqui com a minha vitrine e eu não faturo nada, a loja é minha.
30: Claro. E se a gente for lá atrás, o Instagram ele era só pra foto.
28: Isso.
30: Sim. Aí o cara tenta comprar o Snapchat não vende.
27: E ele traz
30: e aí vai e rouba na cara dura a ideia do Snapchat.
28: Tu vai pro início do Instagram, a ideia inicial do Instagram não era pra tu tirar foto tua, era pra tu mostrar o que tu estava vendo.
31: É, exatamente.
30: Era o teu ponto
28: só
30: de vista.
28: Só que daí as pessoas começaram a se mostrar, a gente teve uma explosão de um negócio que é a selfie.
30: pânico no Oscar.
3: O que explode a selfie no mundo é o
4: Instagram. Muitas pessoas morrem botando selfie, Lele.
29: Isso é verdade.
4: Em alto dos morros.
29: E é muito louco. Ele fala nesse manifesto também, eu nunca tinha prestado atenção nesse raciocínio. Ele quer o retorno da timeline. A gente fala muito hoje em timeline. O que é a timeline? É a linha do tempo.
3: Sim.
29: Antigamente, nas redes sociais...
3: Que não tem mais no Instagram.
29: Isso aí,
3: não
29: tem mais. Tu via o que era postado por último.
3: Isso.
29: Então, é por isso que é a timeline. Ele disse hoje, nenhuma rede social tem timeline.
3: Sim.
29: Todas têm um algoritmo que te indica o que ver.
30: Mas o retorno do Orkut do zero, né? Não vai, tipo, o que passou já foi, não existe mais aqui.
3: É,
30: né?
3: uma nova versão do Orkut, mas com a proposta de ser uma timeline real.
30: Porque tem uma galera que fala assim, mas vai voltar com o que eu tinha no Orkut a quando comunidade, acabou.
3: Não, todo mundo vai ter que se inscrever de novo.
30: As fotos que tinha naquilo já
4: passou. Mas eu acho legal ter a rede social com a consciência de que ali é uma rede diferente do Instagram, que hoje a gente pode dizer que é uma rede social e comercial.
3: Sim,
4: também. Claro. Né? Ela não tem só esse intuito de conectar pessoas, ela conecta negócios.
3: Mas o pior de tudo isso, tá tudo certo que as pessoas ganhem grana com suas influências, com seus públicos, tá tudo. O pior de tudo é a gente perceber que o algoritmo, ele é manipulável por gente que não são as pessoas que consomem aquilo ali.
4: Uhum.
3: Alguém... muito cuidado para falar sobre isso nessa hora, mas o algoritmo manipulável, ele pode mudar um resultado
29: de
3: uma eleição.
29: Ele manipula.
4: Ele pode interferir radicalmente na opinião das pessoas.
29: Ele pode interferir numa pesquisa. Tipo, tu pode contratar uma pesquisa para ver o resultado do teu produto, digamos assim, e ele pode interferir.
3: Pode.
29: Porque é isso aí, cara. Às vezes, o que que tu parte do seguinte princípio? Cara, eu tenho ali os perfis que eu sigo que eu me interesso. Eu não vejo nada contra, assim, numa rede social que tu te disponha a botar um tempo ali, que o algoritmo me sugira conteúdos parecidos.
31: Porque é muitas vezes legal, né? É legal porque tu vê um perfil de música, ele vai te sugerir
29: outros. E eu acho bem legal isso, tá?
31: Eu também.
29: Desde que haja um limite. Porque às vezes eu acho que cruza.
30: Não tem,
29: velho. Agora, tem momentos assim, e aí sim eu acho que interfere, porque a eleição é uma coisa mais polarizada, mas uma coisa, sei lá, cara, tu tá falando, tu gosta de tal tipo de música. Eu gosto muito de rock. Aí o cara vai me mandar lá pelo algoritmo uma indicação de um sertanejo. Não vai!
3: Não vai. Não
29: mas
3: vai.
29: É que isso já existia, Lelê. A aba Explorar, que a gente tem todo mundo, era essa aba.
3: Sim, mas é que
29: era
3: hoje esta aba Explorar vem viciada pelo teu consumo.
29: Tá, mas é que a aba Explorar, ela tá também misturada na tua linha do tempo, digamos assim. Tu encontra muita coisa que iria pra tua aba Explorar antes, tá na tua linha do tempo hoje.
4: Sim, verdade. porque já entra automaticamente. É que isso, na verdade, é um grande problema pra nossa evolução como seres humanos pelo seguinte... Antes da internet, a gente tinha as experiências das nossas vivências reais, que precisavam ser presenciais, não tinha outro jeito.
3: Sim.
4: Com a internet, a gente ficou cada um no seu quadradinho e começou a consumir as coisas que gosta. O algoritmo entendeu isso.
3: Sim.
4: E nos colocou onde? Numa bolha.
3: Sim.
4: Aquela bolha virou o nosso mundo.
3: Perfeito.
4: E a gente tem a sensação, quando a gente entra numa rede social, que todo mundo pensa igual a gente.
3: Exatamente.
4: Que todo mundo come as mesmas comidas, vai nos mesmos lugares, vota nas mesmas pessoas, que todo mundo faz tudo igual, ou que aquela pessoa, no mínimo, faz o que tu desejaria fazer, que é aquilo que, né, que é o motivacional, que é aquilo que tu quer ser. Então a gente tem a falsa sensação de que vive num lugar... de seres que pensam as mesmas coisas e se limita da experiência do outro.
3: Sim,
4: o que faz com que o ser humano seja cada vez menos empático.
3: Perfeito.
4: Com opiniões diversas, com vivências diversas, que é o que a gente tem de mais rico no mundo.
3: Perfeito.
4: Porque se tu te coloca num lugar que tu tá aberto pra conhecer a experiência do outro e pra olhar ela com bons olhos e absorver o que aquilo ali tem de bom, tu enriquece como ser humano.
3: Claro.
4: Né? Aconteceu, por exemplo, na minha vida profissional, quando eu fui repórter de rua. Durante 15 anos eu ia pra rua todos os dias sem saber aonde eu ia parar. Vendo histórias completamente diferentes da minha realidade. Aquilo ali abriu a minha cabeça para o mundo.
31: Histórias verdadeiras.
4: De uma forma que não abriria se eu tivesse ficado lá no meu buraquinho, entendeu? E hoje, infelizmente, a gente está num lugar onde as pessoas não se abrem mais para o diferente. E aí, normalizaram achar ruim o diferente e julgar o diferente e querer botar regra no diferente.
30: É porque agora tu te encontra com a tua tribo.
4: Exato, é a tua bolha.
30: E, tu falou viciado, não, o Instagram tá terrível. Ele é o viciado no nível que tu tem que internar. Porque, cara, tu olha a notícia, pô, política mesmo.
27: E se eu tivesse ficado lá no meu buraquinho, entendeu? E hoje, infelizmente, a gente tá num lugar onde as pessoas não se abrem mais para o diferente. E aí, normalizaram achar ruim o diferente e julgar o diferente e querer botar regra no diferente.
30: É porque agora tu te encontra com a tua tribo.
27: Exato, é a tua bolha.
30: E, assim, ó, e tu falou viciado, não, o Instagram tá terrível.

0: O que eles estavam falando e dizer, não, eu não vou entrar, mas tu tinha inclusive acesso às outras bolhas.
1: Ah, depois
2: não existe mais isso. Não existe mais um caminho saudável que percorra todas as formas de existência, todas as formas de pensamento. E isso é uma coisa extremamente perigosa, porque isso nos leva para um lugar de intolerância. Intolerância social, intolerância econômica, intolerância religiosa e intolerância política, como a gente está vendo agora. Então, a gente acaba vivendo num mundo onde não existe mais conexão entre as pessoas, não existe mais conversa. E é nessas horas que o mundo parte para o radicalismo. Porque algum grupo majoritário assume o controle e todo o resto passa a não existir mais. Uhum. E isso é muito grave. Uhum. A gente deveria estar atento a essas questões, porque isso está nos colocando num lugar onde a gente para de ser ser humano, né?
1: E é uma tendência global, né? Inacreditável.
2: Infelizmente.
1: Né?
2: E aí é toda essa questão que envolve internet, que infelizmente eu trago aqui com muita frequência, que para mim é o grande lado negativo da internet. É. Ela nos colocou nesse lugar onde a gente parece que está involuindo, emburrecendo,
3: mas não é,
2: e
3: não...
2: sendo cada vez mais intolerante com o diferente.
1: Muito bem, 23 minutos para as 2 da tarde, a gente vai ocupar o programa inteiro, não vai chegar, nós não vamos parar de esgotar, esse assunto ele é inesgotável, a gente sempre vai ter uma coisa a mais para trazer. Vamos dar aqui, deixa eu trazer um outro momento, que é o de ser criança. E aí eu lembro, eu chamo vocês ao exercício do nos ver criança.
2: A memória.
1: Nós crianças, eu com 10 anos há 50 anos. Há 50 anos eu tinha 10 anos. Oi. Como era tudo tão diferente.
2: Como era bom, né?
1: Porra, era maravilhoso. Naquela época, era 1980, inclusive, lá quando eu tinha 10 anos e ganhei um radinho de pilha. Aliás, ganhei em 79 um radinho de pilha de aniversário para ouvir os jogos do Internacional que meu pai me deu. E aí eu ouvi neste radinho, por exemplo, a notícia na Rádio Gaúcha da morte do John Lennon.
3: Caraca.
2: Eu lembro como se fosse hoje em casa com os meus pais, vendo na TV a morte do John Lennon, meu pai chorando muito.
1: Imagina, teu pai tinha uma banda que tocava Beatles.
2: Exatamente.
1: Bah, que loucura. Né? Mas ser criança é transformar qualquer momento em alegria e diversão, é correr sem parar até cansar, inventar brincadeiras, o amiguinho que não existe, dividir o lanche e ter sempre um pacotinho de biscoito Zezé por perto. Nesse dia 12, pô, alguém podia pegar uma ondulada pra mim ali, né? Podia
2: uma onda, ali. Eu vou surfar,
1: podia
2: farão.
1: Pegar uma ondulada pra mim ali, Ivan?
3: Eu vou lá, eu
1: pode ser, pega pra nós, Ivan, pega pra nós ali.
0: Vou ser bem sincero.
3: Acho que comemos
1: todos. Eu não, acho também. Não é possível. Ah,
4: tu não... Cara, tu deixa aquela caixa de Zezé ali, naquela mesinha do lado da mesa da Amanda, e tu acha que as crianças ficam passando ali e não tocam.
2: As crianças? Deixa aí as crianças serem
3: porque
2: criança.
3: Ontem eu fui procurar uma e não encontrei.
1: Deixa eu mandar, a Zezé mandou pra nós aqui uma caixa com 100 pacotes da ondulada de vários sabores, cara. Faz uma semana mais ou menos que mandaram.
2: Eu mesma não comi nenhuma.
4: Eu vendi na escola da filha,
1: mano. Bandido.
4: Fiz um dinheirinho pra comprar presente dessas crianças.
1: Ah, é verdade. Em qualquer lugar, em qualquer ocasião, pega teu pequeno, tua pequena. Faz esse dia 12 ser especial. Surpreende a criançada com um café da manhã na cama. Ou até mesmo fazer um piquenique, porque vai ser feriado. Vamos pra rua, tomara que não chova. 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Toda criança adora. 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Deixa eu ver aí.
3: Não, o que ele pediu não tem.
4: Ó, denúncia aqui. Ó. Posso fazer denúncia?
1: Pode ser.
4: Sandrinho comeu tudo.
0: Aqui eu.
4: Foi não, tu que eu vi. Eu vi.
0: Não fui eu nada.
1: Tu tava atracado. Pelo menos tem aqui a batata palha. Não é a ondulada, mas é a palha. Aqui é essa aqui. Esse aqui é o que eu falei agora. O lanchinho pequenininho, pacotinho pequenininho. Que é uma merda! Porque tu come 3 daí.
2: Então é bom. Mas tem que pelo menos come 3 diferentes, então, né?
1: Não, daí eu como 3 no mesmo rosto. Rosquinha de chocolate é o que a minha preferida.
0: Deixa eu comer uma rosquinha.
2: A minha preferida é a de doce de leite.
1: Ai, papai.
2: Toma aí, então. É muito gostosa.
1: Toma aí. Quer que é batata palha? Batata
4: eu vou querer hoje, estrogonofe lá.
1: Vai lá. Estrogonofezinho. E aí eu vou ficar com pãozinho de mel, divido contigo.
2: Obrigada a ficar com pãozinho de mel.
1: Divido contigo. 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

0: biscoito que mais lembra a infância. Como é bom ser criança com biscoito Zezé. Hoje eu postei uma sequência de stories. Tava sensível hoje de manhã, tava pensativo, reflexivo.
1: Olha, a gente fez um brinco.
0: E vi os cantinhos da nossa casa lá, da minha casa, um monte de livro, um monte de disco.
1: De astronauta.
0: Um monte de astronauta, planta, tá tudo coisas que a gente... Não,
2: eu
0: cara, coisas com as quais eu me identifico, é cultura, arte, música, cinema.
1: Astronauta.
0: Ciência, me identifico com tudo isso. E aí postei ali cantinhos, e aí um cantinho especial da nossa dispensa, onde tem os biscoitos Zezé. Fui lá e postei os biscoitinhos Zezé.
1: Pô, que legal, cara. Pô, parabéns.
3: Que delícia a tua rosca.
0: Que gostou da minha rosquinha?
1: Muito gostosa. Que loucura, gente, que tu abre o pacote.
0: Gostou? Gostei. Olha só, daí que tu não estraga, né? Eles falam que as embalagens, elas são pensadas pra isso, né? Aí tu inteligentemente abre a embalagem, que é intuitiva,
1: isso,
0: né? E não estraga a embalagem. Depois que tu comeu, tu bota de volta.
1: Pra não amolecer, né?
0: Exatamente.
2: E fecha.
1: É ruim quando amolece.
0: Que embalagem é uma coisa que me pega. Não adianta nada tu abrir um troço e o troço é maravilhoso e a tua experiência com a embalagem te irrita antes de tu comer o troço.
2: Aí é brabo.
0: Aí é brabo. Bota uma pra nós aí, Rodaica, antes que comece.
2: Antes que comece.
0: Olha aí, ó, começou já.
2: Tem certeza que quer partir pra isso?
0: Tô brincando.
2: Tu vê, né? Quando eu começo a achar que tu vai indo bem, tu larga uma dessa, né? Lombo abaixo, assim.
0: Quer que eu te dê um pãozinho de mel?
2: Não, não vou querer agora. Vou querer depois do almoço.
0: Então vai aí.
2: De sobremesa, inclusive.
0: Boa.
2: Vamos ver o caso dessa moça aqui, que eu fiquei bem... bem triste por ela. Vim pedir uma luz pra vocês. Ouvindo o relato do cara que escreveu pra vocês, contando que tava se sentindo mal no ambiente de trabalho, resolvi escrever também. Trabalho há 10 anos na empresa do meu irmão, onde eu sou gerente. Eu adoro meu trabalho, sou feliz fazendo o que eu faço, mas existem alguns pontos com os quais me identifiquei no relato do outro cara. Como a empresa é do meu irmão, ele me pede para fazer serviços fora do meu horário de trabalho.
4: É, aí é uma merda. Né?
2: Cobrir as faltas dos funcionários e assim por diante. Tem coisas que só eu e minha mãe sabemos fazer na empresa.
0: Mãe.
2: E como a minha mãe já tem uma certa idade, eu acabo assumindo essas tarefas para poupá-la de esforços. Mas, pretinhos, o meu salário é o mesmo há 6 anos. Nos últimos anos, o meu irmão vem mantendo cada vez menos funcionários e, consequentemente, jogando cada vez mais funções para mim e para os meus pais. Quando converso com ele sobre receber um aumento ou conseguir uma folga, ele sempre diz que está passando por um momento difícil, que não tem como e que precisa esperar. No fim das contas, eu nunca consigo nada. Mas... quando um funcionário pede aumento ou folga, aí ele sempre dá um jeito de conseguir.
4: É, esse é o lance de trabalhar com a família, né?
2: Pretinhos, eu nunca tirei férias nesses 10 anos de trabalho.
4: Não, trabalho escravo.
0: Tá errado isso aí.
2: No máximo,
0: é CLT? CLT?
1: Processo, meu irmão.
2: No máximo, consigo tirar 3 dias pra resolver alguma coisa que preciso fazer, mas até isso acaba sendo motivo de briga, porque eu preciso me ausentar. O que que eu posso fazer nessa situação? Me deem uma direção, porque, sinceramente, já não sei mais como lidar com tudo isso.
4: Ah, que merda.
2: Sou fã de vocês e sou o público do Rafinha.
0: Cara, justiça do trabalho.
4: Obrigado.
0: O caminho é a justiça do trabalho.
2: É o irmão dela, né? Claramente, ela tá tentando resolver de uma forma mais amigável, né?
0: É, mas se não há nem a boa intenção, né, do parente querer te ajudar, né? Então aí já
4: era. Nada contra a família, né? Mas eu acho ruim meio que fazer negócio em família, assim.
1: Daí eu não...
4: ter uma empresa e fazer... tá, a não ser que seja muito, muito bem alinhadinho, assim, no papel.
1: Do contrário.
4: Porque da que tu vai te indispor profissionalmente.
2: Não, e a empresa, não é do irmão, né? De certa forma, ele tá construindo um patrimônio e ela tá ali trabalhando.
4: Mas pelo visto, ela segura a bronca direta.
2: Pois
4: é. Deveria ser um braço
2: o negócio
4: direito,
2: é dele.
0: É o tipo da coisa que não vai terminar
2: eu
0: bem.
2: Eu acho que ela deveria fazer o seguinte, que ela deveria ir pro mercado e tentar uma colocação em outro lugar. Pelo jeito, ela tem uma experiência muito bacana, porque ela sabe fazer o trabalho de todo mundo aqui, ela tem que substituir
4: em
2: todos.
4: Em silêncio, né, Rodaica? Chegar pro mano...
2: em silêncio.
4: Dando
2: quando rolar, ela chega pro irmão e diz, olha, eu consegui uma oportunidade melhor, eu vou ser mais respeitada, eu vou ter...
1: Só larga a cartinha na mesa e vaza, porque o irmão dela, com todo respeito, é um babaca.
2: Só que aí ela tem que convencer os pais também de darem uma segurada, né? Porque ele vai sobrecarregar a mãe.
4: por isso.
3: Isso aí não deve, pessoa... não deve nem ser carteira assinada. Porque não, na carteira assinada aqueles... tu é obrigado a sair de férias.
0: É. Pois é.
3: Isso aí é na parceria.
2: Deve ser aquelas coisas de família, né?
1: Ah, então é melhor ainda. Processa, pá! Isso. Toma ali tudo, pra deixar de ser otário.
0: 14 pras duas. Bota uma pra nós aí, Rafinha. O que vem daí, Rafinha?
4: Olá, Pretinhos. Boa tarde.
0: Boa tarde.
4: Vendo o destaque que passou no PB de ontem, às 18, eu não estava no programa, sobre um mecânico trabalhando no motor com a van em movimento. Lembrei de um ex-colega que fez exatamente a mesma coisa nos anos 90 para enganar as esposas. Ele foi com um amigo para uma baguncinha, por aí numas bandas, e os dois perderam na hora de voltar. Na volta para casa, qual seria a desculpa para dar às mulheres? O carro estragou. Antes de chegar em casa, o menor dos dois abriu o capô do Chevetinho, pulou para dentro do motor e o outro seguiu dirigindo. Qual foi a desculpa? Arrebentou o cabo do acelerador. Ah. E o jeito que conseguiram voltar para casa foi acelerando com a mão diretamente no carburador, agachado dentro do motor.
0: Claro, claro.
4: Deu certo.
0: Comum.
4: Viveram para contar a história.
0: Bem viável, bem viável.
4: Não, o cara para dar um migué quase morre.
5: Ah,
4: um
5: mas abraço. Se a esposa não entendesse de carro, eu entenderia, acreditaria.
3: Ah, hoje em dia o ChatGPT tava feio.
4: Errado essa mentira. Não, acho que Chevetinho, né?
5: Mas era nas antigas.
4: Era um Chevette,
5: acho que, né? Colou. Então,
4: colou.
0: Com certeza colou, mas colou só porque a mulher não tinha uma noção básica.
4: Eduardo de Cachoeirinha.
0: Imagina, Lelê, é um movimento sincronizado, tá? Porque dentro do carro, com a mão no volante, fazendo as marchas, porque o Chevette não era automático.
4: Não era.
0: Fazendo as marchas.
4: Não sei que era um Transformer.
0: Não era. O que que tá acontecendo? O cara tá lá dentro do capô do Chevette, com a mão lá no carburador, onde ele vai ter que puxar, ele vai acelerar, ele vai puxar o cabo e a gasolina vai ter que entrar. Então ele vai puxar o cabo, ele vai acelerar. Até que horas? Quando é que o cara que tá lá dentro vai saber?
5: O cara ficava falando.
0: A hora de debrear pra botar a outra marcha.
1: Já
4: puxa mesmo!
0: Miguel é violento.
5: Puxa mesmo.
4: Deu certo, né?
0: 12 pras duas, Lelê. O que é que vem daí?
5: Galera do PB, eu me chamo Wilson. Sou de Floripa, mas moro em Salt Lake City, em Utah, nos Estados Unidos. Utah. E aqui temos vários amigos que também ouvem vocês. Sempre que nos falamos, nos cumprimentamos com... Alô, maionese.
1: Alô, maionese.
5: Vem cá, o Tarso é tia? Abraço pro Tarso Oliveira, ouvinte assíduo assim como eu. Esse e-mail é pra falar bem do... Rafinha.
4: Isso, cara, é um milagre, calma. Nunca vem um elogio sozinho.
0: Não, Rafinha. É, cara, o teu público é gigante.
4: Ele é gigante, né?
5: E é na América, né?
4: Sim. Aliás, um abraço pra minha comunidade na Flórida e no Havaí.
5: O Rafinha é o melhor. O mais sem noção, o mais retardado, o mais maluco.
4: Falei?
5: Tem uma coragem ímpar de enfrentar o Midas do rádio e uma velocidade incrível de pensamento. Mas sempre errado.
0: Sempre errado. Não.
4: Mas errado. Às vezes certo.
5: Mestre, manda um...
6: Logo, longe, pilocada!
5: Pra Thaís, minha esposa.
6: Vamos, Thaís, hoje é dia de logo, longe.
5: Ah, eu tenho um amigo meu de Passo Fundo, Jason. Ele tá meio ruim da hemorroida. Qual remédio ele deve usar?
6: Babosa! Babosa!
3: Não, para.
6: Corta, tá, babosa! Isso é natural.
5: Rafinha!
2: Não, é perigoso,
3: babosa. Não pode matar, pensou em piar uma babosa no...
5: Barbosa?
6: Babosa.
5: Rafinha, continua assim, não muda em nada.
0: Médico, tá com problema de hemorroida, médico.
5: As tuas loucuras são as mais engraçadas. Tu pira o ambiente, deixa todo mundo maluco contigo, é isso aí, é demais. E as crianças?
6: As crianças amam o mestre, deixem as crianças, ele cresce, dêem presente para as crianças, Alexandre. As crianças merecem, a infância curta é uma só e os adultos estragam as crianças.
0: Tá certo, mestre.
5: Aliás, sobre essas mudanças que a gente tá falando aqui de tempos e tal, ontem eu cheguei em casa, minha esposa deu um presente antecipado pro nosso filho, um Robin. Ah, como tá forte o Robin novo, né? Tipo assim, pô, o Robin na nossa época era meio...
0: Não tô ligado.
2: Meio tia, né?
0: O Robin do Batman?
5: Sim,
0: não tô ligado.
4: O Robin do Batman, agora caiu a ficha.
5: Que vocês acharam que era o Robin?
2: Podia ser
5: o
2: Robin Hood, o Robin Williams. Ele era mirradinho mesmo, ele era mirradinho, ele era um coitadinho do lado.
3: Ele era uma criança, ele era um gurizinho.
5: O Batman na nossa época, ele era alto, gordo.
4: É.
5: E o Robin, ele era
4: baixinho. Era um adolescente.
5: Cara, daí ontem chegou em casa e o Rafa... Papai, olha o Robin!
0: É, que o Robin hoje tá na seringa e tá no suco.
5: Não, uma porradão, músculo pra tudo que é lá.
4: E engrossou a voz, o Robin.
1: Era meio...
3: Mas o Robin tá pop, tem os Jovens Mutantes, acho que é. E o Robin é o protagonista.
5: Ah, é isso. E tá sem capa.
3: Isso.
1: Tá, o Batman era meio Dinda, né, no passado, né?
0: 10 minutos para as duas, uma fofoca do Féter pela metade.
2: Ih!
0: Eu não li, vamos ver. Olá, pretinhos, espero que estejam bem. Estamos. Me chamo Stephanie, moro na Serra Gaúcha, em uma cidade chamada Picada Café.
4: Bem legal, inclusive.
0: Ouvi vocês lá em 2010 e 2011. Inclusive, na época, mandei um e-mail que gerou muitos debates sobre como o nome dos furacões são escolhidos. Parei por algum tempo de ouvi-los e agora estou totalmente viciada em vocês de novo. E venho, em nome de todos os ouvintes curiosos, pedir... Não nos deixem sem saber das fofocas dos bastidores. O dia que o magnânimo largou tudo por 2 dias, deu problema? O que que aconteceu? Rafinha e Léo levaram mijada?
4: Sim.
5: Sim.
0: O Féter voltou com um humor tão bom porque vai largar de fato o programa?
3: Sim.
0: Ou porque ele saiu na mão com o Rafinha e cagou ele a pau sem perder a amizade?
4: Quase.
3: Quase.
0: São tantas as perguntas da audiência.
3: Quase. Foi muito quase.
6: Tudo por uma creatina!
0: Vocês são demais. Eu sou o público do Rafinha, do Adams e da Rodaica.
4: Ah, nossa, aí, nossa sintonia, né, Rodaica?
0: As biomédicas amam o mestre.
6: Para, fala com calma. Por favor, repete de novo.
0: As biomédicas amam o mestre.
6: E o grupo RMS ama o mestre também. Uma parte do grupo.
0: Com boa uma pequena parte. Com todo amor e curiosidade do mundo, mandou aqui nosso ouvinte Stephanie de Picada Café. Valeu aí.
4: Cidadezinha legal.
3: A gente teve uma reunião fechada, 4 paredes.
0: Nós aqui somos pelo amor e pelo entretenimento.
3: Não foi o que a gente
0: nós
3: ouviu.
0: Nós somos longe, não estamos na vibe do ódio. Não,
3: agora nós somos
0: não estamos.
4: Estamos na vibe do beijo.
0: O beijinho básico. Quase volta já.
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9: Estamos de volta com o Pretinho Básico, faltando menos de 1 minuto para as 14h. 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
9: 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Toma, claro, mas tem uma geladinha na geladeira ali, se quiser levar gelada já.
10: Fim de semana.
13: Tá bem. Bom tomar quente, né? Dá um batidão na hora.
9: Não é bom tomar quente, cara. Vamos votar aí, pode sair votando então, Lelê.
10: Ah, cara, eu vou votar no Rafael Gomes.
9: Rafael Gomes.
10: Hoje, destaques, assim, que muito nos bem. Levaram Rafael quase Gomes. O programa inteiro.
9: Seu voto, Rafael Gomes?
12: Eu voto na Rodaica, eu gostei muito do debate sobre rede social.
9: Certo.
10: Também, era a minha dúvida.
9: Rafinha Menegasso?
13: É, eu tô na dúvida entre eu e a Rodaica, eu vou na Rodaica.
9: Não, é que tu não pode votar desculpa. Em ti, né? Tu não pode votar em ti, então tu não pode ter dúvida entre tu e a Rodaica. É a Rodaica daí.
13: E
9: né?
13: A gente tem a mesma... Connect Cut.
9: Claro, tem a mesma Connect Cut. Exatamente, Connecticut. Aliás, pra falar em pronúncia de estados americanos, tu falou agora há pouco, Utah, né?
10: Utah.
9: Utah fica em...
13: Nos Estados Unidos.
12: Utah.
10: Utah.
9: Não. Utah é a cidade, não é?
10: Ou não, Utah é o estado. A cidade é Salt Lake City.
9: Ah, tá. Isso. Tá. Então tá. Então é Utah. Tem também agora aqui que a gente falou da nossa ouvinte...
12: Minnesota.
9: E o teu professor de inglês ontem me mandou uma conversa que ele estava tendo com uma colega, uma aluna, e a aluna chamou... Pá, não sei se eu posso falar...
10: É, cuidado.
8: Eu acho até que não deveria.
12: Tenho... Vai queimar a aluna?
8: Que coisa constrangedora.
10: Olha, eu tenho muito medo dos conteúdos do meu professor de inglês.
12: Eu prefiro que tu não fale. Vai queimar o professor ainda que ele fala fofoca.
9: É verdade.
10: O que ele manda no privado é perigoso.
9: Foi muito engraçado.
8: Mas
9: desculpa.
8: É que daí o professor de português compartilhar os conteúdos que tem com a aluna...
9: Não, é de inglês. É uma palavra. É porque é divertido, é porque a gente fala em inglês e tudo mais. Tudo bem, vamos lá. O que tu quer? Teu voto.
11: Eu quero convidar a galera, vou botar na rodada, que quero convidar galera, porque todo Pretinho Básico tem o Elefante Letrado, correto?
9: Correto.
11: E segunda-feira é Dia da Criança e no canal do Elefante Letrado BR no YouTube estreia o desenho animado da Turma do Elefante.
10: Que lindo. Olha aí!
11: Que eu fui convidado pra dublar um dos personagens.
9: Oh, que lindo!
11: Então todo mundo tá convidado. Oh. Então segunda-feira no canal do Elefante Letrado os dois primeiros episódios.
10: Qual é o personagem
11: episódios.
10: Que tu faz? Não dá pra falar?
11: Ricardo.
10: É?
11: Eu faço o pai do...
10: Pode elefante. Falar, fala uma frase pra nós aí.
11: Cara, eu não sei qual das vozes que aprovou. Eu vou descobrir na segunda-feira.
9: Segunda-feira todo mundo descobre.
11: Todo mundo convidado. Tá muito lindo o desenho do Elefante
9: Letrado. Que legal. Parabéns, que momento.
8: E todos os detalhes pra chegar mais facilzinho, @elefanteletrado no Instagram. Tem os links, tem as informações, já
11: e
8: tem algumas...
11: E o da turma do Elefante Letrado já tem o Instagram
8: que tem também,
11: dela.
8: Mas tá lá junto, tá tudo isso. Junto.
9: Boa.
8: Então é o lugar pra ver, né?
9: Muito bem. Vota em quem, Rodaica?
8: Vou votar no Gomes.
9: No Gomes, tá bem. Eu voto em ti também, vou votar em ti. Gostei do teu bom humor hoje, tá bem humorada. Tô brincando.
12: Pode hoje ver. Ela tá bem humorada.
11: Ah, quando é que liberou o pastor alemão, né?
8: Porque qual foi o teu objetivo hoje comigo?
12: É que amanhã nós vamos pra balada junto com a Rodaica.
9: Tô brincando.
8: Vou ver se eu vou.
9: Vai sim. Vai sim. Não tem escolha, vai sim.
11: Tem ingresso, ainda acabou os ingressos. Ainda tem ingresso.
9: Até porque é modulável o espaço, a gente pode aumentar e tal. Mas já tinha mais de 400 ingressos vendidos, ou seja, a casa tem uma capacidade de 500 e pouco, 600. Vai lutar, né? Vai lutar. Todo mundo vai estar lá com a gente amanhã, estamos te esperando. O Pretinho fica por aqui, volta logo mais às 6 da tarde. Volte conosco, corre ali no Simpla, então, para comprar o teu ingresso para a balada do Pretinho, uma e única,
12: e nós
9: na
12: vamos
9: noite
12: levar o
9: de amanhã no Fuga. Sim, a gente vai levar o Fuca, vamos deixar na frente do Fuga para as pessoas poderem fazer a sua foto pro Instagram.
10: O Fuca no Fuga.
9: Tchau!
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0: ouvindo a melhor vibe da FM. Estamos no ar com o nosso querido programa das Minas nessa sexta-feira, agora 2h11. Hoje é dia 9 de outubro. Feliz aniversário, Natasha. I love you. 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E cara, tem uma pergunta que ela revela muito sobre a vida social da pessoa, sobre o jeitinho dela de ser. Porque eu te pergunto, você da audiência, iria pra Oktoberfest com o seu namorado, com seus amigos ou com a família? Porque eu tenho a impressão de que a Oktober muda completamente o clima dependendo de quem que tá do lado. Tipo, ah, é namorado? É de um jeito. É a prima? É de outro jeito. Edna Ferretti, tu sente isso? Que o clima muda, amiga? Boa tarde.
1: Boa tarde, Minas. Boa tarde, Santa Catarina. Eu acho que o clima muda. Depende das suas intenções, né? A pessoa pode adorar muito ir pra Oktober sozinha, mas ela também pode, ao mesmo tempo, gostar de dar uns beijinhos na boca sem compromisso, mas ela também gosta, talvez, de ir com seu marido, com seus filhos. Enfim, tem lugar pra todo mundo. E é por isso que a gente quer saber, será que existe companhia mais gostosa quando a Oktober chega ou não? Oktoberfest é programa de famílias, de amigos ou de casais. Com quem você mais gosta de curtir Oktober? E também, se tu já teve alguma experiência que fez você nunca mais querer levar determinada pessoa pra festa, conta pra gente. A Ingrid Calisto vai passar agora os WhatsApps da Atlântida pra você participar muito e falar e defender a tua tese, né? Defender o teu time. Se tu é time família, se tu é time namoradinhos, time amigos, vai contando tudo pra gente. Boa tarde, miga!
2: Oiê, boa tarde, Minas. Boa tarde, Santa Catarina. Então, já manda sua mensagem aqui pro WhatsApp de Floripa, no 489-9188-1009, ou pra Edna lá em Blumenau, Chique é, mano, 479-2249-7153. E a gente começa o programa lá no YouTube, Atlântida SC.
0: E por aqui, Deus Existe, Anitta e Ponto de Equilíbrio. Que música gostosinha, bora curtir? Lá, fofocaiada, já sabe.

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0: A torcida da melhor vibe da FM, estamos de volta com o Programa das Minas nessa sexta-feira, dia 9 de outubro. Edna Ferretti, diretamente da Oktoberfest Blumenau. E por isso mesmo, a gente está perguntando para você da audiência. A Oktober é um programa mais família, mais casal ou mais para ir sozinho? Manda aí a sua experiência, a sua opinião para a gente. 489-9188-1009. Lá no YouTube Atlântida SC, a gente começou o bate-papo se perguntando, será que dá pra curtir sozinho? Porque eu sei que tem muita gente que não consegue fazer nada sozinho, assim. É aquela pessoa que pra ir almoçar na cantina precisa de alguém. Pra levar o lixo na rua precisa de alguém. Inclusive, eu tenho uma amiga que ela é assim, tipo, ela falava assim, amiga, vamos almoçar comigo ali embaixo no refeitório, porque eu tô com vergonha de ir sozinha. E aí eu falava, tá bom, amiga, eu vou contigo. Mas assim, sou zero essa pessoa. Mas também não tenho a liberdade que eu gostaria de ter, a independência que eu gostaria de ter, de ir sozinha pro Moktober. Edna, tu vê o pessoal aí, tem uns perdidinhos sozinho, assim?
5: Cara, na Oktober, pra falar bem a verdade, é impossível. Acho que tu só fica sozinho se tu quiser mesmo. Se tu quiser, se for uma pessoa igual a Ingrid Calixto, que é uma pessoa que aprecia a solitude. Fora isso, é um ambiente sensacional para fazer amizades. Por quê? Temos aqui diversos pavilhões, toca música o tempo todo, a galera fica dançando, faz coreografia e tem algumas artimanhas que quem é mais solto consegue, né, aplicar no momento da amizade. Eu acho que tem alguns estágios. Vocês já fizeram amizade, assim, tipo, olharam pra uma pessoa e falaram assim, nossa, queria muito ser amiga dessa pessoa?
0: Aham, em festa sim.
5: Ah, então, como é que se aproxima? Hoje a gente vai passar um tutorial pra você que quer vir pra Oktober, mas tá com vergonhinha de, ai, eu vou sozinha, não interessa. As pessoas são muito receptivas e tem muito turista por aqui também e tudo mais. Então, basicamente, o que vai acontecer? Você vai entrar, aí você vai dar uma olhada, verificar quais pessoas você quer ter um vínculo de amizade, e aí você vai se aproximando, né? Daí tá tocando a música, a pessoa tá dançando, você dança junto com ela, fala, nossa, que traje lindo que você tá, meu Deus. E aí começa uma grande amizade.
0: É
5: tipo
0: verdade.
5: Assim, encara dessa forma.
0: Uhum.
5: Vai dar
0: Eu
5: certo.
0: Acho que sim. É que, na verdade, a gente consegue sentir quando a outra pessoa, ela também tá querendo fazer amizade contigo, ela também quer amigar. Ela tá amigando ali. Tipo, ela dá um sorrisinho.
5: Ela tá disposta. Uhum.
0: Sabe, é uma amizade.
5: Mas não encosta nela, deixa ela dançar.
0: É, exatamente. E aí a gente chega assim no, ai, tu já provou a batata recheada? Estão dizendo que tá uma delícia.
5: Uhum.
0: Começa qualquer coisa. Pega e fala, como tá calor hoje, né, guria? Ou pega e fala, ai, essa banda é ótima. Ai, não, qualquer coisa vira motivo pra puxar açúcar.
5: Uma conversa.
0: É. Uhum. Eu gosto dessa ideia de ir sozinha, mas não sair sozinha.
5: Sim.
0: Sabe? Ficar sozinha, assim, o tempo todo, não sou muito fã, que eu acho que é muito legal tu ter alguém pra tu dançar junto, pra tu, sei lá, beber junto, curtir, uhum, rir, sabe? Eu não sou tão fã. Eu sei que tem rolês que funciona sozinho, como a Ingrid estava falando no YouTube. A praia, eu acho que é um lugar que é legal pra ir sozinha, que tu fica ali na tua vibe, ouvindo um Armandinho no fone, lendo teu livro, toda aquela, né, uma maconha. Enfim. E aí, a pessoa, ela entra...
5: Meu Deus!
0: Ah, sim. É que é muita Florianópolis isso aqui. Mas pra Oktober eu acho que é muito fácil fazer amizade. Porém, eu acho que o ideal é ir com a família. Eu acho que é o mais legal, assim. Dos mundos, eu acho que é o mais massa, Edna.
5: É o melhor.
0: É o melhor. Eu acho que é o melhor.
5: Cara, é assim, ó. É o melhor. O Parque Vila Germânica aqui em Blumenau, pra quem ainda não conhece, que eu acho muito difícil, é um parque que otimiza muito cada cantinho. Então, a família realmente consegue se divertir demais aqui, entende? Com toda a parte de gastronomia, com todos os brinquedos também, os pais podem, ó, vai lá brincar que eu vou ali buscar um negocinho pra comer e já volto, sabe? É uma festa super segura, dependendo da idade da criança. Se tiver 2 anos, você não deixa lá a criança, né? Se tiver ali com seus 15 anos, uma criança... Criança de 15 anos existe? Não, é adolescente,
0: eu acho,
5: né?
0: Ainda...
5: A galera vai cair em cima de mim aqui.
0: É verdade.
5: Mas enfim, eu acho que realmente é o melhor dos mundos, porque o que eu tô vendo agora, pra quem não sabe, eu tô aqui no nosso hub NSC dentro da Oktoberfest, que fica num ponto maravilhoso. Eu consigo ter uma visão sensacional de todo mundo que tá chegando. Agora, nesse horário, eu vou dar uma olhadinha aqui fora pra contar pra vocês qual é o perfil de público que está na Oktober agora, 2h24 da tarde. Por aqui temos muitas, o quê? Famílias. Temos famílias. Temos grupo de amigos, muitos grupos de amigos que vieram de lá, com uma galerinha que conversei, veio de São Paulo pra cá.
1: Meu Deus!
5: Também temos o quê? Senhores e senhoras fazendo aulinhas de dança.
1: Ai, que tudo!
5: Gente, desculpa, eu não consigo ser triste, sabe?
1: Não, não tem como.
5: Isso revigora minha alma. E às vezes, na rotina da família, um dia que seja de outubro consegue revigorar, né, todo mundo. Uhum. Todo mundo volta ao ponto central da felicidade.
1: Cara, sim, é muito incrível, né? E realmente, a Oktober, ela faz sucesso não é só aqui em Santa Catarina, né? Hoje de manhã, a gente recebeu aqui no Vamos Dali pra Floripa, a Renata, que é da Disney Magic Run, que vai rolar a corrida da Disney aqui segunda-feira, no Dia das Crianças. E aí ela veio aqui e falou, cara, eu tô doida pra ir na Oktober. Tem 6 anos que eu vou na Oktober, eu adoro, eu queria muito fazer a corrida da Oktober. Tipo, ela é super fã também da Oktober e ela é do Paraná, tá vendo? Tipo, ela sai de lá e vem pra cá pra curtir a Oktober, porque realmente é muito massa. E eu vou dizer assim, quando eu vejo grupos de amigos na Oktober, eu sempre penso assim, cara,
5: eu fico com uma inveja. Eu falo, gente, que galera legal, né?
1: Não, eu olho aquilo e eu penso assim, cara, eles vão ter as melhores memórias da vida deles nesse dia. Tipo, vai ser a melhor coisa da vida deles, assim. Uhum. Tipo, imagina os momentos icônicos que eles vão viver.
5: Oi, mal bem assim, eu não sei pra vocês como é que vocês estão vendo isso, mas eu tô entendendo o movimento que, graças a muitas galeras, isso já tá acabando. Começou e tá acabando. Que a galera parou de sair de casa, né?
1: Uhum.
5: Todo mundo tá preferindo muito mais estar em casa o tempo todo. E aí vem aquele combo, né? Você trabalha bastante, você só fica em casa com os teus próprios pensamentos. E eu acho que a vida é um eterno equilíbrio. A gente precisa entender que pelo menos 2 horas do nosso dia, uma vez na semana, ou que seja, enfim, o quanto é possível, a gente precisa sair e se abrir pras experiências, né? Isso é fato.
1: Ai, sim.
5: A gente fica louco.
1: Claro, amiga. Óbvio. O que que tu acha, Ingrid?
3: Eu também acho, gente. Tem que sair. Eu sou fã, né? Qualquer coisa que me chamem, eu tô indo. Então, assim, eu acho que tem que sair de casa, né? O pessoal jovem realmente passou por um momento que as pessoas não queriam mais sair, mas eu acho que agora tem que ir na...
1: Sabe o hashtag fica em casa agora? É hashtag sai de casa.
3: É, vai
1: favor,
3: viver.
5: Saia de casa.
1: Vai. Vamos, pelo amor de Deus. Vai curtir. Temos uma participação aqui muito boa. Olha aqui. Minas, o melhor rolê da Oktober é com amigos 30 a mais. Tu chega cedo, tipo 11h30, e vai embora antes da muvuca, lá pelas 7 da noite. Ó,
5: nossa. Temos macetes aí.
1: Temos macetes. Realmente, a gente percebe que tá... A idade está chegando quando a gente quer fugir da muvuca, né?
3: Aham. Uhum.
1: Porque o jovem, ele quer estar na muvuca.
3: Ele quer chegar às 10.
1: Ele quer chegar na muvuca, entendeu? E aí o mais velho... Ah, um lugarzinho pra sentar, né?
3: Uma coisinha, né?
5: Gente, vou contar pra vocês que hoje eu estarei na muvuca, tá,
1: amores?
5: Falei, vou curtir a Oktober nessa sexta-feira pós-trabalho. Vai ser isso.
1: Que delícia, vai ser jovem hoje.
5: Hoje eu serei jovem. Faz tempo que eu não sou, mas hoje serei.
1: Eu
5: queria passar... A gente tem um tempinho pra passar algumas coisas do que vai rolar aqui na Oktober, nessa sexta-feira, 9 de outubro.
1: Dali.
5: Seguinte, eu estou aqui, pra quem tá com a gente no YouTube, estou nas minhas mãozinhas aqui, ó, o guia oficial da Oktober. Ele é literalmente um guia. Tem a programação de todos os dias, dicas de trajes, como tem mapa também, tem gastronomia, todos os valores de todos os produtos que tem aqui na nossa praça de alimentação, mas pra hoje, só pra vocês entenderem, por aqui tem setor 1, setor 2, setor 3, Spa Templates, Galegão e um outro setor que eu não sei falar esse nome, mas ele é um nome assim dificílimo. Eu vou tentar, posso? Tá liberado?
1: Claro!
5: É Fest Zelt, eu acho que é meio que isso. Em todos esses setores e espaços especiais, a gente vai ter várias atrações, por exemplo. Banda Sonatas, Banda Fibes, Banda Cuana, Cruzeiro, enfim, grupo de danças folclóricas. E hoje vai acontecer um grande encontro, né, de dançarinos. Então, em vários pontos aqui do nosso Parque Vila Germânica, entre os setores, você vai poder ver uma mostra de dança maravilhosa. Então, assim, se quiser conferir mais detalhes da programação, tanto para hoje quanto para os próximos 18, 17 dias de outubro, é só garantir o seu guia oficial. É um carinho do NSC Total que preparou pra gente, Guto, Bianca, enfim. Aqui na festa você encontra o guia oficial gratuitamente em vários pontos da cidade também.
1: Cara, eu tava falando do NSC Total. Tá rolando cobertura no YouTube, né? A Duda tava me falando que vai ter o desfile amanhã lá no YouTube. Conta pra gente direitinho, amiga.
5: Gente, o desfile já é uma marca da October. É um momento belíssimo onde você vê a cultura literalmente em movimento. Então são vários carros diferentes, grupos folclóricos, a realeza da festa. Tem muita coisa legal. Se você ficou meio curioso, já corre que houve também uma transmissão nessa semana, no início da October. Na quarta-feira, então, o NSC Total, junto com a galera, o Blumencast, que é aqui de Blumenau, que é, assim, um acervo da história da cidade de maneira online. Então, ele posta muitas coisas sobre a cidade. Então, o Blumencast comentando junto com o Guto, que entende super, e os comentários também da reportagem do Lincoln Pradal, Rafa Steinbach, e rolou essa transmissão. Então, a gente consegue mostrar pra vocês um pouco, né? É diferente do que tá pessoalmente, mas é uma transmissão impecável, consegue pegar vários ângulos. E no sábado, a gente vai ter de novo, a partir das 4 horas da tarde, a transmissão do desfile da Oktoberfest na rua mais tradicional da cidade, a rua 15 de novembro. Então, pra você que quer já ficar ligado, eu vou passar o segredinho. É só ir no YouTube, pesquisar NSC Total e você já vai ver lá a live da transmissão programada. Você clica, adiciona um lembrete que às 4 horas da tarde a gente vai estar batendo assim, ó, toque, toque, 3 batidinhas no seu celular pra você assistir junto com a gente.
1: Ai,
5: e
1: adorei,
5: ver isso.
1: Amiga. E eu adorei que tu falou o nome do pessoal que vai estar apresentando bababá. Só nome alemão. Eu adorei o sobrenome, assim, cada um é um melhor que o outro, assim. Nossa senhora, eu adoro. Eu, como uma Soares, sinto um pouquinho de inveja do nome legalzão, assim. Você da audiência, acha que é mais legal curtir Oktober? Com amigos, com família, com namorado, sozinho? Manda aí a sua opinião, sua participação pra gente, 489-9188-1009. No YouTube Atlântida SC, a gente continua o bate-papo por aqui. Bruno Mars, I Just Might. Não sai daí, a gente já volta.

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7: Esses dias eu estava assistindo um vídeo do Jorge Gastaldi, manezinho da ilha, que filosofa sobre várias questões muito interessantes. E nesse dia ele estava dissertando, né, sobre o tempo da vida. Quando sabemos que temos pouco tempo, nada das coisas que fazemos todos os dias nos fazem falta. O que sentimos é que queríamos mais tempo para passar com as pessoas que gostamos. Pede-se a vontade de assistir um vídeo de 10 minutos sobre como desenferrujar uma frigideira. Aliás, a gente nem mais quer assistir vídeos nas redes. Então, por que gastamos tanto tempo fazendo isso quando está tudo bem? Quando a vida está em jogo, os valores mudam completamente.

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0: da melhor vibe da FM, estamos de volta com o programa das Minas hoje. Edna Ferretti está diretamente da Oktoberfest Blumenau 2026. Começou ontem a festa, gente. Ainda tem 17 dias para você ir. Curtir muito, tomar chopp, comer, dançar, ver o desfile, levar a família, beijar, sei lá, faz o que tu quiser. Manda sua participação aí pra gente, 489-9188-1009. Ô Edna, como é que o pessoal faz pra ir pra Oktober? Tipo, tem que comprar ingresso? Onde é que compra? Como é que faz?
1: Oi, galerinha, então, é bem simples na realidade. Você pode acessar o site oficial e apenas por lá para garantir o seu ingresso. A entrada é rapidinho, assim, você não vai ficar com muita fila, enfim. A gente tem um sistema aqui no Oktober que é muito funcional, além de garantir muita segurança. Então, você vai ter que fazer um cadastro, né? E aí, nesse cadastro também, você vai reconhecer o seu rosto, então vai ficar mais fácil para você entrar. É bem simples, mas na realidade, os ingressos esgotam muito rápido. Especialmente agora, no final de semana, sexta, sábado, domingo. Então, se você tá louco pra curtir a maior festa alemã das Américas, já corre no site da Oktober. Você pode entrar no Instagram também, que tem o link pra garantir o seu ingresso. E pra não ficar sem, né? Se você é do time, deixa pra depois. Talvez deixando pra depois, você vai se lascar e vai perder o primeiro sextou de Oktoberfest.
0: É verdade. Vou passar aqui pra galera. Oktoberfestblumenau.com.br. Logo ali em cima tem ingressos e aí te leva para eleventickets.com. Ali tem certinho as informações de quando é gratuito, quando é pago, quando que tu paga meia, que horas que começa a cobrança. Tem também a programação, como comprar sem a taxa de conveniência. Gente, todas as informações lá em oktoberfestblumenau.com.br. E fiquei sabendo que quem tá de típico usa, ganha meia entrada. Então, assim...
1: Mas atenção que tem regrinhas, regrinhas dos trajes típicos, entendeu? E também eu quero passar aqui pra você que tá no transporte público. Durante a Oktoberfest, o sistema de transporte público coletivo vai disponibilizar mais viagens nas noites, madrugadas e fins de semana a partir dos principais bairros aqui de Blumenau e terminais da cidade até o terminal da Proeb, que fica apenas 700 metros aqui da Vila Germânica. Então, vai ter um reforço muito grande na frota pra que a galera consiga curtir a festa com bastante segurança. Também tem autos, táxis e aplicativos. Estacionamento aqui na Vila Germânica tem super perto, então fica ligado aí. Acessibilidade, pet friendly, você pode trazer até o seu animalzinho. Oh. E aqui em alguns lugares tem, gente, tem roupinha de doguinho.
0: Ah,
1: de Fritz e de Frida, vocês não estão entendendo. Eu vou comprar uma pra Zozô.
0: Meu Deus, que bonitinho.
1: Segura.
0: Por favor, queremos Zoe de Fritz, Frida, e mande foto pra gente, tá bom? Nossa audiência tá participando.
1: Vou fazer isso.
0: Bora ouvir.
2: Olha, eu acho que Oktober é uma festa. Se você é bem resolvido com a sua namorada, esposa, dá pra ir. Mas não acho que é um ambiente pra casal. Né? Queira ou não queira, é um espaço onde as coisas estão acontecendo. Azaração e etc. Então, um grupo de amigos é bem mais conveniente.
0: É assim, eu não acho que seja um ambiente...
1: Discordo!
0: Ai, eu não acho que seja um ambiente, ai, casal, aquele típico que a gente conhece.
1: Uhum.
0: Porém, eu acho que se o casal é festeiro, ele vai gostar. Sabe? Eu acho
1: ai,
0: que é isso.
1: Ai, sem dúvidas, né, gente? Tem que ter autoconfiança. Aqui eu vejo milhares de casais se divertindo. Então, assim, eu discordo totalmente, né? Eu acho que este querido não tem uma confiança no seu próprio, né? Desempenho nos relacionamentos. Talvez tenha um tema ali que a gente não sabe, mas, cara, dá pra curtir muito.
0: Ai,
1: Marina
0: Deus.
1: Também é do time caseiros, né, Marina?
0: Ai,
1: então, você sabe que é possível. Qualquer
0: gente,
1: lugar
0: olha,
1: é possível. Até um carnaval.
0: Não existe eu estar namorando, estar com o meu digníssimo e não ir pra uma festa.
3: Exatamente.
0: Desculpe, é isso que me faz
1: eu
0: feliz.
1: Eu também.
0: Tá? Olha... Não, pelo amor de Deus.
3: Concordo.
0: E curto horrores. E curto muito mais do que se tivesse sem ele. Porque sem ele é um bom companheiro de festa. Então eu quero estar festando com ele. E aí casal assim é uma delícia, né? Gente, já está aí a indicação, por favor. Tá rolando o Oktoberfest Blumenau 2026. Você não é tolo de perder. Mas agora, se você, sei lá, tá doentinho, alguma coisa, a gente vai te indicar algumas coisinhas. Tá na hora do Vale o Play.
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0: Bora lá! Eu vou começar indicando um livrinho que eu terminei hoje. Já postei lá no meu stories, @marina.soares, que é Tudo Sobre o Amor, Novas Perspectivas, da Bell Hooks. Ele é de 2000, tá? Só que ele foi publicado aqui em português só em 2021. Então faz pouco tempo que a raça brasileira tá se ligando disso aí. E é um livro que ele não é um romance, tá? Ele é... Como é que eu posso explicar? Ele explica o que é o amor, onde que a gente pode ver o amor. E aí ele propõe, basicamente, que o amor ele é uma ação e uma escolha consciente, não um sentimento passivo e totalmente incontrolável, assim. Tipo, não é porque você é meu namorado que eu te amo. Não, eu amo quando eu tô fazendo coisas no meu dia a dia que demonstrem o amor, quando eu não tô fazendo mal pra essa pessoa. Gente, é muito legal, vale muito a pena. Tudo Sobre o Amor, Novas Perspectivas, da Bell Hooks. É bem rapidinho, bem curto. Eu recomendo demais, assim, mudou um pouquinho quem eu sou. Achei bem legal. E tu, Ingrid, o que, é que tu indica pra gente?
3: Gente, vou indicar Verity, que é uma adaptação de um livro da Colleen Hoover, que tá agora no cinema, então essa adaptação, e é um suspense psicológico sobre uma escritora que encontra um manuscrito perturbador ao investigar a vida de uma autora famosa. E, gente, é uma loucura, eu fiquei morrendo de medo, não gosto, fiquei morrendo de medo, assim, e aí as pessoas estão discutindo se o filme é bom ou não é, mas é um babado forte.
0: É um babado
3: forte.
0: Eu acho
3: que vale a pena ir ver, porque você vai ficar, assim... E discutir sobre o filme é bem legal, sabe?
0: Assim, ruim não vai ser, porque tem Dakota Johnson e Anne Hathaway. Desculpa, só pela beleza já tá valendo.
3: E tem um plot.
0: Tem um plot.
3: É uma loucura.
0: Muito Vamos bom. Ver. E tu, Edna Ferretti, o que, é que tu indica pra gente, amiga?
1: Então, eu indico você não ficar vendo Play, né, na semana e correr para October. Mas, caso dê algum ruim e você não consiga, vamos lá. A indicação de hoje é o filme O Convite, que é uma comédia dramática desse ano de 2026. E a história acompanha um casal que está passando por uma crise no relacionamento e decide receber os vizinhos para um jantar. Só que o que era para ser uma noite tranquilinha acaba virando uma sequência de situações super inesperadas, constrangedoras, reveladoras, colocando os relacionamentos dos dois casais à prova. E é aquele filme que vai misturar bastante humor com assuntos da rotina, intimidade e os desafios mesmo de manter um relacionamento de maneira feliz. É uma boa opção para quem gosta de histórias mesmo, assim, que fazem rir, que também tem assuntos e conversas que podem surgir ao longo do filme. E você pode assistir ele na Apple TV ou no Amazon Prime.
0: E se você gosta de The Office, você vai gostar do Convite. Não veja com os pais. E se tu tiver com muita vergonha, respira. Porque dá muita vergonha esse filme. Ai, gente, vergonha. Uma vergonha.
3: Ai,
0: enfim. Bora julgar.
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3: Oi, minas. Eu e minha namorada estamos juntos há quase 2 anos e nos damos muito bem. Depois de perdermos nossos empregos, nos mudamos para morar com os meus pais. Mas, após 4 ou 5 meses, ela não conseguiu se adaptar. Meus pais tiveram atitudes desagradáveis com ela e reconheço que falharam na convivência. Atualmente, minha renda ainda é instável, mas estou evoluindo e sinto que finalmente estou conseguindo desenvolver minha carreira. Minha namorada quer voltar para o interior e morar com os pais dela. Porém, lá ficaríamos temporariamente na sala, sem privacidade, e tenho medo de não conseguir trabalhar direito. Sugeri que ela voltasse por alguns meses enquanto eu ficaria aqui para me estabilizar financeiramente. Mas ela ficou muito mal e disse que provavelmente terminaria comigo se ficássemos separados por 1 mês. Eu a amo e não quero que ela continue infeliz, mas também tenho medo de prejudicar meu desenvolvimento profissional e minha qualidade de vida voltando para o interior. Como podemos encontrar uma solução boa para os dois sem que eu precise abrir mão das próprias oportunidades? O que, que tu acha, Edna?
1: Ah, eu achei ela bem da manipuladora, né? É, tipo assim, se você quiser ir morar junto, enfim, se ela também, isso exige maturidade. E aí quando ela chega pra você e coloca toda a relação resumida, se você não vier comigo, eu vou terminar com você, e você tá aí quebrando a cabeça pra achar alternativas, e na verdade ela só tem uma alternativa, e é o que ela quer, e ela não tem nem espaço pra conversa, é um ponto de atenção imenso, assim. Eu acho que você tem que seguir na sua carreira, você tem que seguir pensando em você, porque pensando em você, você automaticamente também pensa nela, pro futuro de vocês dois. Então, se ela não é capaz de fazer esse pequeno esforço por apenas, sei lá, 6 meses, é complicado mesmo. Tipo, talvez vocês não estejam na mesma página. Talvez ela tá fazendo isso também muito mais pra bater o pé, porque ela quer ficar perto de você, só que é perigoso esse tipo de chantagem. Eu ficaria de olho aberto e não abriria nem pouco dos meus pontos, né? Eu preciso me estabelecer melhor, não deu certo com a minha família, e eu também não quero ir lá pro chique-chique pra saber se vai dar ou não vai dar, entendeu? Você tá construindo uma vida, e construir uma vida exige alguns esforços, e talvez ao longo do caminho ela vá aprender isso também.
3: E você, Marinex?
6: Eu acho que, assim, os dois estão meio babaquinhos, assim, porque ele deveria ter defendido mais ela, eu acho, assim. Não sei, senti que ele não defendeu muito. Porém, eu também acho que ela tá dando uma manipulada. E, assim, tu não topar ir morar na casa dos pais dela, dormindo na sala, ela vai terminar por isso? Pelo óbvio, é tipo, eu não quero dormir na sala, desculpa se eu quero meu quarto. Ah, gente, vocês estão ferrados de grana, vai cada um pro seu canto e espera melhorar. Eu acho isso, amiga.
3: Não, eu concordo total, assim. Eu acho que ele parece que não ligou muito pro que ela passou. Ela claramente, pô, foi desrespeitada pelos pais dele, mas eu acho que também, pô, manipulaçãozinha, né?
6: É,
3: e também,
6: chato.
3: Gente, 1 mês separados.
6: É.
3: Ele não pediu muito. 1 mês separados, isso é muito, né?
6: Pô, relacionamento não aguenta
1: é
6: um
1: muito
6: mês.
1: Amor.
3: Oh.
1: É.
3: Ah, não, gente, não.
6: Ah, para com isso,
3: ah,
6: bicha.
3: Não.
6: Ah, não gostei.
3: Se liga, acorda.
6: Com essa, a gente fecha o nosso querido programa das minas. Muito obrigada, Ingrid Calisto.
3: Beijo, gente. Eu tô lá no @IngridXCalisto.
6: Edna Ferretti, por onde andas, o que fazer? Tchau, amiga.
1: Tchau, Minas. Valeu demais. Daqui a pouquinho já entro com o Vibe Atlântida direto aqui da Oktoberfest 2026 também para todo o Vale do Itajaí. E fica o convite para todo mundo curtir a maior festa alemã das Américas. E a festa evoluiu, cresceu, cada ano tá melhor. Você precisa viver. Lembrando que vai até o dia 25 de outubro. E eu sigo online também em @EdnaFerretti. Beijo!
6: Eu sou @Marina.Soares. Não sai daí que o Ricardinho Gripe tá chegando com o Vibe Atlântida. E para encerrar, vamos com Vitor Clay e Joyce Alane. Abalo psicológico. Essa é boa, hein? Tchau!

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melhor trilha sonora pra tudo ficar melhor e fica, né? Música transforma. E é por isso que a gente tá chegando por aqui com Vibe Atlântida, sempre depois do programa das Minas. A gente chega com Vibe por aqui pra te fazer companhia até as 5 horas da tarde. É claro que a sua participação por aqui é sempre muito bem-vinda. Como é que você participa? Pelo nosso WhatsApp 489-9188-1009. Vai lá, dá um salve, participa. Daqui a pouquinho eu tô liberando presente pra você. E você pode pedir o seu som também. E a gente vai junto assim, para deixar essa sexta-feira muito melhor.

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começando, hein? Agora 3h26, tem muita coisa pra rolar e a sua participação é sempre muito bem-vinda por aqui. 48 991 48 991 88 1009. Fala devagarzinho pra você poder pegar a mão aí e já salvar aí também nos seus contatos pra você poder participar sempre que você quiser. Inclusive, falando nisso, tô liberando presente pra você no nosso WhatsApp agora. Tenho um par de ingressos pra você poder curtir. A culpa é dos amigos. Que vai rolar no dia 18 de outubro, semana que vem, na Arena.

0: grandes eventos. Galera, vamos fazer um show de intervalo para voltar com mais uma sequência? Então é jogo rápido, segura a onda aí que a gente já volta.
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3: Todo mundo tá na melhor vibe da FM. 26 minutos pras 4 horas da tarde. Sexta-feira, coisa boa, música boa. E a sua companhia. Vamos nessa, galera. Boa sexta.

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7: Antes de sair pro show do intervalo e depois da piada do Pretinho, eu pego um gancho aqui pra falar pra você que a partir de agora tem um presente da hora rolando na programação do Vibe. Agora faltando 4 minutos pras 4 horas da tarde. Sexta-feira, coisa boa. E é sexta-feira, não é simplesmente uma sexta-feira. É sexta-feira que é véspera de um feriado prolongado, né? Segunda-feira é feriadão, dia 12, dia das crianças, dia de Nossa Senhora e dia também de se divertir. Aonde? Na Arena Opus vai ter Galáxia Kids Fest para você curtir com a garotada, para celebrar o dia das crianças. Então eu tenho um par de ingressos para você curtir o Galáxia Kids com promoção exclusiva da Atlântida, dia 11, domingo, na Arena Opus. Vai lá, manda o seu nome completo e participa. Agora sim, show do intervalo e na sequência a gente vem com o Dreadlocks.
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9: Esse é o Dreadlocks. Esse é o Dreadlocks aqui na melhor vibe do FM, agora 4:03. Boa tarde, segura o reggae.

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3: 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Valeu.

0: Vibe do FM 4h23, boa tarde pra você. Pra você que tá na Atlântida, Rádio das Nossas Vidas. É assim que a gente fecha mais uma sequência com esse clássico da música brasileira, numa versão atualizada do Alok, Palco, do Gilberto Gil. Também rolamos um outro clássico também numa versão atualizada com o Jota Quest e a Negra Lee, Descobridor dos Sete Mares, do grande Tim Maia. Só sonzeira rolando, né? Soulja em um feat com o Di Ferreiro, Time Won't Eat What. Morgan Wallen também passou por aqui, Maneva e Clapton, Derek Sound no Dreadlocks dessa super sexta-feira. O Dreadlocks está de volta no domingo, às 7 horas da noite, com a apresentação do Porã. Aí a sua edição completa full time para você curtir no finalzinho ali do seu domingo e ficar numa boa, naquela paz boa que o reggae traz pra gente, né? Coisas que só a Atlântida nos proporciona. Galera, 489-9188-1009 para você participar da nossa programação. 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E o presente da hora tá valendo também, continua valendo, daqui a pouquinho a gente fica sabendo quem levou, que é um par de ingressos pra curtir o Galáxia Kids, que vai rolar no próximo domingo agora, véspera de feriado, véspera do Dia das Crianças, também na Arena Opus e também com promoção exclusiva da Atlântida. Vamos fazer um show do intervalo pra voltar com a última sequência do Vibe, porque hoje o Desprogramados é diretamente ao vivo da Vila Germânica, na Oktoberfest, que tá rolando. Mr. P, Porã já estão por lá, o TT também já tá por lá, a Edna, o Rafa Stambach também estão por lá. Esse final de semana vai ser um final de semana especial, com programação especial, diretamente ao vivo, com vários programas da Atlântida, ao vivo lá da Vila Germânica. O nosso QG lá, né? Nosso QG da NSC, que é a nossa casa dentro da Vila Germânica, dentro desse super evento, né? Que rola todos os anos. E a gente sempre tá lá para passar essa energia para você. Inclusive amanhã, o Rolezon, o rolê, o tradicional rolê de sábado à tarde, que é o Rolezão, né? Especial Oktoberfest, também será de lá, com Celo Menezes, TT Trevisol, Rafa, Edna, toda a equipe da Atlântida. Bom, agora sim vou fazer o show no intervalo para voltar com a última sequência do Vibe de hoje.
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13: Atlântida. 27 minutos para as 5 horas da tarde. Daqui a pouquinho tem Desprogramados. Mas agora tem Loser. Tem Impact.

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Essa é a melhor vibe da FM, que sonzeira, né? Pra uma sexta-feira. É claro, você tá ligado aqui na Atlântida, Rádio das Nossas Vidas, a melhor trilha sonora do seu rádio. Esse é um dos últimos trabalhos dessa, que é uma das maiores bandas de todos os tempos.

0: demais. Isso é U2 e Martin Garrix. U2 que tá celebrando 50 anos de carreira, de história, de muita música. E tá fazendo aí... se programando, né? Fazendo projetos para fazer uma turnê mundial. E com certeza a gente tá torcendo para vir ao Brasil. Eles que fizeram uma apresentação num café em Dublin, na terra deles, né? Na Irlanda, que foi muito legal. E tem muita coisa para rolar. Esses caras com 50 anos de estrada ainda tem muito, muito a nos oferecer. E é aqui na Atlântida, claro, que você vai ouvir os clássicos do U2 e também as novas músicas dessa banda irlandesa que ganhou o mundo. E agora é hora de contemplar, galera, quem ganhou um par de ingresso para curtir. A Culpa é dos Amigos foi a Érica Gastão Xavier. E tem mais um presente também.
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0: O presente da hora da Todo Mundo Querendo Ir, Galáxia Kids, que vai ser no próximo domingo, depois de amanhã, véspera de feriado, dia 11, para comemorar, celebrar o Dia das Crianças. Quem se deu bem nessa foi o Danilo Fraga Lima. Daí vai levar a criançada, vai levar a turminha, vai se divertir por conta da Atlântida, a rádio dos grandes eventos. Falando em grandes eventos, agora é hora de ir embora, porque a galera já está a postos. Aonde? Vila Germânica, porque tá rolando a 41ª edição da Oktoberfest Blumenau, que começou anteontem, no dia 7, e vai até o dia 25 de outubro. São muitos dias, 19 dias de festa para você curtir, se divertir, tudo com muita comida boa, chopes, diferentes sabores, diferentes estilos para você comemorar, se divertir com a sua família. E daqui a pouquinho, logo depois do show do intervalo, vem aí Porã e Mr. P com os programados ao vivo, diretamente do Vila Germânica. Então fica ligado que com certeza vai ser muito legal. A gente se despede aqui, um abraço, Ricardinho, excelente final de semana. Lembrando que amanhã, final de semana especial, tem um rolezão com TT Trevisol, Celo Menezes, Edna, Rafa Stambach, diretamente lá da Oktober também, para fazer esse movimento e essa energia. Essa aqui é a maior festa alemã das Américas.
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5: E olha só a dúvida do Beto. Doutor, caminhar faz mesmo bem pra nossa cabeça? Sim, Beto. Caminhar pode fazer muito bem pra nossa cabeça, e eu explico. Atividade física regular está associada a benefícios para melhorar o humor, controlar a ansiedade, contribuir para um sono de melhor qualidade e também para o nosso bem-estar. E não precisa começar com uma esteira na academia ou com uma corrida. Caminhar alguns minutos, principalmente se isso fizer parte de uma rotina, já pode ser um primeiro passo. Além do movimento, sair de casa, mudar de ambiente e reduzir o tempo sentado também podem ajudar. A melhor atividade física não é necessariamente a mais intensa, é aquela que você consegue incorporar à sua vida e manter ao longo do tempo. Para melhorar essa caminhada ainda mais do ponto de vista de bem-estar, saúde mental, qualidade de vida, eu recomendo fortemente que você caminhe com alguém com quem você possa conversar, com quem você possa se conectar e, de preferência, ao ar livre, vendo uma paisagem. Isso, segundo as pesquisas, também pode fazer uma super diferença. Boa caminhada. Dúvidas? Escreve pra gente no @JairoBauerOficial.
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6: Tá na Atlântida e todo mundo tá ouvindo, é a melhor vibe do FM na rádio das nossas vidas. Estamos chegando com Desprogramados para toda a rede Atlântida Santa Catarina e para o mundo no nosso canal Desprogramados no YouTube. E hoje estamos diretamente da Oktoberfest de Blumenau, um programa especial, especialíssimo.
7: Como tu tá bem na abertura?
6: Ah, que bom que tu veio pra me ajudar.
7: Conforme
6: que
7: combinamos.
6: Que bom, eu adoro que tu venha pra me ajudar, mas tu tá muito bem também. Obrigado. Eu sei que tu tá feliz de estar em Blumenau.
7: Exato.
6: Há pouco tempo entramos ao vivo na rádio aqui na Atlântida Blumenau e tu já deu o ar da graça.
7: Perfeito. Não,
6: o famoso ar da graça.
7: E viajar contigo sempre é uma alegria.
6: Não, a gente não viajou junto.
7: Não?
6: Não, a gente não viajou junto. Tu tava com a tua tia.
7: Sim, a tia Veroca. Um beijo
6: tia
7: pra
6: Veroca,
7: ela.
6: Tia Veroca, um beijo pra tia Veroca.
7: Tu não envolve as questões familiares, eu te peço.
6: Não, mas é que eu quero falar, esse coisas, programa né? fala a verdade. Esse Ele programa fala a verdade. Eu não viajei contigo. Viajei sozinho, voltarei sozinho e tu vai ficar. Aliás, atenção.
7: Ainda Mr. bem P, pra tua esposa, né?
6: Mr. P fica na cidade hoje, tá, pessoal? Sim. Quero dizer pra vocês que ele fica e amanhã também vai fazer o rolezão da Atlântida a partir das 3 da tarde aqui para toda a rede Atlântida Santa Catarina. 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
7: Sim.
6: Tira
7: sim,
6: as manchas. A Tóquio Marine também tá na Oktober, você curte, a gente cuida. 41ª Oktoberfest Blumenau, tempo de celebrar a tradição. Começou dia 7, vai até o dia 25 de outubro. E estamos aqui com todos esses parceiros num programa especialíssimo.
7: Eu tenho muito interesse em usar para apagar as manchas do meu passado.
6: Ah, isso é muito difícil. Isso fica
7: precisaria
6: tudo na...
7: Precisaria muito.
6: É muito. Vai ter que ter muito produto. É, e mesmo assim, né? Não, mas para as tuas roupas vai funcionar. Para as tuas manchas do passado e a tua consciência sempre pesada...
7: Não tem como.
6: Não tem como.
7: Negativo.
6: Não tem jeito.
7: O avião que não decola é aquele que tu tá dentro.
6: É verdade. Mas
7: no passado.
6: Isso é no passado.
7: No passado.
6: Não decolava porque a consciência estava muito pesada.
7: Isso. Mais de uma vez aconteceu isso. Tu teve que te embarcar.
6: Olha aqui. 489-9188-1009 é o nosso WhatsApp para a sua participação. No estúdio de Florianópolis temos o amparo, o auxílio luxuoso de Ricardinho Gripe, que vai receber nossas mensagens por lá. E também o que eu tenho que dizer é que no chat da live também você pode participar. Hoje você está vendo, estamos aqui num estúdio maravilhoso, a casa da NSC em Blumenau. E antes de entrar propriamente no programa aqui da Oktober, eu tenho que dizer que amanhã está estreando a terceira temporada do Papo Desprogramado, exclusivamente no canal Desprogramados, a partir das 5:30 da tarde com Mário Sérgio Cortella. O Cortella é o primeiro entrevistado do nosso Papo Desprogramado, terceira temporada. Essa terceira temporada que vai até 19 de dezembro, com os programas que gravamos em São Paulo também. Então, dito isso, Mr. P...
7: Sim, pois não. Não, eu tô colaborando. Hoje eu sou um colaborador da tua condução.
6: Colaborador Everton. Colaborador Everton.
7: Sou um colaborador hoje.
6: Colaborador Everton.
7: Colaborador.
6: Olha aqui, hoje a gente tá, como você pode estar acompanhando aqui na live, na Casa NSC, dentro da Oktoberfest de Blumenau. E estamos com convidados especialíssimos para o programa de hoje. A nossa comunicadora da Atlântida Blumenau, Edna Ferretti, já está a caráter, já está há um tempo aqui. Edna, quais são as suas primeiras impressões da Oktoberfest desse ano? E seja bem-vinda ao Desprogramados.
8: Ai, que honra estar com vocês no Desprogramados pela primeira vez. Estou muito feliz de estar com vocês recebendo aqui no Hub NSC. Eu estou honestamente, assim, maravilhada. Porque Oktober é uma festa tão maravilhosa, organizada, legal. Aí eu venho trabalhar de traje, escuto uma musiquinha. Antes estava rolando um mix interessante. Pi, Bon Jovi, It's My Life. Numa versão de música alemã, acredita?
7: Muito bom, não, eu ouvi. Eu
8: achei tudo.
7: Eu ouvi, depois teve uma outra que eu não lembro qual foi, mas também era mais ou menos desse estilo, bem legal. Eu gostei. E a Edna, eu tenho uma pergunta sobre o nome dela, seria a Edna de Ed Nasceu?
8: Pode ser isso. Eu nunca recebi uma resposta clara, gente.
6: É, nunca
8: teve. Eu procuro esse retorno, porque não era nem pra ser esse nome, mas eu ainda não encontrei.
7: A INSC tem o Edson e a Ed.
8: É isso.
6: Muito bem, muito bem. Sempre com as tuas conexões que são únicas.
7: Únicas, só únicas. O meu cérebro.
6: E é por isso que tu foi contratado para essa equipe brilhante.
7: Muito obrigado.
6: Aqui da Rádio Atlântida em Santa Catarina.
7: Muito obrigado.
6: O nosso coordenador de produto e programação, TT Trevisol, também está entre nós aqui. Então, se você quiser conhecer esta fera, grande fera, bicho, você pode passar.
7: Sim, vem.
6: Eu lembrei de um amigo nosso lá agora.
7: Mas é importante salientar.
6: TT Trevisol tá por aqui, né? Tá acompanhando.
7: Acompanhando. E sempre atento ao filho que tá lá com a mãe em
8: Florianópolis. Todos os movimentos.
6: O Joãozinho, né?
7: Então,
6: o Joãozinho, ele tá louco de saudade do Joãozinho, mas ele tá aqui porque ele tá acompanhando a sua operação grandiosa.
7: Tá ali,
6: a sua operação grandiosa. Tá lá na live, ó. TT Trevisol. A nossa operação direto aqui da Oktober em Blumenau. Venha para Oktober em Blumenau. Venha para Oktober, a festa começou dia 7. Eu estou recebendo aqui, estamos recebendo no programa o Guilherme Ginter, que é aqui da organização da Oktober. O Guilherme já chegou aqui dizendo, já andei 20 quilômetros hoje. Como é que tá, Guilherme? Tudo bem? Qual é a expectativa para essa festa que já começou na última quarta-feira? Seja bem-vindo ao Desprogramados.
3: Muito obrigado, boa tarde a todos. Correria grande, né? Correria grande. O evento esse ano, a gente vai falar um pouquinho, ele cresce, né? Mas cada vez mais encanta o nosso visitante com essas referências que nós buscamos da germanidade, sempre com esse toque de Brasil, né? Mas essas inspirações que buscamos na Oktoberfest em Munique, cada vez ficamos mais conhecidos, inclusive, né, no âmbito dessa internacionalização do evento. E já preparando o final de semana, que vai ser de muito movimento na cidade de Blumenau e aqui no Parque Vila Germânica.
7: O Guilherme, que já é nosso conhecido de longa data, inclusive no ano passado ele esteve com a gente também, quando a gente estava por aqui, estava eu e o TT, assim como vamos fazer amanhã o Rolezão.
6: Isso.
7: E o Guilherme, eu estou desde o ano passado, principalmente, eu não sei porquê, mas eu estou desde o ano passado com a fisionomia dele girando na minha cabeça. E eu descobri.
6: Ficou lembrando do Guilherme o ano inteiro.
7: E eu descobri.
6: Então.
7: Ele é o Woody do Toy Story.
6: É parecido mesmo, cara.
7: Exatamente.
6: É parecido,
7: eu
6: lembra?
7: Grandes que conexões. Ele lembrava alguém.
6: Lembra.
7: E é aquela fisionomia sorridente, feliz.
3: O chapéu de cowboy, então tem que botar o chapéu de cowboy.
6: Exatamente.
3: Pra Barretos esse ano, de certo lá, eles pensaram a mesma coisa.
6: Quem
3: então,
6: sabe? Dá um close aqui. Olha aqui, ó.
8: Olha aí, ó.
6: É o Woody do Toy Story.
7: É o Woody do Toy Story. É sorridente, feliz e tal.
6: É isso aí.
7: Fisionomia agradável.
3: O Woody é o Tom Hanks, não é isso?
6: É o que faz a voz, exatamente.
3: Vamos lá, que foi boa, né?
7: E o Woody é o mocinho.
6: É o mocinho, claro. É verdade. Ô, Guilherme, mas é isso, né? É essa alegria contagiante que a Oktober traz todos os anos. O que dá pra falar, assim, a pessoa que veio já em todas as Oktobers da vida ou que veio ano passado, em algum outro ano, o que tem de diferente esse ano? O que a organização preparou? O que vocês estão apostando, assim, como a grande experiência da Oktober esse ano?
3: Bom, primeiro dizer que é um grande, grande orgulho fazer parte de uma celebração que é tão importante para a comunidade blumenauense, para Santa Catarina. A Oktoberfest, ela fala sobre a alma do blumenauense. A gente sempre fala que Oktoberfest tem várias no Brasil inteiro, né? Tem no Rio Grande do Sul algumas muito importantes, tem no Paraná, onde tem colonização germânica, em geral tem uma Oktoberfest. Mas nenhuma delas consegue ter esse grau de envolvimento da comunidade, por isso faz dela algo tão, tão especial. A comunidade se caracteriza. A gente estava conversando ontem, como, por exemplo, a Edna estava falando sobre a questão do traje. Se nós voltarmos 15 anos no tempo, o traje não tinha essa presença tão forte como tem hoje. Hoje, mais de 30-40% do público vem com traje típico completo.
6: Certo.
3: Isso mostra que as pessoas, de fato, elas se preparam um ano todo para esse momento, mas, fundamentalmente, tem um grande orgulho de estar aqui relembrando a sua essência germânica, algo que, se a gente voltar um pouco no tempo, a gente volta lá para a Segunda Guerra Mundial, depois daquele movimento de nacionalização, época de Getúlio Vargas e tudo mais. Passou aquele momento, as pessoas tinham, em alguns aspectos, tinham vergonha da sua origem germânica. Uhum. Né? As pessoas tinham vergonha de falar em alemão, uhum, porque eles eram, era pejorativo, era o alemãozinho ou era o alemão batata. Existia, uhum, esse forma de se identificar esse alemão de Blumenau aqui do Vale Itajaí. Hoje, pelo contrário, as pessoas têm muito orgulho disso aqui, e a Oktoberfest Blumenau, que acontece apenas em 19 dias, ela é o principal vetor, o principal catalisador para fazer com que essa cultura ela esteja presente na comunidade, não apenas nesses 19 dias, mas os outros 346 dias do ano, né? Então, essas novidades que nós trazemos por aqui, me permitam falar uma. Depois de 40 anos, nós estamos trazendo pela primeira vez uma área específica para os nossos clubes de tradição, para os nossos clubes de caça e tiro, que trouxeram a tradição até aqui, né? Então, é uma área específica para isso. E qual é o foco? Qual é a nossa intenção? Com esse momento que todo segmento de eventos e a comunidade está olhando para a nossa cultura, que a gente possa com isso fazer com que esses clubes, que em geral alguns passam muita dificuldade, né? A gente, uhum, sabe que a receita deles eram muito egressas de festas de rei, essas festas que aconteciam. A gente sabe que hoje as pessoas vão menos para festa, e quando acontece, hoje elas bebem menos, hoje tá, tem o negócio, uhum, do Monjaro, que as pessoas estão comendo inclusive menos. Isso é um fenômeno, inclusive. Sim. Nós vamos eventualmente observar a outubro desse ano, é a primeira festa pós-Monjaro, efetivamente, né? Mas que a gente consiga que as pessoas, a comunidade, tenha interesse nisso durante a festa e possam, por que não, buscar mais associados, mais membros nesses clubes que fazem a cultura germânica o ano todo. Então a Oktober, ela tem esse papel, além da importância cultural, econômica, que todos sabem, mas ela é um fundamental catalisador para continuar a cultura germânica viva na nossa região, né? E ganha cada vez mais representação nacional. Estamos num momento muito bom da Oktoberfest.
6: Maravilha, Guilherme, muito bom. A festa começou agora no dia 7, tem os desfiles, né? Um dos pontos altos da Oktober são os desfiles. Como é que está essa programação de desfiles para o pessoal que está nos escutando poder se ajeitar aí a agenda para curtir tudo que tem de bom na Oktober desse ano?
7: E deixa eu fazer uma pergunta pro Guilherme aqui, que é o seguinte: a Edna comentou antes sobre Bon Jovi e tal, agora tem uma banda tocando.
6: Isso.
7: Né, o ritmo todo, a cultura alemã, etc. Mas agora, por exemplo, eles estão tocando Red Hot Chili Peppers num estilo alemão, num ritmo, né, de bandinha e tal. Essa mistura também é pensada, e como se faz essa mistura sem perder a cultura e a sua essência de raiz da Alemanha?
3: Então, a parte musical é algo que é muito importante e é o principal vertente da nossa, da parte cultural da festa. No passado, e não muito distante, nós tínhamos funk, tínhamos sertanejo, tínhamos pagode. E nós entendemos que esses estilos, isso não é uma visão preconceituosa, isso é uma visão de negócio, isso é business. A gente entende que o público que vem de São Paulo, vem do Paraná, vem do Rio de Janeiro, que são os nossos principais mercados, eles vêm para Blumenau para ter de fato uma imersão na cultura germânica. Eles não vêm para cá para ter a mesma experiência que eles poderiam ter lá, né? A gente estabelece que outros eventos do calendário de Blumenau, pega por exemplo o Festival da Cerveja, né? Lá é um evento que tem apenas rock, né? O nosso Réveillon de Blumenau, há alguns anos, já tem pagode, né? Ou samba, né? Então a gente entende isso, que é importante uma segmentação muito clara da questão cultural para que o público saiba o que está procurando. Isso vale, por exemplo, a gastronomia, né? Por que que a gente vai trazer um visitante de São Paulo, por exemplo, para Blumenau comer pastel? Uhum. Pastel ele pode comer lá no estado dele, claro, né? Ele vem para ter uma experiência germânica de gastronomia.
6: Uma imersão, diferente, né? É uma imersão na cultura germânica, né?
3: Mas na Alemanha, isso é super importante. Na Alemanha, já há alguns anos, há uma fusão do estilo de germanidade com esse rock internacional, com o Euro Music especialmente. Uhum. Então, nas grandes tendas de Munique, que hoje muitos desses pavilhões nós nos inspiramos para eles, existe de fato essa fusão da música germânica com esses estilos. Então, tu vai lá para Munique e tu tem Sweet Carolina, que hoje é um dos músicas símbolos da Oktober, mas tu tem Country Roads, tu tem It's My Life, tu tens Sex on Fire do Kings of Leon, tu tens vários desses estilos.
8: Guilherme, né? Qual que é a tua música favorita dessa junção toda?
3: A minha música... Eu sou suspeito, blumenauense, gosto de Hallo Blumenau, que é o nosso hino da festa e muito tradicional. Mas assim, cada vez mais Sweet Carolina vem ganhando
6: espaço no
3: como
6: teu
3: principal referência, mas na Alemanha toca Country muito Roads. Sim. É extraordinário. Estive agora duas semanas atrás em Munique, o público, a banda tocou Don't Look Back in Anger do Oasis. todo mundo cantando, é uma coisa extraordinária, sabe? E veja, é isso que nós buscamos, essa experiência. No passado falava-se, Oktober de Blumenau e Oktober de Munique são diferentes, uhum, né? Porque aqui é mais dança e lá é mais um consumo sentado e tudo mais. Nós estamos valorizando cada vez mais as nossas bandas locais, que a gente tem um estilo que chama Chucrute Music, né? É a Marreca, é essas bandas, mas nós também estamos diversificando esses estilos com música eletrônica germânica, rock and roll junto com outras opções, e a nossa música alemã, que é tão tradicional, que fez a Oktober se consolidar como um dos maiores eventos do Brasil.
6: Muito bem, Guilherme Ginter, aqui a sua presença falando sobre a Oktoberfest Blumenau. É, eu tinha feito uma pergunta antes sobre os desfiles, então pra gente encerrar a tua participação aqui no Desprogramados de hoje, fala um pouquinho sobre os desfiles e já faz aquele convite, aquela convocação geral para todo mundo que está escutando Desprogramados em Santa Catarina e também está nos assistindo na live. Aí tem tempo para a galera de São Paulo, Rio, todo o Brasil conseguir comparecer na nossa Oktoberfest
7: Blumenau. E não teremos tempo até a hora do desfile de elaborar um carro onde tivesse um grande caneco com muita espuma e o porã nu lá dentro, pelas ruas.
6: Não, acho que não.
3: Mas isso é um sucesso. Mas isso ia...
7: Olha.
8: Ele tem um hiperfoco.
3: Guilherme seria o carro alegórico mais lembrado pelo público.
6: Guilherme, assim, eu não quero te deixar constrangido, assim como meu colega te deixou, mas é que ele tem uma certa obsessão pelo meu corpo. Entendeu? É algo que ele não conseguiu resolver, que eu já disse pra ele que terapia resolve. Sim. Porém, ele não consegue, porque ele tem lembranças de quando a gente ficava juntos.
7: Posso contar pro Guilherme?
6: Não conta.
7: Deixa eu contar.
6: Não precisa.
7: É rápido.
6: Tá, conta, cara.
7: A gente tava hospedado em Florianópolis, no hotel, no mesmo quarto. Eu voltei do pijama às 3 da madrugada. Ele não tava no quarto. Eu pedi uma canja, deitei na cama, fiquei ali tomando minha canja, vendo o tempo passar. Quando aproximadamente 4:10 da madrugada, Porã chegou e foi...
6: Feliz.
7: Deu oi, feliz e tal. Veio da noite, foi se banhar. Eu respeitei o momento dele. Mas ele, não satisfeito com o próprio banho, ele quis me provocar. Abriu a porta depois de banhar-se. E veio aquela fumaça toda. E ele nu, peludo. Ele é muito peludo. Com aquela fumaceira. E ele tentando me seduzir. E começou a tocar.
8: Mas existe público pra isso, né? Tu tá desdenhando, Edna, mas existe.
6: Só um pouquinho. Eu não tentei seduzi-lo. Eu não tentei. Isso tá na cabeça dele. É o que acontece até hoje. Uma menina que te cumprimenta de um jeito mais carinhoso, tu acha que ela já tá interessada em ti. Não era meu interesse ter nenhum tipo de relação que não fosse profissional e amistosa contigo.
7: Ok, eu quero me desculpar.
6: Então não deixa aqui o Guilherme constrangido.
3: Mas não funcionou naturalmente, né?
7: Não funcionou. Eu digo que quando eu lembro da imagem dele saindo nu com os pelos nesse corpo todo, eu lembro do vômito da minha gata, aquela bola de pelo de ração.
6: Tá, ele falou essa semana inteira, ele tá sonhando comigo todas as noites. Guilherme, então faz aquela convocação geral, fala um pouquinho sobre os desfiles e convida todo mundo para vir para a Oktoberfest de Blumenau.
3: Final de semana de bastante desfile, inclusive. Temos o desfile de sábado, o grande desfile, né, de sábado, que quase 25 mil pessoas vão para a rua 15 de novembro. Teremos também desfile na Vila Itopava, que é um bairro hiper tradicional da culturalmente alemã aqui da cidade de Blumenau. E esse ano, feriado de dia 12 de outubro, teremos também um desfile matutino. Né? Então o pessoal sai da festa, que vai até as 3, 4 da manhã, e já vai pro desfile às 10 da manhã, também na rua 15 de novembro, na segunda-feira.
6: Esse é o melhor pro Pi. Ele vai virado.
7: Né? Exatamente.
3: Esse é o melhor pra ele. E é super importante falar sobre uma atração, uma novidade da edição desse ano, o pessoal da Geração Saúde. Pela primeira vez teremos a Oktoberfest Run, que é a corrida da Oktoberfest, inclusive a NSC é a nossa parceira. Olha, batemos aí já no primeiro ano recorde, são quase 4 mil inscritos. Saindo domingo às 7 horas da manhã. Então a festa fecha às 4, às 7 horas da manhã já tem a Oktoberfest
8: Run.
3: Vai
8: rolar aquele encontro fantástico, então, né? Da galera que tá indo pra casa.
3: Percurso de 3, 5 e 10 quilômetros. Eu vou somente observar a minha esposa. Não tô com esse pique todo, né? Mas veja como a gente tá criando outros produtos. Então a gente tem a Oktoberfest e ao mesmo tempo estamos com uma corrida oficial do evento, que vai trazer muito 4 bom. Mil visitantes pra corrida. Então temos bastante assunto pros próximos dias também.
6: Muito bom, eu só quero saber se a Oktober Run vai ter a pausa de hidratação, vai ser com chopp.
3: Teremos com, inclusive com pausa também com chopp artesanal de Blumenau.
6: Olha aí, que coisa linda. Guilherme Guia, muito obrigado por ter vindo aqui ao Desprogramados. A festa tá linda, tá só começando, todo mundo pode chegar, vir aqui a Blumenau e participar desta maravilhosa festa, o Oktoberfest E parabéns pela organização aí e tudo.
3: Fica o convite para hoje, a festa já abriu, mas temos áreas novas sendo abertas hoje. Já falei sobre a Schützen Plaza, área dos clubes de cacetiro. Lá quem quiser vai poder jogar bolão, primeira vez na história. Bolão, quem não sabe, é tipo um boliche alemão.
7: Maravilhoso.
3: Bolão 16, bolão 23,
6: novos
3: estandes de tiro. Então é toda uma atração para o público mais tradicional. E também hoje abrimos o novo pavilhão da Oktoberfest, o Festzelt, que em alemão é tenda, que vai ser operado pela mítica cervejaria de Munique, a Hofbräuhaus.
6: Muito
3: então
6: bom.
3: É uma experiência extraordinária. Depois, se vocês quiserem, nós vamos dar um pulo ali para mostrar. É algo absolutamente... Não, assim, eu só não vou dizer que não parece que estamos no Brasil, porque a Oktoberfest Blumenau, em alguns aspectos, estamos colando na Alemanha em termos de qualidade. É fantástico. Se vocês puderem dar uma olhadinha, e o público vai se surpreender também a partir das 18 horas, então abrindo o novo pavilhão da Oktoberfest, o nosso Festzelt.
6: Muito bem, Guilherme Ginter, sempre bem-vindo aqui na nossa Atlântida e no nosso Desprogramados. Obrigado por ter vindo, uma excelente festa, que tudo dê certo e seja maravilhoso nesta Oktoberfest de 2026.
7: Agora eu estou ansioso para, além desses detalhes todos, eu já fiquei encantado quando eu cheguei, te relatei a minha chegada hoje, né? Estava bonita a chegada, já bem recebido ali no acesso. E eu quero saber o que tu vai fazer logo mais, depois de terminar o programa.
6: A minha vida pessoal eu não preciso expor no programa.
7: Não há necessidade.
6: Não há necessidade. Né? Mas antes de falar da minha vida pessoal e de botar as boas do programa aqui no ar, tem um recado da Intelbras que está no ritmo da Oktoberfest. 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
8: 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O que ele tá fazendo? 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
3: 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Então, assim como ano passado tivemos zero furto de celular, né? 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Estamos os primeiros 3 dias, então, mantendo. Então, né? Eu sei que a audiência aqui é super qualificada. Mas se tiver algum malandrão escutando, não venha para Oktoberfest, que vai ser
8: pego. Cuidado, malandrão.
6: Não, se liga, malandrão.
7: O desqualificado do programa somos eu e o Borã.
6: Então... Fala por ti.
7: Ah, houve uma crítica agora. Tá bem, eu quero te pedir desculpa por ser desqualificado.
6: Não, o clima tá tenso. Esse que é o programa mais tóxico do rádio brasileiro. Exato. Estamos ao vivo hoje na Oktoberfest de Blumenau. Vamos fazer, Ricardinho Gripe, vamos fazer um pequeno show de intervalo pra gente voltar com mais tempo aqui pra Oktoberfest de Blumenau. Agradecendo mais uma vez a participação do Guilherme Ginter por aqui e dando os parabéns por essa festa maravilhosa. Obrigado, Guilherme. A gente faz o show do intervalo e volta já com mais Desprogramados aqui na Atlântida.
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3: Eu fico confuso, porra.
4: Eu fico com a pureza da resposta das crianças.
3: Ah, e sempre tem. Tá.
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2: Uou!
3: Que isso, mas nem aqui.
2: Beijo do Gordo, tamo de volta. Desprogramados para toda a rede Atlântida Santa Catarina. Agora eu fiquei constrangido de fazer o beijo do Gordo na frente da Edna.
1: Mas é por óbvio, quê, gente? Né?
3: É constrangedor. É uma vergonha alheia.
2: Eu tenho vergonha.
3: Ainda tem vergonha nesse corpinho?
2: Não, um pouquinho só. Só um pouquinho. Estamos de volta com Desprogramados diretamente da Oktoberfest de Blumenau, a 41ª Oktoberfest de Blumenau. E tá super bacana o clima por aqui. A Oktober que começou no dia 7 vai até o dia 25. 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Bora. É a 41ª Oktoberfest de Blumenau, tempo de celebrar a tradição de 7 a 25 de outubro. Vai ter um QR Code aí na nossa live para que a galera possa comprar diretamente seu ingresso para a Oktober de Blumenau. Olha que bonito que ficou. Olha ali, produção. Olha ali que legal.
1: Olha, ficou muito legal. Esses Desprogramados, ele tá cada dia melhor, né?
3: Ficou.
1: Ele tem uma produção.
2: A gente tá crescendo, sabe, Edna? A gente tá crescendo. A gente...
1: Tem que ter peito na vida, né?
2: Na minha cabeça e na do Mr. P é o programa mais ouvido do Brasil.
3: Sim.
2: Porém, a realidade é o programa mais ouvido da Grande Floripa. E estamos tentando que a galera possa comprar diretamente seu ingresso para a Oktober de Blumenau. Olha que bonito que ficou. Olha ali, produção. Olha ali que legal.
1: Olha,
2: ficou
1: tem muito legal. Esses Desprogramados, ele tá cada dia melhor, né?
3: Ficou.
1: Ele tem uma produção.
2: A gente tá crescendo, sabe, Edna? A gente tá crescendo.
1: Tem que ter peito na vida, né?
2: Na minha cabeça e na do Mr. P é o programa mais ouvido do Brasil.
3: Sim.
2: Porém,

0: grande Mário Sérgio Cortella. O que, que a gente vai fazer agora?
1: Mas eu quero te perguntar uma coisa antes, porque primeiro, tu hoje tá dominando o programa, né? Tu botou a bola embaixo do braço e disse, hoje é comigo.
0: Eu precisei.
1: Hoje é comigo, tá.
0: Muita
1: mas eu
0: coisa.
1: Quero te perguntar uma coisa.
0: É que tu vai ficar em Blumenau,
1: isso,
0: tu vai amanhã, tu tem programa com a galera da rádio.
1: Tu vai me entender, é isso que eu quero te perguntar. Não seria melhor para nós, que somos colaboradores da empresa,
0: sim,
1: a estrutura da NSC é maravilhosa aqui na
0: Outubro. Muito.
1: A casa é bacana, dois
0: Verdade.
1: Pisos, legal mesmo.
0: Eu fico impressionado com a casa de dois pisos, né? Eu acho que é um sonho.
2: Será que ele quer isso aqui de presente?
0: Eu acho que ele quer botar, levar lá pros ingleses.
1: Posso continuar?
2: Quer fazer no arroba? Não sei.
0: Na roupinha.
1: Posso continuar o meu raciocínio?
0: Por favor.
2: Posso falar?
1: Ok, muito obrigado. Devido a esta situação toda, dessa infraestrutura maravilhosa que a empresa nos proporciona, em função do evento que nós estamos vivenciando, que envolve brindes, né? Nós vamos brindar, vamos tomar cerveja, chope, celebrar essa alegria toda.
2: Tem planos pra hoje.
1: Não seria legal fornecer a hospedagem para o colaborador aqui na casa da NSC para logo mais à noite?
0: Olha, é uma boa ideia. Porque otimiza, né? O recurso da empresa.
1: Exato.
0: Faz uns biliche ali atrás.
1: Exato. Não, no momento, um colchãozinho já me satisfaz.
0: Já te satisfaz.
1: Coloca um colchãozinho aqui no canto. Aqui nesse segundo piso, que é isso que eu tô falando do segundo piso. No cantinho aqui, é tranquilo, eu passo a noite toda, vai se tornar inclusive seguro para mim e para a empresa, porque eu não vou deixar de servir como um guarda.
0: E não vai também sair dirigindo por aí,
1: não
0: depois de beber.
1: Não vou de jeito nenhum.
0: Né?
1: E vou ficar, quer dizer, é uma forma de contemplar todas as partes.
0: Muito
1: de
0: bem.
1: Uma forma legal.
0: A gente vai pensar no ano que vem, quem
1: obrigado.
0: Sabe tu fica por aqui junto com as plantas do
1: Exato.
0: Estúdio. Edna, daqui a pouquinho eu vou te chamar, porque tu vai fazer toda a programação aqui do Oktober. É tudo contigo, 41ª Oktoberfest Blumenau. Mas agora a Edna vai participar com a gente das boas do programa.
1: Perfeito.
2: Um
1: programa...
2: leve medo. Posso
0: tá tudo certo.
2: Falar sobre isso?
0: Tá tudo tranquilo. Ricardinho, vamos pras boas do programa. Solta a vinheta aí.
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0: Na batida de Santa Catarina, os assuntos que estão por aí estão por aqui no Desprogramados, com o oferecimento de Uniavan, a inteligência acadêmica com 10 unidades em Santa Catarina. 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Hoje a gente não vai fazer o Ouvinte Desprogramado porque estamos na Oktober de Blumenau. Então, nossos ouvintes que mandaram suas participações, a gente agradece. Nós voltaremos na terça-feira com o Ouvinte Desprogramado, que também é um oferecimento da Uniavan. Vamos lá!
1: Pois não, porra.
0: Tem uma brincadeirinha aqui no programa.
1: Quem sou eu?
0: Edna, que é o Quem Sou Eu.
2: Ah, tá? Meu Deus.
0: O Quem Sou Eu, tá? E o Quem Sou Eu de hoje é sobre alemães famosos.
1: Eu imaginei.
0: Alemães famosos, né?
1: Alemães famosos.
0: Então, assim, tem algo. Se vocês quiserem ler, posso lembrar alguns aqui pra vocês.
1: Não, tudo. Não precisa.
0: Tem uma lista aqui.
1: Tem uma lista?
0: Sim, a produção ajudou.
1: Ah, tá.
0: Mas tu pode ser o Beckenbauer, por exemplo.
1: Eu tinha pensado nesse, seria o Otto.
0: Kaiser, né?
1: Não, mas eu vou em outro.
0: Então vai em outro.
1: Eu vou em outro. Mas vai na lista, deixa eu ver se.
2: Tá, bora de lista.
0: Vamos na lista aqui, ó. Albert Einstein.
1: É bom.
0: Karl Marx.
1: Bom.
0: Immanuel Kant.
2: Gênios.
1: Bom.
0: O Nietzsche. Vou licitar Nietzsche.
1: Isso,
0: né?
1: Esse deixaria pro Calheiro.
0: Martinho,
1: né?
0: Lutero. A banda Scorpions. Né? O Kraftwerk. Tem vários, né? Vários artistas. E também pensadores e filósofos. Eu vou ser o Albert Einstein.
1: Tu
0: conhece,
1: Albert.
0: Tu conhece a piada do Albert Einstein? Eu vou te perguntar, vamos ver se tu sabe.
1: Sabe.
0: O que, que a esposa do Albert Einstein falou pra ele quando viu ele sem camisa?
2: Ai, que gostoso, né? Eu acredito isso.
0: Mais ou menos isso. É. Foi que físico.
2: Ah, que delícia.
1: É.
2: Eu gostei disso,
0: que
2: gostei,
0: físico.
2: Gostei.
0: É.
2: Foi
0: entendeu?
2: Uma tirada inteligente.
0: É, que
2: teve carisma ali na entrega.
0: E sabe
1: que... Ali a esposa definitivamente.
0: E aí o Albert Einstein, ele tava na Oktober de Munique e ele saiu na sacada sem camisa. O pessoal olhou pra ele e disse assim, pô, sacada de gênio. Que ele é um gênio, a sacada dele.
1: É,
0: sacada
1: talvez de pudesse ter parado entendeu? Antes.
0: É, da... sai por cima, né?
2: Sai por cima.
0: Sai por cima.
1: Uma estragada na piada.
0: Tu quer ser quem, cara?
1: Eu quero ser o quem bem entender.
0: Então tu vai ser quem tu bem entender na
1: Eu vou ser o Falco.
0: O Falco não é alemão. Ah, o Falco?

0: Commissar. Der Commissar, que é a
1: ele
0: música.
1: Tem que sempre corrigir.
0: Mas
1: alguma
0: que eu tenho que corrigir porque é
1: então,
0: Der Commissar.
1: Em alemão.
0: E não é Falcon o nome do artista, é Falco.
1: Exato.
0: Der Commissar.
1: Sem o N no
0: não
1: final.
0: Fica, não fica nervosa.
1: Não é isso.
0: Não fica nervosa.
1: Tá bem, desculpa.
2: Eu acho que o Porã deve ser, tipo assim, a pior pessoa pra você brigar na vida, né?
0: Por quê?
2: Porque tu vai indo num negócio, assim, de... como eu posso dizer, né? Você é meu chefe, né? Antes de tudo, perdão a todo o Brasil por isso que eu vou falar. Mas ele tem uma inteligência e ele sabe que isso te dói, então ele vai lá e fala: para, fica quietinha, não precisa
0: não,
2: se
0: não
2: estressar.
0: Não, não é que eu tenha uma inteligência. Sabe qual é o problema dele? Ele odeia quando eu sou eu. É mais ou menos como é a minha mulher lá em casa.
1: Exato, era o que eu ia dizer.
2: Ô, oh, gente, melhor.
0: Quando eu sou eu e eu encho o peitinho pra falar do que eu sei.
1: Ninguém
0: aí ele
1: suporta.
2: Aí normalmente tu se recolhe, né?
1: Porque...
0: É que eu deixo ele brilhar. Então quando eu brilho, isso. Aí ele se ataca.
2: Quando um amigo da gente brilha junto.
0: É, não, isso aí.
1: Não, com o Porã eu não admito isso aí.
0: Ele
2: não
0: tem
2: gosta
0: uma,
2: de brilhar com o Porã.
0: Ele tem uma relação conflituosa comigo, por isso que esse programa é o programa mais tóxico do rádio brasileiro.
1: Eu tô pensando em outro alemão que eu pudesse, assim. Eu acho que o Klinsmann é legal.
0: O Klinsmann é legal. O Klinsmann é legal.
1: Deixa eu ver quem mais, assim. O Miller.
0: O Miller também.
1: É legal, mas eu queria ser...
0: O Michael Schumacher.
1: O Schumacher. Pá, Schumacher. Viu como já começou a tornar mais abrangente?
0: Isso.
1: É, daí nós... Tá. Entendeu?
0: Tudo bem.
1: Mas...
2: E tá tudo bem.
1: Mas era pra... A Edna vai escolher o dela e depois eu vou encerrar escolhendo o meu.
2: Ô, gente.
0: Achei que tu já tivesse escolhido,
1: não,
0: tu não sabe brincar.
1: Não, tô confuso, não sei.
0: Não sabe brincar.
1: Não, hoje é muita oferta.
2: Cara, mas o quem sou eu, ele não é necessariamente pra gente
0: se identificar.
2: Ir adivinhando?
0: É, pode ser.
1: Não, tu não sabe não. Brincar também.
0: Não, tu também não sabe brincar, não, então brincou. Acabou a brincadeira.
1: Acabou a brincadeira. Hoje, pela primeira vez.
0: A gente encerra o quadro por falta de... Integrante.
1: Eu sei
0: para
1: quem eu vou ser.
0: No programa.
1: Eu vou ser o Fritz.
2: Mas a brincadeira é quem
0: ela pode
2: sou
0: ser a
2: eu.
0: Frida.
1: Pronto.
0: Fritz e Frida,
2: você. A brincadeira é quem sou eu desde os meus aprendizados é assim: a gente vai trazendo sugestões para que a pessoa vá adivinhando, a gente já não chega falando quem você é.
0: Não, difícil, ela não ouve o programa. Não, muito obrigado, Ashley, pela sua participação.
1: Exato.
2: Gente, eu estou falando da brincadeira original.
1: É. Por que que tu convidou, Porã?
0: Não, não,
1: uma pessoa
0: um
1: que não sabe.
0: Os convidados aqui somos
1: sabe.
0: Nós. Desculpa, ela é daqui.
2: Hello.
1: Não, mas o programa.
0: Ah, o Slay. Programa é nosso.
1: Programa, se tu convidou ela pra participar...
2: Não, gente, vocês já viram a origem da brincadeira Quem Sou Eu? Não do quadro?
1: Eu não vi nem a origem da minha humanidade.
2: É, vocês que não sabem brincar,
0: olha,
2: então.
0: Olha só,
1: É isso que dá.
0: A Edna nos convidou hoje, nós somos
2: com
0: convidados.
2: Muito carinho, gente.
0: Convidados da Edna
1: então
0: aqui.
1: Então para de puxar o saco de todo mundo, por aí. Todo mundo puxa o saco, cara. Isso
0: eu
1: me cansa.
0: Não tô puxando o saco, cara. Eu só tô sendo apenas gentil, cara, entendeu?
2: Gente,
0: é que tu é um monstro.
1: Então, para de
0: é
1: me
0: um
1: xingar.
0: Monstro, cara.
1: Nós não viemos até aqui pra brigar.
0: Pra brigar. Olha aqui, ó. O Mr. P, ó, só lembrando mais uma vez que o Mr. P fica na cidade, tá, pessoal? Ele tá aqui, ele conhece muito bem Blumenau.
1: Que calor, cara.
0: Ele teve momentos muito importantes da sua vida aqui em Blumenau. A festa do pijama na Rivage, que até hoje tem... uma legião de fãs aguardando o retorno dele. E enfim, ele fica porque amanhã tem Rolezon da Atlântida aqui à tarde, às 15h, para toda a Rede Atlântida, direto da Oktober de Blumenau, com o Mr. P, com o TT Trevisol, com o Celo Menezes. Vai estar tá aqui também?
2: Sabe onde é que vou estar?
0: Onde?
2: Na... Enfim, no desfile.
0: No desfile.
1: Mas que susto eu levei.
2: É, gente.
0: Ela ia ser grosseira.
2: Claro que não. Eu vou estar no desfile que o Guilherme nos trouxe agora, um dos desfiles mais importantes e esperados da Oktober, com uma transmissão especial no NSC Total. Então, se vocês que estão muito longe não podem vir nesse final de semana, vai pro YouTube aqui já, você que está na live, NSC Total. A live está programada, coloca no sininho e vem com a gente. A gente vai estar trazendo aí uma grande quantidade de conteúdos, enfim, ângulos de câmera, aquela coisa toda. Você imagina uma transmissão de um desfile com desprogramados, que tem essa qualidade que a gente está tendo hoje, vai ter no desfile também da Oktober no NSC Total.
0: Que horas vai ser isso?
2: A partir das 16h, a gente vai estar por lá.
0: Muito bom. Edna Ferretti, uma das musas do programa das Minas aqui na Atlântida. Você ouve todos os dias, às 14h, para toda a Rede Atlântida Santa Catarina. Vamos rapidamente para os aniversariantes do fim de semana?
1: Pois não.
2: Vamos.
1: Pois não.
2: Hã?
0: Aniversariantes do fim de semana. Começando pelos de amanhã, sábado. Miguel Falabella.
1: Opa.
0: 70 Falabella. Anos de Miguel Falabella. E aí
2: tá
0: a produção só botou o Miguel Falabella no sábado.
2: E E o Miguel Falabella, que tá no topo hoje, hein, gente?
0: Aí tá bem.
1: Ele tá no topo hoje?
2: Tá no topo.
0: Amanhã assim? Também.
2: Tá no topo, né? Hoje, amanhã, hoje? Sempre. É um ícone.
1: Ah, entendi.
0: Amanhã também você, é o meu amigo. Dia não, tá Mundial tá, da feliz, Saúde Mental, Mr. P.
1: Perfeito.
0: É, amanhã também é o Dia Nacional de Luta contra a Violência à Mulher no Brasil, apesar de ter gente dizendo que não existe. Dia Mundial contra a Pena de Morte, tá? Tudo isso.
1: Porra,
0: amanhã.
1: E os Estados Unidos estão planejando a transmissão da pena, da execução, né? Não vamos entrar nesse assunto. Ah,
2: vamos pesar,
1: vale,
2: o clima,
1: né?
2: Na sexta,
0: sempre,
2: né?
0: Preciso. Não, é impressionante como consegue trazer para o programa um programa festivo.
1: Sim.
0: Um depressão. Programa festivo, ele sim. Vem o quê? Com melancolia, tristeza, depressão.
2: Uma nuvem, assim.
0: Então, por favor, Everton, é o famoso assim, eu te falei no começo, não, me ajuda.
1: Sim, exato.
0: Me ajuda,
1: não, tô
0: lembrando, me ajuda.
1: Não, tu tem razão,
0: ai,
1: viu?
0: Ai,
1: tu
0: ai,
1: tem razão.
0: Olha, por
1: tu
0: favor.
1: Tem razão.
2: O Pia é tipo assim, ó, tem se eu falar alguma coisa e vocês ficarem surpreendidos, nós dois vamos ficar surpreendidos, porque eu não sei qual é o meu próximo passo. Não. Não sei qual é a próxima coisa que eu vou falar. Não.
0: É inacreditável.
1: Não, mas tá, ó, ótimo, Edna.
0: Vamos voltar pros aniversariantes.
1: Claro, festividade.
0: Vamos voltar pros aniversariantes.
1: Alegria.
0: No domingo, teu amigo Lobão faz 69 anos.
1: Porra, um abraço, Lobão.
0: O Jorge Versilo, 58. Jorge Versilo só tem aquela música, né, do...
1: Os fãs do Jorge Versilo vão ficar bravos.
0: Tudo bem,
1: contigo.
0: Podem ficar.
2: O
0: fandom
2: dele é grande.
0: Eu só conheço essa.
1: E ele vai, é ele vai passar a carreira inteira tendo que ouvir que ele é uma cópia do Djavan.
0: Mais ou menos. Já passa, né? Mas a verdade é que ele é muito bom e essa música fica na cabeça. Eu vou ficar cantando ela até quarta-feira da semana que vem.
1: Verdade,
0: é...
1: tem razão.
0: Cardi B tá de aniversário no domingo. Matuê, 33 anos. Cartola faria 118, na verdade, não faria.
1: Não.
0: Cartola, o grande mestre do samba.
1: É verdade. É legal.
0: Ah, essa última aqui eu não vou nem botar.
1: Não, então não falo.
0: E também, neste domingo vai ser dia 11.
1: Tá.
0: 11 de outubro, 11. É aniversário de morte de Renato Russo, que morreu em
1: verdade.
0: 1996. Mas pra não te deprimir, nós vamos passar batido nesse assunto.
1: Perfeito, tá? Não vamos entrar em detalhes.
0: Na segunda-feira, também, de aniversário, Hugh Jackman, é o Wolverine, né? Hugh Jackman.
1: Sim, ele mesmo. 58
0: anos. É o Wolverine? É o Wolverine.
1: É ele.
0: O Paulo Henrique Ganso, 37 anos.
1: Poxa vida,
0: e
1: mas...
0: a Cláudia Abreu vai fazer 56 anos.
1: A Cláudia Abreu, eu lembro dela.
0: Que era a cachorra da Laura, né? A cachorra da Laura da novela Celebridades.
1: Não lembrava.
2: Cara, um arquivo gigantesco.
0: Cara,
2: esse galinho.
0: Aquela novela é maravilhosa.
1: Qual?
0: Que era as Celebridades, que tinha a cachorra da Laura e tinha o Renato Mendes, que era o Fábio Assunção.
1: Poxa vida, eu não lembro nada disso.
0: Tu não lembra?
1: Não.
0: É uma pena, tua memória tá muito ruim mesmo.
1: Está mesmo. Talvez eu nem tenha visto.
0: Talvez, porque tu tava no Pijama Show.
1: Pode ser, é, tu acha que é a mesma época?
0: Na mesma época.
1: Mesma época. Celebridades.
0: É que tu te preparava muito naquela época do Pijama Show.
1: Não,
0: né?
1: Perfeito.
0: Porque eram muitas horas na madrugada, então naquela época tu te preparava. Hoje tu chega, abre o microfone, fala um monte de merda e vai embora.
2: Oh, meu Deus!
0: Na segunda-feira. Desculpa, cadê o troféu Supla Peladinho? Me dá o caneco, que agora eu ganhei.
1: Ganhou o troféu, agora caneco, dá o
0: cover. Agora eu mereço.
2: Eu adoro aquele troféu, meu Deus.
1: Isso, ganhou.
0: Olha aqui.
1: Temos 5 troféus hoje, tá? Tem mais 4 pra
0: a
1: distribuir.
0: A gente não pode
1: aí
0: esquecer.
1: Aí a gente vai tomar água durante o programa.
0: Não, tem que tomar água. Se hidrate. Venha para o October, mas se hidrate.
2: Gente, se hidrate.
1: Hidrate. Um jogador, né, da Bósnia.
0: É verdade.
1: Atacante,
0: o Sidrate pela direita. Joga pela direita,
1: joga
0: atacante.
1: Joga muito o Sidrate.
0: Olha aqui, ó. Na segunda-feira não podemos esquecer. É o dia das crianças. É o dia de Nossa Senhora Aparecida, que é a padroeira deste país chamado Brasil.
1: Lembrando que Nossa Senhora Aparecida é Maria, Mãe de Jesus.
0: Sim.
1: Que apareceu.
0: Todas as Nossas Senhoras.
1: Por que é Nossa Senhora Aparecida?
0: Porque ela apareceu no fundo de um rio.
1: E quem viu?
0: A estátua. Quem viu?
1: As crianças.
0: Não, quem viu as crianças foi a outra lá.
2: Interessante essa.
0: A outra lá de... daquela cidade portuguesa.
1: A Navegantes.
0: Não, aquela não é a Navegantes. Qual é que é aquela?
1: Santo Antônio de
0: Fátima,
1: Lisboa.
0: Nossa Senhora de Fátima.
1: Que é a Mãe de Jesus também.
0: Todas as Nossas Senhoras são as Mães de Jesus.
1: Então.
0: É que elas aparecem em lugares diferentes.
1: Mas é porque
0: se tivesse
1: uma mulher
0: aparecido
1: que viajava
0: no...
1: muito.
0: Por exemplo, se tivesse aparecido em Canoas, seria Nossa Senhora de Canoas.
1: Isso.
0: Se tivesse aparecido nos ingleses, Nossa Senhora dos Ingleses.
1: Maria viajou.
0: Nossa Senhora de Blumenau. Sim, Maria está em toda parte, assim como Deus que está em toda parte.
1: Não.
0: Mas vamos parar
1: mas
0: de...
1: Deus é uma coisa.
0: Maria é outra.
1: Maria é a mulher de José.
0: Isso!
2: Que virgem cara, parecendo a minha árvore genealógica.
1: Virgem teve Jesus. Só um não pouquinho. Transou com
0: olha só um José. Pouquinho. Para. Por favor, naquela para. Café. Para agora.
1: É
0: para.
1: Desliga
0: o microfone dele, Ricardinho, por favor.
1: Que eu sei das
0: não,
1: coisas.
0: Não, olha só. A gente está chegando ao final deste programa.
1: Então me deixa
0: aqui
1: falar.
0: No October, 41ª Oktoberfest de Blumenau. E agora a Edna vai falar. 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Edna, faz aquele chamada geral, aquela chamamento. Chamada geral, o chamamento para a galera que tá querendo vir para o Oktober, tá nos ouvindo. Né?
1: Você é jovem, porra.
0: Eu sou jovem, cara.
2: Como é descolado.
0: Tu é um velho ridículo.
1: Não, ridículo sim. Velho não, ainda mais não.
2: Galera, vamos ter uma autoestima?
1: Só um pouquinho.
2: Vamos olhar e falar, caramba. Não,
0: ele é maravilhoso.
2: Pô. É isso aí.
0: Na verdade, eu fico tentando acabar com essa autoestima elevada. Porque ele tem uma autoestima muito elevada.
2: É todo
0: então tem que
2: dia
0: baixar
2: isso,
0: um pouquinho
2: né?
0: A bola dele. Entendeu?
2: Vai segurando.
1: Se baixar.
2: Vai tomando.
0: Ganhou o troféu Canecão Dourado da Oktober de Blumenau. Parabéns.
2: Genial.
0: Edna, tudo contigo. Chama a galera pra vir pra Oktober que a gente vai encerrar o programa.
2: Então, galera do Desprogramados, foi muito bom estar com vocês aqui. Escuto diretaço e hoje tá aqui com o Mr. Piporã. Participando dessa bagunça foi maravilhoso. E agora a gente quer receber todos vocês na maior festa alemã das Américas. O Brasil inteiro vem pra cá, a cidade fica linda, tem muita coisa boa pra viver em Blumenau. E não esquece, tá? 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Então não caia em golpes. São vários setores com temáticas super interessantes pra você conhecer por aqui, músicas em todos eles. E esse ano tem tantas novidades. Eu vou passar aqui uma bem rapidinho. Nos intervalos das bandas tradicionais, que a gente traz bandas da Alemanha, enfim, do mundo todo, bandas também tradicionais em Blumenau, teremos shows com uma banda chamada Fritz und Frida, que é uma banda de inteligência artificial. Simplesmente inteligência artificial para fazer 20 minutos nos intervalos, para deixar a galera no clima o tempo todo. Então, além disso, tem muitas coisas chegando também e a gente quer vocês por aqui. Para garantir o ingresso, então, até o dia 25 de outubro, vai com antecedência, escolhe as suas datas, não deixa para depois, porque depois chega aqui e acontece quase o que aconteceu com o Mr. P. Tipo, não consegui entrar, aí é triste.
0: É que o Mr. Entende? P é uma credencial ambulante, ele entra em todos os lugares.
2: Ele tem face card, né?
0: É verdade.
1: Sabe quem são os fãs da banda Inteligência Artificial?
0: Quem são?
1: Os estudiosos.
0: O programa tá acabando, Desprogramados volta na terça que vem, porque a gente vai curtir o Dia da Criança na segunda-feira.
1: É verdade.
0: O Mr. P volta amanhã no Rolezon, a Edna vai estar nos desfiles aqui da Oktober. E a galera da Atlântida vai invadir amanhã aqui a Oktober com o Rolezon a partir das 3 da tarde para toda a Rede Atlântida Santa Catarina. Ricardinho, dispara um som aí que a gente volta na terça-feira a gente está de volta. Valeu, uma boa Oktober, um bom feriado, bom final de semana e até mais. Tchau!

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3: Programa não recomendado para menores de 14 anos, meu irmão.
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3: Boa tarde, meu amigo Rafinha Benegaso.
6: Benegaso, boa tarde, boa tarde, boa tarde. 6:05, aqui na Atlântida, Rádio das Nossas Vidas. A gente vai dar o pontapé inicial para um feriadão de dia das crianças, palhaço maionese. As crianças adoram a programação da Rede Atlântida.
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5: palhaço maionese.
6: Peraí.
5: Dia 9 em Jaguarão.
8: O que que tu tá fazendo aqui, então?
5: Hoje é dia 9.
8: Então?
5: Mas
8: então,
5: não é sexta-feira, é dia 9.
6: Dia 9. Mas é, a gente nunca, ele nunca diz 9 de que mês, é dia 9.
8: Ah.
6: Entendeu?
5: Essa dia 9 é... em Jaguarão,
8: tá,
5: hoje.
8: Tá bem.
5: Hoje um cara no posto, porque eu fui dar uma volta com o Fusca do Pretinho.
6: É verdade.
5: No final fiz um exercício.
8: Empurrando.
5: Quase.
6: O Fusca do Pretinho que estará na festa do Pretinho Básico amanhã no Fuga, em Porto Alegre, uma festa também instagramável.
5: Exatamente.
6: Né, pra galera bater uma fotinho ali e compartilhar. O Pretinho Básico tá no ar, como eu falei, agora 6:06 para Vero, a maquininha com a menor taxa e um banco completaço, seja Vero, e 99, o aplicativo que te leva a viver o melhor de Porto Alegre. 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Não é, Neto Fagundes?
8: É isso aí, meu querido. Vai tranquilo que a festa vai ser... E outra coisa que a gente sempre diz, né? Vai
6: Fala,
8: com calma,
6: velho.
8: Porque é uma festa longa.
6: Isso.
8: Tem muitos momentos pra acontecer.
6: Prêmios.
8: Tem a hora de
6: ativações.
8: Cantar, subir no palco, tomar banho com o Léo. Vai ser uma loucura.
6: Vai ser uma loucura. Léo Oliveira, boa tarde.
5: Boa tarde, Rafinha Menegas. Boa tarde a todos. Sextou. Vamos que vamos. Amanhã vamos invadir. Vamos invadir o Beira-Rio mais cedo pra ver Brasil e Argentina no futebol feminino.
6: Ah, maravilha.
5: Que vai ser legal.
8: É programação de amanhã, né, Léo?
5: Programação, 4:30, Beira-Rio, vamos lá assistir o Brasil e Argentina no feminino. Depois Fuga e Dominguinho Grenal.
6: Grenal, muito bem. Lele Bortolassi, boa tarde.
9: Como é que estão, Rafinha? Tudo
6: tamo
9: certo?
6: Tamo bem.
9: Calma nas estradas aí, né?
6: Calma. Lembrando, para o Rio Grande do Sul e o Brasil todo, porque a Atlântida, né, acaba ultrapassando as fronteiras por causa de podcast e tudo mais, a segunda-feira terá o Bola nas Costas, o programa de futebol da Rede Atlântida, até mesmo, né, para repercutir o clássico Grenal.
9: Né?
6: E o cara que vai falar sobre arbitragem tá aqui, Diori. Mas aqui tu não fala de arbitragem, né,
10: Jorge? Posso fazer uma homenagem pras crianças?
6: Claro!
10: Aguneida, Barabi, Miramon!
6: Tá, me dá um troço pra jogar nele.
9: O que é isso aí, cara?
6: É, ele tentou fazer o Rei Leão.
8: Ó, Rei Leão!
6: Esse é o Rei...
9: Meu Deus, eu não cheguei aqui, a entender.
10: É minha homenagem, cara. Minha homenagem pras crianças, cara.
6: Tá. Tá bom.
8: É que ele tem criança pequena, ele tá sabendo.
10: Eu gosto da coragem. Eu tô regulando minhas emoções, Rafa.
8: Mas é que Rafinha, dá um amarelo pra ele.
10: Eu tô regulando minhas emoções.
6: É que vocês não estavam aqui. É. Por incrível que pareça, eu passei a tarde inteira hoje na rádio aqui, que não é tão...
8: Isso é um milagre.
6: Não. Mas aí eu tô sentado ali, veio o Diori e me larga essa do nada. Só eu na redação, eu fiquei olhando, mas cara, não faz nenhum sentido
5: não,
6: isso.
5: Não, pelo contrário, se ele faz isso e ele senta aqui na redação, faz total sentido.
6: Não é, aqui faz aqui sentido. Faz,
10: é por isso que ele tá aqui.
5: Por isso que ele não tá mais lá em
6: é
5: cima.
6: É que tu vê
5: tá
6: um cara ali chamou, que
10: quando
6: fala...
10: Quando tu me chamou falando do Grenal, eu quase não fiz.
6: É.
10: Assim, vai, esse Diori não vai.
6: Lembrando que tu vem lá daquele corredor claro. Aqui pro Pretinho. Não,
10: aqui eu preciso regular minhas emoções.
6: Tá certo.
10: Aqui é onde despressuriza a mente.
6: Boa tarde, Rafael Gomes!
8: Boa tarde, Rafinha, tudo bem?
11: Já entendi alguma coisa aqui.
8: O que houve? Um
11: ganho muito diferente, tava desparelho aqui aí, a distribuição agora, dos microfones.
10: Agora eu tenho até que levantar
11: um tava um tu atolado.
10: Quer que eu faça de novo, Rei Leão?
11: Não, não, tá ótimo.
8: Rei Leão,
11: tá ótimo,
8: que é uma releitura de Hamlet pra crianças.
11: Ah, né? Olha aí. As crianças adoram a arte!
8: É, o Rei Leão 1 é Hamlet e o Rei Leão 2 é Romeu e Julieta.
5: Eu comi no Miami esse dia um Hamlet.
11: Ah, e é muito bom, né, Ivan?
5: Hamletzinho, né?
8: Bom, o Hamlet ali do refeitório é bom.
11: É bom, é bom.
5: Hoje não sei se vai ter. Hoje não vai ter.
11: Hoje, enfim, vamos
5: hoje
11: trazer
5: hoje vai ser picadinha,
11: gente. Os destaques do Pretinho.
5: Hoje é picadinha, gente.
11: Ai, ai, ai. Boa tarde, da pena. E, destaques do Pretinho.
5: Destaques aí, né, meu irmão? Caso de violência envolvida. Não, segue aí, meu irmão.
11: Segue aí. 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A mesa foi apresentada. Vamos trazer aqui o petinho básico dessa edição. É a OA, não sei. Bituca. E também a Volare.
7: Volare! Oh, cantare!
11: Tá ali, Bituca e Volare.
8: Quem que é? Que é o apelido do Milton Nascimento.
11: É verdade.
9: Quem que é o Bituca e quem é a Volare ali?
11: A Bituca é o Basset Hound.
9: Basset Hound, tá, é o de baixo.
11: Ah, o Basset Hound, vai.
8: Basset.
11: É não conhecer o pedigree dos dogs. Né? E a Volare é uma pointer.
9: Tá, que é a de cima.
11: Isso,
9: branco e preto.
11: Tá aí.
8: Cabechuda.
11: Do tutor Daniel Borges, que tá visitando hoje a rádio.
8: Abraço, Daniel.
5: Tá ali, o cara de Ribeirão Preto.
11: Ah, o camarada que veio de Ribeirão Preto.
10: Tô enxergando
11: aqui.
10: Ele aqui, mas ele sei que
5: ele tá ali. Ele tá ali.
11: Pô, o cara veio de Ribeirão Preto pra nos assistir
8: sozinho,
11: na festa.
8: Sozinho. E ainda viu um show aqui na chegada.
11: Foi, viu um stand-up na entrada aqui. Então tá aí o petinho básico. 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Agronese, a gente lembra do palhaço maionese.
10: O Einstein assina embaixo.
5: Dia 9 eu estarei em Jaguarão e amanhã estarei no Fuga cantando. De tarde quero descansar. Ser bom, subir nas pedras, sei. Eu canto do meu jeitinho.
11: Tá,
5: Renato Russo será interpretado por mim amanhã.
11: Artista Jefferson.
5: Espero que tudo dê certo. Eu não sofro um processo pela família, porque a irmã dele vai estar em Porto Alegre, eu vi.
11: É mesmo?
5: É, no Araújo Viana.
11: Olha, que legal.
5: Com o espetáculo do meu irmão, Renato Russo.
11: Olha, que bom. Mas tu tá fazendo uma homenagem,
8: ela
11: né?
8: Ela é cantora Maionese. Também, ô Mané?
5: Não,
8: a irmã dele?
5: Não, eu só fã do Renato.
8: Ela só cuida dos direitos autorais.
5: Isso, e do time lá, o Legião.
11: Sim, tá bom. Então amanhã teremos esse momento de alegria,
5: peculiar.
11: Né? Não, de alegria. O ouvinte Patrick Vec da Costa, ele é técnico de produção mecânica de Saranduva,
8: grande abraço,
11: no Rio Grande do Sul, mas mora em Bristol, na Inglaterra, completando hoje 30 aninhos.
9: Brixton?
11: Bristol.
9: Bristol.
11: Bristol, com L no final.
9: Bristol.
11: Bristol.
9: A Bristol.
11: Sim, de novo, Lele. Bristol. É isso. Tu morou lá, né? Tu deveria saber a pronúncia correta.
8: A pronúncia certa
11: é... Bristol. O operador de lives é o Vitor Duarte, nosso parceiro Vitão, apresentando
8: grande
11: essa
8: zagueiro,
11: live.
8: Grande zagueiro.
11: Live
9: saudade
11: pra
9: de Vitão na zaga.
11: Saudade do... Bah, nem me fala, cara. Saudade de um monte de coisa do futebol ali que eu vou te dizer. Que baquinhaca um desgraçada. Um abraço pra 2016, 17 ali na época do Grêmio. Vamos aqui trazer
8: eu
11: agora
8: os destaques. Jogava com 11 ainda.
11: Não queremos atrapalhar a galera aí, hein? Empresário, dá ligada pra ele. Ele. É. Empresário marca encontro com o acompanhante. Não, beleza. Quer dar essa?
8: Não, foi mascarado.
5: Por que mascarado?
9: Mascarado.
5: Por que tu fica no celular e não falo nada?
11: Amarelo.
5: Não,
11: mas isso é sobre ti, não é sobre mim. Agora foi em outro lugar.
8: Respeita o apresentador do programa.
11: Cara, eu só te pedi pra prestar. Não, tu tá. Eu tô toda hora falando, olha pra ti, tu tá baixo assim,
5: mas não tô falando ninguém, cara.
8: Sabe o que eu lembrei? Sabe o que eu lembrei agora?
11: Vai ficar brabo? Não pode falar. Então tá.
8: Lembrei da minha mãe. A minha mãe foi minha professora uma vez, cara, no colégio. Aí a minha professora ficou doente e a mãe trabalhava no colégio e chamaram a mãe. Quando eu descobri que a mãe ia ser a professora, eu digo, pá, me achando, né? Achando. Primeira piadinha que eu fiz, a mãe me botou pra fora da aula.
5: Claro.
8: Peguei 3 dias de suspensão.
11: É, ela tem que dar um exemplo, né?
8: Exemplo,
11: né?
8: Agora tu tá num outro lugar.
11: É, e quando eu tô ali, eu patifo. Agora eu tenho que dar um exemplo. Agora não adianta ficar pra mim. Não,
5: tu tem razão.
11: Obrigado.
5: Tem razão. Vou te falar só uma coisinha, então. Tu me desculpa, te desrespeitei enquanto âncora do programa. Isso não vai se repetir mais.
8: Muito bem,
5: inclusive,
8: muito
5: aqui,
8: bem.
5: Ó, estou pegando meu telefone.
11: Coisa boa. Olha ali onde é que tá o meu. Olha lá onde é que tá o meu.
5: Tá sem bateria?
11: Não, tá com bateria, olha aqui, ó.
10: E tem uma coisa lá, que é o seguinte.
11: Que, tá? Jorge?
10: O cara que faz patifaria, ele sabe melhor como é que é a patifaria dos outros.
12: Não. Só um pouquinho.
5: É tipo o Renato Gaúcho.
12: Não, pera, só um pouquinho. Tu chamou o Rafinha de Lion King?
10: É.
11: Para, eu não tinha prestado atenção pra hoje.
5: Só um pouquinho lá, eu
11: quis. Tu é o nosso...
5: Ah, vou dar real pra tu, se quiser matar uma bolinha
11: hoje.
5: Não,
11: eu tô legal.
5: Entre 7 e 8, a gente começou o
11: jogo. Eu não quero esse Fox. Rei Leãozinho pro meu lado aqui.
12: Ah, se quiser, o cima tá pra ti.
11: Não, eu não quero.
5: Aí quando
11: quero,
5: ele solta, legal. Ele apita.
11: É. Ai,
12: Tu mostra o timão e pumba.
11: Barbaridade. O destaque era mesmo, empresário marca encontro com acompanhante, mas quando chega no motel... descobre que era a própria namorada.
5: Louco!
11: Cara, eu vou te dar um toque.
8: Cara, é importante saber antes.
13: Cara, uma hora. Mina, né, cara? Mas eu vou combinar. Uma hora isso ia acontecer.
11: É verdade, Lele. É verdade.
13: Aconteceu. Onde é que foi?
11: Mas, Gomes, antes que tu abra a notícia, só curiosidade. A namorada! Faz o job ou ela se passou... por uma mulher do job pra pegar o garotão.
8: É o job Vasconcelos.
11: Ela faz
8: job.
11: Ah, olha aí.
8: Ela faz o job Vasconcelos.
10: Então, tá. Nenhum dos vai, dois então. São inocentes.
12: Não, bang bang sem mocinho essa história, tá?
5: Não, o gang bang sem mocinho é um problema, né? Gang bang sem mocinho.
11: É,
5: o cara tem que cuidar isso aí, né?
8: Não. Isso aí também é alguém que descobre o Miguel. E aí vai dizer o seguinte, deixa.
10: Mas a vantagem dela é que ela pode chegar lá e falar assim, te peguei.
13: É verdade.
11: Pode ser, mas assim, ficou ruim pros dois, mas vamos ver, né?
12: Não é possível, porque essa história é bang bang sem mocinho, tá? Um empresário na grande ilha de São Luís, que fica em qual estado,
10: Maranhão?
12: Lelê?
10: Maranhão!
12: Valeu, Lelê.
5: São Luís do Maranhão!
13: Existem duas, né?
12: Lá em São Luís do Maranhão, um empresário que é bastante relevante na cidade, por isso que a história vazou, ele marcava em motéis vários encontros com acompanhantes.
8: Ó.
12: Cada vez num motel e ele variava. Ele tinha, a regra dele era não repetir a garota.
11: Tá.
12: E aí ele, namorando, quando ele tinha um horário livre, uma vaguinha ali na semana dele, marcava um encontro com uma garota. Na semana seguinte, outro encontro com outra garota.
5: Não se repete a moça do job, com todo respeito às moças do job, que tem que ajudar todo mundo, cara.
12: E assim sucessivamente. Leandro. Até o momento que ele encontrou uma moça que ele gostou bastante, marcou o encontro em um motel, chegou primeiro, ouviu o barulho do salto subindo a escada.
5: Escadinha do motel, né,
11: Rafinha? É a quinta-feira, né? Tu sabe que vai dar bom, né?
12: E quando a porta do quarto abriu, era a namorada dele.
11: Imagina.
12: E não havia a possibilidade de ser um encontro ao acaso. Afinal, ele escolheu ela através de fotos cadastradas no site.
5: Ah, então ele sabia que era a patroa dele.
12: Porque no site, ela não mostrava o rosto.
11: Mas ele não conhece o corpo da namorada.
13: Mas então, ele tem um padrão.
10: Ele queria ele... tanto a namorada dele que ele foi lá buscar uma igual.
12: E ele tinha um outro celular, onde ele, com outro nome...
11: Pai, eu vou, quero!
12: Pra não deixar rastros, ele marcava os encontros com as garotas.
11: Entendi.
12: Então nem ela tinha o telefone dele,
8: claro.
12: E nem ele tinha o telefone dela, porque ela também tinha um segundo telefone.
11: Aí nem ela desconfiou.
12: Onde ela agendava os encontros.
5: Uma questão, um questionamento.
11: Uma palavra.
5: Se configura cornitude...
12: Claro.
13: Bah, eu discordo.
5: Já aconteceu com um amigo meu. Amigo meu aconteceu.
11: Sempre
5: isso.
11: Com um amigo, né?
5: O Tiquinho de estátua tomou a guampa e pensou e subiu num prédio e ia pular. Aí eu gritei, Tiquinho, ela te botou guampa, não foi asa, sai daí.
13: Eu acho que esse caso pra mim aí também. Tá com toda a cara de que, ó, meu.
11: Vamos deixar assim?
13: 0-0, vamos começar de novo.
10: Não, e tem uma coisa, né? Agora não vamos desmarcar, né?
8: É. Não, e outra coisa, assim, ó. Esses relacionamentos abertos, eles incluem regras.
11: É verdade.
8: Uma das regras, não sentir ciúme, né? Mas também tem uma regra bem importante. Nenhum pode descobrir.
11: É.
8: E aí, nesse caso... ela acabou descobrindo uma história dele, ele descobrindo uma dela também, porque o que ela tava fazendo lá?
11: Matei o ponto que assim, ó, pô, ele me escolheu, né? Então, ou seja, eu sou o padrão dele, né?
5: Valeu. E ela se apaixona, né?
8: Acho que vai voltar isso aí.
11: É mesmo?
5: O que é, nós temos que falar, né, Leandro?
13: Oi?
5: Ela se apaixona.
11: Joga o Leandro na água agora.
5: Se o cara fica fiel, ela se apaixona. Eu tenho um amigo meu.
11: Pô, mais um, né? Como tu tem amigo?
5: O Careca, que o Debona da Jopi, que sabe o que aconteceu com ele? Uma vez. Amigo meu, Debona da Chopin.
6: Debona da Chopin.
5: Sabe o que aconteceu? Debona? Ele ganhou uma vez uma correntinha de ouro dela. Aí eles deu uma sumida, ela ligava chorando. Pô, ela se apaixona. Tu sabe disso?
6: Não, eu não sei. Particularmente nunca...
8: Tu nunca quer empurrar alguém.
5: Tu nunca te envolveu?
6: Não. Só eu? E nunca quis pular.
8: Ah, eu sei quem é.
5: Tu sabe quem é a Debona do jogo.
13: É discutível essa esse comportamento.
6: Tá, mas desculpa, dele. Gomes, que fim terminou a parada?
8: Como é que terminou isso aí, meu louco? O caso foi pras redes sociais.
6: Redes sociais.
8: Que o empresário desabafou.
6: O que ele disse? A rede social hoje é o tribunal pra tudo, né?
13: Qual é o desabafo? O empresário
10: desabafou. Aí é loucura.
8: Desabafou,
10: né?
8: Com pessoas próximas e a história
6: tava triste o empresário.
8: São Luís do Maranhão.
13: Oh. Eu não sei se eu trago pro debate da mesma opinião.
5: Eu acho que queremos.
8: Vai, Lelê, vai.
13: Assim, como é que eu vou dizer assim, pra cuidar. Eu já fui, assim, um cara que teve, assim.
6: Apaixonou por uma menina do
13: jogo? Não.
5: Eu já apaixonei.
13: Já. Mas eu soube lidar com isso. Mas quando eu tinha, assim, uma, como é que eu vou dizer, assim, uma rotatividade maior nesse meio... Hoje em dia não tem mais, tô aposentado.
6: Tu pulava de galho em galho.
13: Mas eu procurava não repetir muito, assim, as figurinhas, sabe?
5: Sim, falei.
13: Eu gostava da diversidade, assim. O rapaz é o que parece, não, né? Eu queria a opinião da bancada.
5: Eu não tô contigo,
8: né? Tu não tá apegado, na verdade,
13: isso.
8: Né?
13: Isso!
8: Então, aconteceu aquilo ali, um momento. Não é uma coisa oficial como depois aconteceu na tua vida. Aí tu tem bastante tempo, aí tu tem família e tal. Mas aquilo ali era o quê? Era um momento de...
5: Eu tenho um amigo meu, Dedê, uma
6: meu
5: vez.
6: Meu Deus do céu.
5: Nós queria ver o show da moça e ele disse, não, ele é minha namorada.
6: Ah, é?
5: Ficamos brabo.
8: Ah, sim.
5: Lá em Venezuela.
13: Ah, vocês estavam numa casa, daí o show, e ele disse, não,
5: Santo Anjo, ele se apaixonou pela mais bonita e nós, não, nós queríamos...
8: Cara, o cara fica com ciúme na zona,
13: né? Não, que era polidense?
6: O cara com ciúmes na zona, ele merece, ele é um campeão.
5: Não. Tem os caras...
6: Mas tem, né?
5: Pô,
6: tem,
5: ele
6: tem,
5: ficou em nós em Santo Ângelo.
6: Cara. Ah, tem uns que pagam R$1.000 pra querer conversar, cada um tem seu gosto.
13: Como que é?
6: Tem gente que quer pagar R$1.000 pra trocar uma ideia, só conversar.
13: Como assim, R$1.000 pra conversar?
6: É, carência, né?
8: O nego velho queria uma baixinha e uma laminuta, aquela vez deu R$1.000 pra dona do lugar. Ué? E ela disse, pô, mas para aí, senhor. Com R$1.000 o senhor pode ter a melhor mulher. Não, eu só quero uma baixinha que brigue e uma laminuta. É que, na verdade, eu tô aí com saudade de casa.
6: O comentário dele, nego velho, vem com a qualidade, nego velho.
8: Aí, meu querido.
6: 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Mais um destaque por aqui. 6h21, passageiro rouba veículo do aeroporto e acaba preso.
8: No aeroporto John Wayne, lá na Califórnia.
6: Tapa na cara, né?
5: Ah, barbaridade, meu irmão. Nada passa nada impune, velho.
8: Lá na Califórnia, um rapaz entrou por um portão de acesso ali pela doca e conseguiu roubar um desses carrinhos de mala.
6: Ah, não.
8: Tá? Ah, tá. E aí ele rouba um dos carrinhos de mala e foge.
6: Tá na live
8: com
6: ali
8: o carrinho de mala até bater num outro carrinho do aeroporto, que era o que levava os banheiros químicos do aeroporto.
13: Vai, andando de ré ainda. Não,
5: mas ele pilota bem.
8: Não, ele tava manobrando pra contornar o avião ali. A equipe do aeroporto acabou conseguindo alcançar o rapaz, que não conseguiu sair do aeroporto com o carrinho das malas, e acabou sendo detido depois de sofrer um breve acidente com o carrinho e foi preso em flagrante.
10: Tu falou de John Wayne, agora lembrei do tio Nico, cara. O tio Nico contava uma história do John Wayne sensacional. Diz que o cara tá sentado no restaurante, daqui a pouco com a mulher dele, diz assim, ó, olha só quem tá no mesmo restaurante. E aí ele olhou, quem? John Wayne. Ele, não, tá brincando, cara brasileiro. Né, o cara é da urologista e sabia tudo dele. E aí ele levanta assim, quando ele volta do banheiro, ele olhou o John Wayne todo mijado numa perna. Aí ela disse, pai, é a chance pra tu conversar com o John Wayne, tu é um especialista no negócio da parte urinária. Vai lá falar com o John Wayne. Então, aí botou uma pilha no cara, o cara levantou e chegou lá e disse, olá, tudo bem? Falando inglês com o John Wayne. Oi, John Wayne, tudo bem? Pô, sou teu fã e tal, teu admirador. Inclusive, eu quero te dizer que eu tenho a solução pro teu problema. E aí o John Wayne... Que problema? Teu problema, eu sei que tu tá mijado aí na perna esquerda e tal, isso aí é um negócio que precisa, tem um comprimidinho aqui que eu vou ajudar na mesma. Não acontece nada comigo, é que eu sou famoso demais, né? Eu vou naqueles banheiros, sempre tem um louco do meu lado, que quando ele me reconhece, ele vira pra mim, John Wayne! E me mija numa perna. Vá, cara, tá louco.
6: Mais um destaque por aqui, mulher é presa suspeita de oferecer maconha para o cachorro.
5: Não,
12: Uma moça compartilhou nas redes sociais um tabletezinho da erva entregando para um salsichinha, tá? Olha, só que carinha, como ela compartilhou o flagra nas redes, as pessoas avisaram a polícia, que foi até a casa da moça.
8: Prendeu o cachorro.
12: Que foi presa em flagrante, afinal é crime.
11: Claro, cara, não tá isso.
12: Droga para os animais, isso faz muito mal a eles. E ela foi detida em flagrante e encontraram mais maconha além da que ela tinha oferecido ao cachorro. É,
11: ela tá brincando
8: gato,
11: com o cachorro.
8: Na boca do gato, na boca do pato.
11: É. Você tá dando maconha assim pro dog, imagino que não tem casa, né?
8: Mais,
11: né,
8: o coitadinho do dog. Não,
11: coitadinho do dog, é isso aí, cara.
5: Só uma dúvida que eu fiquei.
13: Se ele comeu ou não?
5: Ele não comeu, né?
13: É, não tem como. É muito grande.
5: Ele, tipo,
13: mas
5: puxou,
13: ele foi, né? Ele vai, né?
5: Ei. Ah, e parecia ali, ele não que eu conheço. Não que eu conheça ali, mas...
11: Mas o quê?
5: Parecia...
11: É um tablete.
5: Isso,
11: um camarão, tarugo ali. Um
5: camarão, né?
11: É. Bom, dizem que é forte, né?
5: Eu descobri uma vez que não, é muito forte. Dependendo da concentração, é muito forte. Se for excedente,
11: é ativa. Isso aí tu pode pesquisar na internet. Inclusive, tem lugares que tu escolhe ali o que, que tu quer, pra
5: Uruguai,
11: que tu quer, né? Que momento.
5: Uruguai, Estados Unidos.
11: Uruguai. Alguns Canadá. Estados dos Estados Unidos, exatamente.
10: Agora, isso me gera, assim, uma preocupação do quanto as pessoas estão indo ao
5: já
10: extremo
5: por
11: like. Exatamente, exatamente.
10: Por like, sabe?
11: Não, de querer aparecer a todo custo, sabe? Pra qualquer coisa.
5: Já fumou maconha?
10: Não.
8: Isso aí
5: não é faço,
11: pergunta
5: não.
11: Que tu fala,
8: isso
11: cara,
8: aí atrapalha faço, também todos os estudos que estão sendo feitos,
11: claro,
8: sobre a cannabis é medicinal,
11: cara.
8: Né, cara?
11: É isso aí.
8: Tem muita gente que precisa, necessita disso e acaba.
11: Pô, que ganha uma qualidade de vida em função disso, né? Oh,
13: cara, a gente sempre que esse assunto vem aqui, cara, a gente fala, cara. É. Pô, agora quando a gente esteve lá na Copa, cara, eu visitei lojas, comprei o comprimido lá pra dor nas costas, velho. Cara, é absurdo, é 100% da planta é utilizado,
11: exato,
13: cara. Sabe, o óleo, a folha, o caule, tudo é utilizado.
11: Pode
13: no
11: fazer um monte
13: medicinal.
11: De coisa, roupa, inclusive.
13: Isso,
8: tênis,
13: né? Roupa,
8: graças
13: tênis.
10: E passou a dor nas costas,
13: e
10: né?
13: É que... Graças a Deus, cara.
11: E uma vontade de comer doce.
13: Não, cara, pior
11: não, claro que
13: não. Não, mas é que no dia... Até eu contei isso aqui, né?
11: Eu lembro.
13: Eu acho legal contar de novo, cara.
5: Lembra?
13: Eu cheguei na loja, falei, porque um brasileiro lá me indicou. Cara, vai nas lojas de cannabis e pede um comprimido pra dor nas costas. Back pain, que eles chamam lá. E aí chegou lá...
8: Back o quê?
13: O rapaz...
11: Bam! Deixa o cara falar.
13: O rapaz mostrou pra mim lá num
8: give me the
13: como é que chama? Num
5: menu, tablet?
13: Isso, num tablet, cara. Todos os comprimidos que tinham. Todas as qualidades.
11: Era um cardápio, exatamente.
8: Era um tablet.
13: E ele disse pra mim, cara, tu pode. Tu só não pode beber. Depois que tomar isso aqui, tá? Tu bebe algo, não pode, tá?
11: Não
13: então,
11: pode, não
13: preferencialmente
11: pode.
13: Toma antes de dormir, sabe? Ele me deu todas
11: ia
13: as dicas.
11: Ia dar um barato assim. Muito louco, tu
13: não,
11: passa...
13: Cara, porque não, cara,
10: até porque
13: te
10: tomar
13: dá...
10: depois de dormir é complicado, né?
13: Que pois tem que acordar. É, mas é que ele te dá, enfim, ele te dá uma sensação assim de, obviamente, de relaxamento muscular.
11: Claro, claro.
13: Né? E realmente, bah, eu dormi, que foi um anjo.
11: Sim.
13: É negável.
11: Não, e tu já não paga imposto pra dormir, né, Lelê?
13: Valeu.
11: Tu dorme numa van?
8: Tu é o cara que eu conheço que melhor dorme.
11: Exatamente.
8: Dorme em qualquer lugar,
13: cara, mas é que a dor, quem sofre de dores lombares,
11: não, é
13: como
11: foda,
13: eu
11: mano.
13: Sofro,
11: eu
13: cara.
11: Também. Eu
13: tô contigo até aquele estravamento que entortam o corpo.
11: Não consegue nem limpar
13: cara,
11: a bunda, cara.
13: Imagina, velho, eu tava no terceiro.
11: É sério.
13: Eu tava no terceiro
11: eu tô falando
13: dia,
11: sério, velho. Fica tão travado que tu não tem o movimento.
5: Tu parece aqueles gordões do quilos mortais.
11: Cara, é meu irmão. Isso.
13: Eu tava no terceiro dia da Copa, pensando, pá, velho, só o que falta é eu travar aqui, né, cara. Aí, graças a Deus, o cara lá...
11: Ô, meu, eu tive
10: imaginando o Rafinha saindo com a freada.
8: Eu também, quem é que limpou tua bunda quando travou tuas costas?
11: Não, eu vou tirar pro banho, né, cara? Quando eu tava com as costas.
5: Tu abre a nádega e deixa a água bater.
11: E deixa a água lá.
5: Informação que recebi aqui. Descobrimos o nome do cachorrinho.
11: Qual que é?
5: Snoop Dogg.
11: Snoop Dogg. 6h27, último destaque. Cachorro dado, olha aí, ó. Cachorro dado como morto. Acorda e assusta a equipe de resgate.
13: Ah, não.
11: Eu vi esse vídeo aí.
8: Cara, é inacreditável, porque na Tailândia,
6: Tinha até um lençolzinho em cima do dog. Assim.
12: Chamaram uma equipe de resgate.
6: Ido. Não, na rua?
12: Porque tinha um animal morto na rua.
6: Olha,
12: e aí o cachorrinho tava morto na rua. Gente, aí chegou a equipe de animais. Olha ali, cara, chega a equipe de animais silvestres ali pra recolher o corpo do animal, pobrezinho. Mas... coloca ele na caçamba de um carro. E do nada,
6: o cachorro acorda.
12: Milagre, meu irmão. As pessoas acham.
8: A cara do cara.
12: As pessoas acreditam que o cachorro, provavelmente, um solavanco do carro, possa ter ajudado a reanimar ele. Porque a equipe de resgate identificou que ele realmente estava morto.
6: Sim.
12: A equipe de resgate...
13: E aí o
12: cachorrinho em questão ressuscitou.
6: O legal é que a gente traz as notícias com a fonte, né? Claro. Pra galera, né? Não, isso é bom, né?
8: Já dá uma divulgada.
6: Né? Exato.
5: Essa semana nós batemos a pau, nós temos um vídeo da Jovem Pan.
6: Exatamente, era o vídeo, aí terminava no Jovem Pan News.
13: A notícia da Tailândia no final. Pará, conectado.
6: Ah, que bom.
5: Isso me lembrou,
6: Foram os destaques do Pretinho 6h29 desta tarde, sexta-feira, pré-festa de Pretinho Básico amanhã em Porto Alegre. 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
8: Fala, Pretinhos, aqui vai uma piada que eu ouvi recentemente, eu acho que ficaria muito boa na voz do Neto.
6: Ai, pois.
8: Sendo o agente funerário, obviamente, o nego velho, né, meu querido? Casal no interior de Bagé tinha um segredo que ninguém sabia. O marido era completamente careca e usava uma peruca impecável. Nem a família desconfiava. Mas aí o cara morre e na hora de arrumar o corpo no caixão, a tal da peruca não parava de jeito nenhum. A viúva apavorada chamou o nego velho, agente funerário, num cantinho. Nossa senhora, nós guardamos esse segredo, nego velho, a vida inteira. Se o pessoal do velório ver essa peruca... Ah, isso aí vai ser muito ruim pra nós e vai descobrir a careca dele. Ele ficaria arrasado com isso, porque a vida inteira ele investiu nessas perucas e tal. Aí o nego velho olhou pra situação e disse: minha querida, fica bem tranquila aí que eu vou te dizer uma coisa. Eu vou ali fora agora, tomar um cafezinho, que eu vou dar um jeito nisso. Vai ali, toma o teu café lá no outro lado e deixa pra mim aqui. Aí tá, aquele clima ficou, ela saiu, a mulher foi tomar o café. Quando voltou, o marido tava perfeito. Peruca certinha, penteadinha, no lugar, ela até encostou pra checar bem e a peruca nem se mexia, firme como uma rocha. Meu Deus, nego velho, que maravilha, tô emocionada, ninguém poderia ter feito tanto por mim, mantiveste o nosso segredo a salvo, quanto tu vai me cobrar por esse serviço tão importante? Cobrar, meu querido? Não vou cobrar nada, eu só faço questão de fazer isso aí em todos os lugares, não cobro nada disso. Não, de jeito nenhum. Tu precisa me cobrar porque foi realmente um trabalho fundamental. Aí o nego velho deu um sorriso e respondeu pra ela: tá, vamos fazer um acordo então. Só me paga os 4 preguinhos que eu meti nele. O Demetrio. Lucas Demetrio, aqui de Portugal.
6: Pô, que legal. 29 para 7, Diori, o que que tu tem para nós
10: aí?
6: Eu
10: quero fazer uma dobradinha com o mestre. Gostaria de propor uma dobradinha com o mestre.
6: Ah, diálogo. Opa, boa tarde, tu é quem?
10: Eu sou o Diori, mestre.
6: Ah, tem uma cara de bichona, né,
10: Diori? Ah, mas assim, é só a cara, né?
6: Só a cara, o jeito de andar e se vestir, mas eu gosto de ti, Diori.
10: A cara é de bichona, mas o jeito de andar parece que é a cara.
6: Tá bom, vamos. A dobradinha
10: é a seguinte, mestre.
6: A mulher é chefe aqui, né?
10: É. Segunda-feira, não vamos misturar a família,
6: velho. É verdade, tem criança?
10: Tenho.
6: As crianças adoram o mestre.
10: É isso aí. Segunda-feira, dia das crianças,
6: exatamente.
10: Tá? Não tem Pretinho Básico.
6: Não tem, refrise.
10: Então eu trouxe aqui uma homenagem para as crianças, que é a seguinte, para desmistificar mitos que usam para enganar as crianças.
6: Perfeito, deixem as crianças serem crianças.
10: E essa é a dobradinha que eu quero fazer com
6: você. Maravilha!
10: Eu quero assumir um compromisso contigo.
6: Tudo bem, tu não estás na gaúcha, pode seguir.
10: Cada mito que eu trouxer aqui, tu vai trazer o teu bordão.
6: Maravilha, não, jamais será pilocado e loculagem. Óbvio que não, deixem as crianças serem crianças.
10: Por exemplo.
13: Que bom que o senhor falou.
6: É verdade.
10: Por exemplo, tá? Quando a gente é criança, a gente escuta que não pode comer manga com leite porque não presta.
6: Deixem as crianças serem crianças.
10: acabou de comer, não pode tomar banho porque vai dar uma congestão.
14: Deixem as crianças serem crianças. A infância é muito curta, elas têm que aproveitar. Os adultos às vezes estragam as crianças.
10: Deixou o chinelo virado, tem que desvirar rápido, que senão a mãe morre.
14: Exatamente! Deixem as crianças serem crianças.
10: Se tu cavar um buraco no chão, tu vai até o Japão.
14: Que saudade da minha terra! Deixem as crianças serem crianças!
10: Se você engolir o chiclete...
14: Ele não cola nas tripas, não criançada! Não cola nas tripas! Deixem as crianças comerem o doce!
13: Não, ele cola nas tripas!
10: Não cola!
14: Não! Mas depois
13: não! Eu aprendi assim, cara, não, pra é não engolir!
12: É, sim, mas é que a brincadeira é essa, Lelê! Ah,
10: tá, eu tô desmistificando!
14: Pelo amor de Deus, Leandro!
12: Só falou
14: é algo lúdico para as crianças!
10: É.
12: Foi a única coisa que o cara explicou!
10: É. E a última coisa é a seguinte... Se apontar o dedo pras estrelas, vai dar uma verruga.
14: Ai, entendi. As crianças serem crianças, pelo amor de Deus. As crianças amam o programa Pretinho Básico, junto com o Palhaço Maionese. Vamos fazer o nosso show?
5: Vamos fazer nosso show com muitas músicas jovens.
14: Exatamente, nós.
5: Qual que você vai cantar, mestre?
14: Uma da... O mestre?
5: Isso.
14: Vai cantar uma da Ketsai.
5: Por favor, um pedacinho.
14: Animals, animals.
8: Grande abraço.
11: Mestre não sabe toda a letra. Lelê, por favor, Lelê.
12: Sabe uma palavra.
11: Pois então. Só o nome da música.
13: As crianças adoram o Pretinho Básico,
11: adoram,
13: né?
11: Adoram, né? Ou tem a crítica.
13: Pretumbas, boa tarde. Pretumbas. Pegando carona no e-mail do ouvinte sobre palavrões e gritarias.
11: Puta,
13: passei pela mesma situação, ouvindo o programa no meu carro com a minha mãe de 93
11: anos.
5: Mãe! Só um pouquinho. Qual é a idade da senhora?
13: 93 anos.
8: 93.
13: E ela me olhava assustada. Fui obrigado a mudar de emissora.
11: Mas a mãe já viu coisa nessa vida,
5: só um pouquinho.
12: Né? Não tem nada que ela não conheça. Aos 90 e
5: poucos. Aos 90 e tanto, tá se assustando ainda.
12: Tá antigo ainda,
11: então
12: 93.
11: Ela tava num convento, né?
13: Queridos, tem piadas, palavrões e gritarias que caem muito bem no show do Pretinho, mas no PB podem causar situações desagradáveis, como a do colega ouvinte, do motorista de 99, né? E prejudicar outros por nada. Curto a quinta série de vocês, mas mesmo a quinta série precisa se conter às vezes.
12: Tá.
13: Sou público de vocês, e principalmente do Fetter, da Rodaica e do Neto Fagundes.
12: Olha aí.
13: Abraço geral do Nunes.
11: Os mais maduros, né?
13: Aqui de Joinville, Santa Catarina.
11: Tá explicado.
12: O público nosso e do Vini, né?
11: Não vai ser, né?
12: O Geraldo com medo da mãe, nego velho, viu?
11: Não, respeito.
13: Respeito.
11: Respeito.
5: Então, você tem que respeitar. Quando tua mãe tem 93 anos, só te resta respeitar, cara.
11: É.
13: Mas é meio raro, assim, pelo menos...
5: 93 anos, eu tô contigo nessa. Tu aguentar até os 93 é muito tempo.
12: Não, hoje em dia tá cada vez mais.
11: Hoje em dia tu vê a perspectiva de vida aumentou muito.
5: Não, mas
11: cara,
5: o pessoal tem consumido muita porcaria. Tu mesmo fala sobre isso.
11: Não, eu acho que
5: tem
11: sim.
5: Tem que consumir coisa melhor.
11: Mas ao mesmo tempo tu tem mais informação e até mesmo a galera de uma geração mais velha entendeu que tem que fazer uma musculação, comer melhor, uma mexer caminhadinha. O corpo, que tu prolonga a vida.
5: Sim, então
11: a minha mãe, por exemplo, vai no Pilates. Olha só. 81 anos, né, cara? Né, Neto?
12: 85.
11: E aí faz um bem danado pra ela ali, cara.
5: A minha é no Pilates, mas agora que ela tá sem a perna, ela não tem mais ido. Então ela tem...
11: Mas ela pode fazer musculação
5: ela
11: na cintura pra cima e com a perna que
5: supino,
11: tá funcionando.
5: Tá metendo supino, a véia tá uma bomba.
11: 25 pra cada
5: lado. Não, a véia tá uma bomba. A véia vai participar lá em Jaguarão no campeonato de queda de braço pra veterano, 70 a mais.
11: Boa.
5: A véia é forte.
11: Tem um correio amoroso. Fala, Jorge,
10: desculpa.
11: Faz um
10: agachamento unilateral, né?
5: É verdade. Cara, eu tô fora da minha mãe, rapaz. Porque tu respeita.
11: Não, mas ele foi...
5: Eu vou levar uma facada,
11: ele
5: rapaz.
11: Ele foi inteligente.
5: Eu sou mal, tu não me conhece, rapaz. Eu vou levar uma facada, merda.
12: Hoje só pode amanhã, cara.
11: Hoje nós já eliminamos isso.
12: Hoje já fizemos essa parte.
5: O que menos me custa é dar uma facada num babaca
11: não,
5: hoje.
11: Não, mas sexta-feira não é dia de brigar, calma, tem um feriado ali. Tem um correio amoroso, isso aqui engaja um monte, mas eu acho que vai ser legal esse aqui.
12: Amanhã nós vamos fazer na balada do Pretinho.
11: É?
12: Vamos fazer.
11: Então vamos ver o exemplo aqui. Boa tarde, amigos. Os acompanha há muito tempo, desde o programa X. Bom, do programa X, o único é o Fetter que segue aqui, né? Passando pelo cafezinho, agora de volta aqui na Atlântida. Quando adolescente, eu imitava o Fetter, gravando minhas fitinhas e em casa brincando de rádio no meu quarto.
12: Ai, que amor!
5: todo mundo já fez isso. Todo mundo já brincou de rádio.
11: E hoje, com 46 anos,
10: tô brincando há 18
11: trabalha
10: anos.
11: Trabalho numa emissora via web. Todo mundo já mexeu os botões.
5: Já trabalhou na rádio web também.
12: Será que ele faz a voz do Alexandre na rádio web?
11: Imagina, cara, estamos chegando aqui. Rafa! Mas o que me levou a escrever esse e-mail é o fato de que no dia 9 de outubro, portanto hoje...
12: Dia 9.
11: Faz exatamente 25 anos que conheci o amor da minha vida no Colégio Estadual Júlio de Castilhos.
12: Olha aí,
11: o famoso Julinho aqui. De Porto Alegre. Clássico escola pública aqui de Porto Alegre.
6: Foi amor à primeira vista. Ou melhor, foi amor à primeira ficada. Amigos, de 2001 pra cá, não nos largamos mais. Claro que passamos por alguns perrengues ao longo da vida. Tivemos perdas, conquistas e o nosso companheirismo ali. Firme e forte.
5: Nossa, a rádio tinha uma rindo. Ah, homem, na moral, se a rádio
8: tinha uma trilha. Tinha que ter uma trilha. Tinha que ter uma trilha.
6: Ele tá rindo. A trilha aqui, ó.
12: Quando a gente encontra o amor de verdade, é assim que a gente se sente.
8: Olha a diferença.
5: Fecha o olhinho, gente. Você em casa agora.
12: Se você tá achando graça, talvez você não tenha encontrado o amor de verdade.
6: De 2001 pra cá...
8: Continental.
6: Não nos largamos mais. Claro que passamos por alguns perrengues ao longo da vida. Tivemos perdas, conquistas e o nosso companheirismo ali.
5: Isso é a vida, né, Rafael?
6: Firme e cada dia mais forte.
5: Isso que acontece.
6: Eu quero mandar um enorme beijo para essa guerreira que é a minha esposa.
8: Aprontou.
6: A Heloísa, que acima de tudo... aceitou não só as minhas qualidades,
5: como os meus defeitos,
6: mas soube lidar também com os meus defeitos. Em tempo, te liga, Elô, que hoje tem pilocada. Abraço e vida
5: romantismo. Sobe a trilha, sobe a trilha.
6: Acabou, era. Cara, o romantismo já... acabou na última frase.
8: Abriu a janela, tirou o romantismo.
6: Isso, tava vindo bem, Neto Fagundes.
8: Isso é o amor, cara.
6: Isso é o amor.
12: O amor é como um oceano. Às vezes tem tempestade, às vezes tem maremoto, mas no grande decorrer dos dias é tudo uma imensidão de beleza e calmaria.
8: Como diria Djavan, o amor é um grande laço.
10: Que bonito, Sandro.
6: Meu bem querer, né?
5: Ah, ô meu.
6: É, não, agora, tá bom.
5: Se tivesse um azul, eu dava ali pra...
8: Neto, boa noite, me chamo Jonatas Correia, parece o Jonathan.
6: O Jonathan.
8: Mas esse aqui é o Jonatas Correia, tenho 39 anos e sou ouvinte desde o Migrei.
6: Opa, 2007.
8: Estou escrevendo o meu primeiro e-mail para pedir pro Nego Velho, Neto Fagundes, contar uma história que faz muito tempo que ele não conta.
12: Os dias é tudo uma imensidão de beleza e calmaria.
8: Como diria Djavan, o amor é um grande laço.
10: Que bonito, Sandro.
6: Meu bem querer, né?
5: Ah, ô meu.
6: É, não, tá bom.
5: Se tivesse um azul... Eu tava ali pra...
8: Neto Fagundes. Boa noite, me chamo Jonatas Correia, parece o Jonathan.
6: O Jonathan.
8: Mas esse aqui é o Jonatas Correia, tenho 39 anos e sou ouvinte desde o Migrei.
6: Opa, 2007.
8: Estou escrevendo o meu primeiro...

0: isso.
1: Meio devagar.
0: Aí ele pegou um dia, pensou e investiu numa grana pra trazer uma máquina que era pra fazer salsicha de carne de burro. Porque era mais barato, o burro era mais fácil, certo, de comprar e tal, mas aquilo ali já saía pronto. E o guri, e como é que eu vou fazer, pai? Senão tu não vai fazer nada praticamente. Só vai fazer o seguinte, ó. Encostamos aqui o burro, deixa o burro aqui, tá? A máquina pega o burro, leva o burro até lá do outro lado. Lá, tu apertou esse botão verde aqui, ó, tá? Já começou a esteirinha, já puxou, o burro lá do outro lado já sai, inclusive embalado.
2: Opa!
0: Embalado, meu querido. É só isso e dinheiro aos montes. Tamo com o mercado todo pronto. Ah, mas não entendi direito. Não, mas tu não tem. Como tu não entendeu direito, cara? É só apertar esse botão verde aqui, ó. Tu aperta o botão verde e o resto a máquina vai fazer, cara. E nós vamos ganhar dinheiro. Ah, mas eu não tô conseguindo captar como fazer isso. Não, mas tu não vai fazer nada disso, cara. Tu só vai apertar essa porra desse botão verde aqui com o burro aí. O burro vai sair pronto lá do outro lado da salsicha. E o pai se indignou a quarta vez por isso. Ah, não tô conseguindo. Acho que eu não vou conseguir isso aí. Pai, não tem assim um lugar onde a gente bote a salsicha e sai o burro? Tem? Tua mãe. Aí ele pediu aqui, manda um ai, paizinho, pra minha esposa Kelly. Beijo, Kelly. Ai,
2: que massa. Ai, paizinho.
1: Ai, cara, que obra. 18 pra 7, Ivan.
3: Oh,
1: tá cansado?
3: Oh, não, não tô.
1: Tu queria quem, queria?
3: Meu irmão.
1: Dá pena, o que tem?
3: Só pra dar um abraço.
1: Amanhã?
3: Pra galera, amanhã eu tô lá, né, meu irmão? Posso ir?
1: Reggae. Vamos tocar um reggae amanhã lá. Nova,
3: né? Pô, tem como tocar um reggae
1: Marafa, agora? O Marofa Carioca
3: tá bombando, meu irmão.
1: Tá bombando.
3: Marofa Carioca fazendo vários shows. Eu conheci minha banda, Marofa Carioca.
1: Marofa Carioca.
4: Pega.
3: Pegou, né? Ele
4: falou a primeira vez, ele pegou.
3: Cara, do Marofa Carioca, eu só convidar a galera, domingo agora, pré-dia das crianças, pré-feriado.
1: Sim. Pré-grenal.
3: A gente vai estar realizando. Não, grenal é domingo, velho.
1: Sim.
3: A gente vai estar realizando
1: tu
3: uma
1: falou
3: regueira.
1: Domingo
3: regueira
1: falou domingo agora.
3: É. Domingo agora. Regueira.
5: Mas tá. Grenal não é pra crianças, né?
3: Só um pouquinho. Regueira, meio-dia.
1: Que grosseria com um colega ainda, Pedro.
4: O Grenal é 5
1: só um pouquinho que agora é minha vez.
4: Que horas é teu evento? Isso. Que horas é teu evento, merda?
3: 2:30 da tarde.
1: Ah, então pré-grenal. É pré-grenal, tá porra. Tá certo.
3: Errei contigo, desculpa.
1: É. Tu vem errando, meu Deus.
3: Por que errando?
1: Não, vem errando.
3: Por que?
1: Sendo grosseiro, né?
3: Mas eu perdi a eleição, eu fiquei assim.
1: Ah, mas agora
3: eu tava
1: é
3: tava legal.
0: Dá uma cadeirada no Johnny.
1: Vários perderam, né?
3: Ah, mas eu...
5: A maioria perdeu.
1: É?
3: Não, só convidar a galera que tá com o show do... Não,
1: fica sem paciência comigo. Ah, eu disse tá convida.
3: A banda Legião Babilônia.
1: O quê?
3: Legião Babilônia.
1: Legião Babilônia?
3: Com o Renato Rutz.
1: Pô, legal!
3: E o baseado Vila Lobos.
1: Uh-huh.
3: Nós estamos com um showzinho bacana, 4 horas e.
4: Reggae, Legião Urbana e reggae.
3: Isso, Veroeste Caboclo.
0: Uma música só.
3: Veroeste Caboclo.
1: Tudo vira reggae, que nem tem uma neva, né?
3: Foi Baneva, grande banda. Pô, eu vou 4 ingressos.
0: Não tinha medo.
3: E aí a gente vai com o Renato Rutz e o nosso querido baseado Vila Lobos.
1: Aham.
3: Showzaço, 2:30 no Kelly's ali em Alvorada, a volta do Kelly's Alvorada.
1: Ah, que bom
3: com
1: que voltou.
3: Tudo. Voltou, né, meu irmão?
4: Domingo, 2:30, um baita horário, né?
1: Baita horário. Obrigado, ninguém vai estar almoçando, ninguém vai se preparar pro Grenal.
0: Eu tô curioso, onde é que andava o Kelly's?
1: É.
3: Então, nós tava já ali passando ali a...
4: Kelly's é itinerante.
3: Diário de notícias e agora estamos de volta aqui em Alvorada.
1: São eventos itinerantes, é verdade.
3: É, porque é um problema de coisa, mudança de governo, enfim.
0: É 2:30 da tarde.
3: 2:30 da tarde. E o Marofa Carioca com o nosso show bombando aí.
1: Vai tocar lá também?
3: Também. O Marofa Carioca faz um show de fundo às 8:30 da noite.
1: Boa.
3: Só pra...
4: E a balada do Pretinho vai estar?
3: Tá? Dá ruim pra mim.
4: E o Ivan?
6: Eu estarei lá, né?
4: Na balada?
6: O mendigo tequileiro.
4: É?
6: Ah, tá botando. Tá
1: é durante o set do mestre.
0: É um quadro,
1: né?
0: É um quadro.
6: O mestre tá tocando.
1: O mestre tá tocando e o mendigo tequileiro.
6: Eu tô botando
1: tequileiro
6: na boquinha de todo mundo.
1: Ah, opa, tequila?
6: Isso também. Isso aí, tequila na
1: água.
6: Boquinha. Água, tequila, tudo na
1: drinks,
6: boquinha.
1: Drinks.
6: Mestre toca e eu boto na boquinha.
4: Mas tu vai tomar um banho, né? Pra estar na festa lá.
1: Tá, ele ganhou a ducha das Agonel.
6: Tomar, na minha veterana lá.
1: Mas e aí, era isso?
6: Não, eu tenho uma piada.
1: Tá, então vamos lá.
4: O Ivan?
0: Não.
6: Tony da Banda Muleta.
0: É o Almir.
1: Falecido Tony.
6: 6:45.
1: Isso.
6: O homem! Condenado à morte, estava esperando a hora da execução. Quando chegou o padre, falou: meu filho, vim lhe trazer a palavra de Deus.
1: Oh, que bonito isso.
6: Aí o condenado falou: poxa vida, meu. Poxa, meu.

0: perdeu tempo, né? Daqui a pouquinho eu vou falar com ele pessoalmente.
1: Essa das antigas é boa.
0: Sem palavrão, sem maldade.
1: Para as crianças.
0: Sou um novo homem. Classificados
1: do Pretinho. Classificados do PB para CCGL é leite de verdade gaúcho. Como a gente, venderemos o quê?
2: O carro.
1: Um carro.
2: Fala, pretinhos, tudo certo? 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
0: É muito caro, muito
2: eu
0: caro.
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0: Tem brique?
2: Interessados em entrar em contato no e-mail.
3: Cara, eu tô interessado, mas preciso saber se ele não entra num negócio comigo.
2: Ah, ele não respondeu isso.
1: Cara, moto,
2: isso
1: né?
0: Qual negócio tem pra
3: cara,
0: nós hoje, Cassiano?
3: Tô com três motos, né?
1: Três
0: motos. O que aconteceu de quarta pra sexta, que cara, ficou mais uma?
3: Cara, estamos colando moto, né?
0: Cara? Tá chegando em ti.
1: Dá pra ir no moto morango ali, em bom princípio.
3: Cara, já. Não consigo comprar inteiro, eu tô comprando por partes, né, cara? E agora já tô com três emendadas, né, cara?
0: Tá, mas alguma tá com a frente cara, ou tá com...
3: Tu te lembra daquelas bicicletas que vinha antigamente, que tinha dobra-mática?
0: Isso.
3: Eu tô com motos dobra-mática, cara.
1: Que ano é a viatura, Gomes?
2: É 2020.
1: 2020.
2: Ah, tá o bom. E-mail é tiguanopb2020@gmail.com. Tiguanopb2020, os números, @gmail.com.
4: Uma pena, né, que o Casteliano não tava aqui ontem, porque o mesmo indivíduo ontem, Casteliano, vendeu duas motos.
1: Ah, é verdade. Ah, tá duas motos.
3: Cara, é o seguinte, cara, eu digo, é o grande mercado do momento. Presta atenção, motos. Cara. Quantas motos passam por ti no trânsito, cara.
1: É verdade.
3: É isso, cara. Não. Tá bombando.
1: Tem de tudo, tem razão. 12 minutos para 7, vamos entregar o show no intervalo, já voltamos com o Pretinho Básico.
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13: Estamos de volta aqui com o Pretinho na Rádio das Nossas Vidas para dar o pontapé final aqui, abrir feriadão, o final de semana, feriadão, o craque do programa e as considerações finais. Então a gente já dá o voto e os recados. Neto Fagundes.
14: Cara, eu quero votar em ti, Rafinha.
13: Obrigado,
14: porque
13: Neto.
14: Porque era uma sexta-feira difícil para jogar aí, né? Então é um cara que tá jogando.
13: Obrigado.
14: Bem. Hoje foi tenso, foi um final de tarde bastante tenso aqui.
13: Mas aqui o jogo foi tranquilo.
14: Beleza, beleza.
13: E tu tem algum convite, alguma coisa especial,
14: não,
13: Neto?
14: Convite, convite amanhã.
13: Amanhã, cara, lá no Fuga.
14: Lá no Fuga, vamos estar juntos lá.
13: Maravilha. Porra. Obrigado pelo voto, Jory.
15: Não, eu vou votar em ti, Rafinha.
13: Obrigado.
15: Vou votar em ti, porque eu acho que tu demonstrou muita maturidade na abordagem com
13: o Léo, né?
15: Léo, né?
13: É, ele foi meio grosseiro.
15: E também
16: pode chamar a guaria, eu pego uma faca.
15: Usufruiu da tua sabedoria, né, em relação aos momentos de deslize dos participantes do programa.
13: É só não estar naquele lado ali, eu consigo ser mais maduro.
15: Foi bacana, assim. E eu queria convidar, fazer um convite aos ouvintes, além
12: de seguidores,
15: né? Pra que eles vejam lá no meu Instagram, compartilhem o conteúdo lá no @JoryV.
13: Tá.
15: E escolhendo um presente pra minha filha, o pessoal poder me ajudar lá a escolher.
13: Que legal,
15: né?
13: Então, legal.
15: Sejam seguidores, né?
13: Legal, o Dia das Crianças tá aí. Eu, coincidentemente, postei um videozinho meu e da Lívia.
15: Ah, é?
13: É, todo dia eu a levo pra escola e a gente vai ouvindo sempre música, né? E aí ela quis gravar um som que eu gosto muito do Falcão e a Cintia Luz.
15: Que legal.
13: E eu fiz esse registro pra deixar eternizado ali um momento muito especial e é muito bom ter as crianças próximas,
15: né? É bom,
13: né?
15: Demais, né?
13: E tu, Gomes?
12: Ah, cara, eu vou votar no Diori pela coragem do Rei Leão.
13: Ah, é verdade, tinha esquecido esse momento.
12: Porque eu gosto dos caras corajosos.
13: Sim.
12: E eu fiz questão de esquecer. É por isso, inclusive, que eu vou mandar um abraço pra dois policiais que estão na nossa audiência, o soldado Echevest e o soldado Echan.
13: Boa!
12: Noxan, que estão na nossa audiência, né? Junto com o Daniel de Ribeirão Preto.
13: Boa!
12: Né? Então o meu voto é do Diori.
13: Boa! Tu, Lelê?
14: Tu, Lelê!
16: Um jogo com vários destaques
13: bom,
16: hoje, né?
13: Baita programa, vários, né?
16: Baita destaques, né? Mas eu vou votar em tiro, Vinha, porque geralmente quando tu tá aí na ancoragem, tu meio que não vai muito nos teus personagens, mas hoje veio...
13: Não, ele veio, né? Mas com as crianças,
16: É, porque talvez seja das crianças, né? Então eu vou deixar eternizado, como tu deixou ali, né? Nesse programa pré-Dia das Crianças, o voto no mais amado das crianças, que é o mestre.
17: Um abraço para as crianças. Eles vão encontrar a Lívia também. Eu vou sair com o anão esse final de semana.
16: Tu vai na balada amanhã, mesmo?
17: Vou na balada com o anão e vou pra praia com o anão.
12: Tu vai tocar amanhã, não.
17: Vou tocar, tem o set do mestre, só que eu não toco K-pop. Agora que eu me lembrei, eu não toco K-pop.
15: Sabe, né, mestre, que canivete na mão do anão vira facão, né?
17: É verdade. E eu já vi hoje isso.
13: Tu, Léo.
12: Cara, vou votar em ti também. Já me desculpei, já errei. E um homem que erra tem que reconhecer os erros.
14: Muito bem, rapaz.
13: Então, vai chorar agora.
12: Não vou chorar, cara.
13: Vou te dar um soco.
12: Aí eu choro, cara. Tá no meio. Também convidar a galera no @gordoleo. Postei um conteúdo ali, uma publizinha ali, poder erguer
13: bem
12: o
13: legal,
12: ali. E me ajudar também ali, que eu quero bater 200 mil seguidores. Tô muito, 190 mil.
13: Coisa linda.
12: 10 mil é tranquilo, tem 1 milhão nos ouvindo. Agora esses 10 mil lá, @gordoleo. Me sigam.
13: É isso aí.
12: Conteúdos, quase todo dia tem um conteúdo de humor, uma resenha, um bababá. Por favor.
13: Fala, Lili.
16: Eu acabo me esquecendo, cara, mas já tá no ar o penúltimo episódio da temporada do podcast Eu Quero Ser Seu Amigo de Novo. Né?
13: Baita podcast.
16: É dos 32 episódios dessa temporada, tá no ar o 31º, que é com o Marcelo Gross, né? O grande parceiro do Beto Bruno, na Cachorro, porque a segunda temporada, eu terminei a segunda temporada com o Beto dizendo assim no final da temporada: a Cachorro Grande nunca mais vai voltar.
13: Caraca.
16: Aí a Cachorro Grande voltou, então eu fiz questão de entrevistar o Gross no final desta temporada, pra ver o que ele tem a dizer. Então, tá lá no Eu Quero Ser Seu Amigo de Novo.
13: Nunca diga no nunca, YouTube. Ele disse. Era isso, galera. Nos encontramos amanhã no Fuga. A gente espera todo mundo ali a partir das 9 horas da noite. Simpla.com.br ou na hora e no local. Um baita feriadão de Dia das Crianças.
12: De feliz Dia das Crianças a todas as crianças.
17: É verdade. Tem uma música que eu gosto muito.
12: Qual?
17: Do Rafa, que chama Não Perca as Crianças de Vista. É uma música maravilhosa.
15: Tem uma música que eu gosto muito também.
12: Cala a boca, velho! Cala a boca!
14: Esse é meu craque!
13: Quem ganhou? Eu ganhei, né?
12: Tu ganhou, né? Essa bomba! Fala, velho!
13: Vou pegar o kit ali, o kit que eu vou ganhar.
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3: E olha só a dúvida do Bruninho. Doutor, nessas campanhas de saúde mental, o pessoal sempre fala pra gente falar com os outros sobre aquilo que está sentindo. Conversar pode ajudar tanto mesmo? Olha só, Bruninho, muitas vezes sim. Quando a gente fala sobre algo que nos angustia, a gente consegue organizar melhor os pensamentos e perceber alguns aspectos que estavam confusos. Além disso, sentir-se ouvido e acolhido reduz a nossa sensação de isolamento. Mas existe uma diferença bem importante entre conversar e simplesmente receber conselhos. Às vezes, a pessoa não precisa que alguém resolva o seu problema. Ela precisa primeiro ser escutada. E quando o sofrimento é intenso ou persistente, conversar com alguém de confiança pode ser um primeiro passo para que você possa procurar uma ajuda profissional, tá bom? É isso aí, boa sorte. Dúvidas? Escreve pra gente no @ Jairo Bauer Oficial.
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